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1: Você está com a Universitária e estamos apresentando a série Gal Costa Toda. 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

0: horário nobre para a música brasileira e espaço para o talento da nossa gente. Vamos fazer um pequeno intervalo e voltaremos dentro de instantes com a segunda parte deste programa. Nove horas e 28 minutos.
1: A partir do momento das 8h35 da noite, chegando a Viena na manhã seguinte. A chegada estava prevista para 6h45 da manhã. O nosso trem, porém, se atrasara em uma hora. Pelo que pude apreciar, ainda no trem, através do clarão de suas luzes e de uma breve caminhada pelas ruas, Budapeste parecia uma cidade realmente maravilhosa. Esses são os primeiros trechos de Drácula, clássico do escritor Bram Stoker, traduzido por Teobaldo de Souza. O livro foi adaptado inúmeras vezes para o cinema.
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1: Estamos de volta pela Onda Universitária com a série Gal Costa Toda. Nesta opção, o CD Gal Costa Hoje.

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chegamos ao final do programa de hoje com o CD Gal Costa Hoje, dentro da série Gal Costa Todos.

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Eduardo Martins. Se Deus lembrará de mim, quando o mundo de branco me acenar, as brancas mãos da eternidade. Que Deus, em suas orações, lembrará prestar justa homenagem. Deus está próximo às nuvens, entre as estrelas e os ornamentos do céu. Não lembrará de mim, mas virá me buscar. Não me perderei por aí.

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1: 9:56. 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
8: Boa noite, caros ouvintes, escuta aqui o nosso programa de música e concerto. Hoje é uma noite dedicada à música brasileira, mais especificamente música para piano de compositores brasileiros que fizeram música para crianças. Então vamos começar agora com Gato Malhado de Guerra Peixe, com Carla Reis no piano e na narração.
9: Gato Malhado. A composição musical é inspirada na linda obra de Jorge Amado, O Gato Malhado e a Andorinha Espinhada, uma história de amor. A peça literária contém outros subtítulos envolvendo momentos de uma poesia que embeleza extraordinariamente o tempo. No entanto, como nem sempre as imagens mais belas são musicadas, daí a necessidade de um recinto, que foi feito para ter senso do romancista. Agradeço a Jorge Amado, que conheço há muitos anos, a gentileza de haver aceito meu resumo e permitido a sua publicação junto com a música. Peça Guerra Peixe. O Gato Malhado, gato de meia-idade, quase sempre deitado, de tão preguiçoso, era mau, e por isso todos os animais o temiam. Diziam egoísta e violento, mas também tinha o seu lado romântico. Um dia, sorria, que despertou curiosidade. Em que estava amando a andorinha espinhada, e sempre aparecia para vê-lo e provocá-lo.

tinha jovem, bonita, era cortejada por todos. Mas só se interessava pelo gato, pois gostava dele. Piava, sempre fugia, piava desesperadamente. E para procurar conversa com o gato, atirava gravetos nele.

o namoro dos mosquitos. Quanto à oposição de todos os animais, a andorinha e o gato se namoravam. Isso era um escândalo. Daí surgiram os murmúrios entre as bicharadas, misturando o namoro.

a noite sem estrelas. Os preconceitos e as prevenções venceram. Meu namoro teve que terminar, o que levou a Andorinha a se casar com o Dolfinó. Houve uma grande festa, a qual não faltou a marcha nupcial. Em seguida, a alegre revoada. E foi nesse momento que a Andorinha deu um gestinho de fazer cair sobre o gato uma pétala de rosa encarnada, como recordação do seu amor. Uma pétala como gota de sangue. E o gato malhado ficou só o resto da vida. Vai se recordando sempre da Andorinha sinhada.

acabamos de ouvir Gato Malhado, Guilherme Peixe, conhecido agora com a suíte infantil, que tem Atalanta, Chorinho, Modinho, Nova Caipira, Baião, e Sérgio Vasconcelos, Correia. Aqui vamos ouvir uma interpretação ao piano de Emília Rocha.

Acabamos de ouvir a Suíte Infantil de São Gilás Pessoas Corrêa. Hoje estamos ouvindo música para piano para crianças de compositores brasileiros. Vamos então agora para a pequena série infantil de Orlando Fernandes, com os movimentos Cantiga, Acalanto e Correio.

mensagem infantil, oremos os problemas, e agora vamos para a prole do bebê de Vila Lourdes, com a turma da Aralina Alciano. Vamos ouvir primeiro o livro 1, que tem Branquinha, a boneca de louça, Moreninha, a boneca de laço, Sabocanha, a boneca de barro, Mulatinha, a boneca de borracha, Mirinha.

Estamos ouvindo a Folha do Bebê de Vila Lourdes. Vamos seguir agora com o livro número 2, com a Aline Van Valencia, a Baratinha de Papel, a Gatinha de Papelão, o Camundongo de Laço, o Cachorrinho de Borracha, o Cavalinho de Pau, o Bozinho de Cinco, o Passarinho de Pano, o Ursinho de Algodão.

0: acabamos de ouvir a Prole do Bebê de Vila Lobos. Hoje ouvimos música para piano, feita de compositores brasileiros, para as crianças especificamente. Esse foi o nosso programa de hoje. Eu sou Arthur Antônio do Departamento de Música, idealizador e apresentador do programa. À frente dos trabalhos técnicos está Alexandre Silva. Um abraço e até o próximo programa.
1: 11 horas e 4 minutos.
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0: Todo o seu orçamento, o Cristóvão Bastos e Chico Buarque. Foi uma das canções que marcou nos últimos dias da Regina Elisete Cardoso, antes dela virar história. 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

Voz da manhã de 16 de junho de 1920. Nascia Elisete Moreira Cardoso, filha da baiana Maria José Vilar e do carioca Jaime Moreira Cardoso. Nasceu em São Francisco Xavier, foi batizado no Engenho Novo. A família Moreira Moreira depois no Engenho de Dentro. Mas é da Praça Onde sua primeira lembrança de infância.

escola na praça onde o inteligente começou a estudar. Entrou num bloco carnavalesco e subiu num palco pela primeira vez aos 5 anos de idade. Como ela mesma contou em seu depoimento registrado pelo Museu da Imagem e do Som em 1970. A primeira vez que cantou em público, eu fui aqui como rebelde. Quando o clube estava na cantoria de Vivenção, onde o presidente do clube era meu filho, ele era seu rico. E nesse clube, eu então pela primeira vez, quando na abril de São João, que era o padroeiro do clube. Eu já nunca depois houve a festa. Com toda criançada, né? E quando eu era madrinha, de São João. Aquele plano de pai e as pessoas começam a preocupar comigo, né? Quando minha fala me estuda, eu estou enfeitada, né? Em uma determinada hora eu subi um palanque e também naquela época eu não fiz a você. Daí um piano, um banjo, um pandeiro e tal, assim se realizava um palco. Claro, vamos lá. Eu cheguei perto do piano, que a senhora sorveu, que era funcionária de Correio Colegra, e que só queria cantar. Ele era pianista. Aí todo mundo olhou lá pra cima e ficou todo mundo olhando pra ver o que aconteceu. Meu filho, eu botei. Meu filho, ela primeiro, meu filho, meu filho. Aí a minha mãe, todo mundo olhou lá pra cima e disse: eu vou cantar. Eu pensei que o megafone entrou. Aí pegou o megafone. Eu falei: vizinha, vizinha, vizinha, minha cantinha, pode ir comigo ver o amorzinho, também pode criar minha cantinha. E aí eu cantei pela primeira vez.

Cunha, de José Francisco de Freitas, Carlos Bittencourt e Cardoso de Menezes, fez sucesso no Carnaval de 1926. A menina energética já mostrava ali sua capacidade de pegar pelo ouvido e aprender de coração melodias e letras que lhe chegassem na alma. Alegre alma de menina, que brincando carnavais e acompanhando a evolução do rádio, foi aprendendo os primeiros repertórios e formas de cantar. Também com sua família, Elisete aprendia o vasto conselheiro que a criou em sua vida. Sua mãe gostava de cantar, seu pai tocava violão e ele era forasteiro. Seus tios estimulavam a menina a mostrar seus dons, entoando canções do repertório de Vicente Celestino.

0: sentados junto aos amigos, numa barraquinha que as crianças da vizinhança montavam e chamavam de circo. Na biografia de Bizete Cardoso, escrita por Sérgio Cabral, qualquer tanto que o tal circo tinha cobrança de ingressos, 10 questões. Esse teria sido o primeiro trabalho remunerado de nossa diva. No terceiro ano do curso primário, Ivete teve que abandonar a escola para ajudar as crianças da família. Foi um período de muitas ocupações, como ela contou a Irene Belo de Carvalho no programa Contra a Luz.
1: E uma coisa, qual foi o seu primeiro trabalho? Qual foi o seu outro trabalho? Como é que foi sua vida?
2: Fora do campo?
1: Fora do campo.
2: Já a primeira vez que eu trabalhei na minha vida foi como... vendedora de cigarros numa

0: os mais cuidados mais altos, né, que estão nas prateleiras mais altas, eu tenho que levar um banquinho. Eu tinha que ir para casa. Eu estava linda, acho que eu não podia trabalhar para levar dinheiro em casa.
1: Entre um trabalho e outro, morando mais uma vez no centro da cidade do Rio de Janeiro, a jovem Elisete acompanhava sua tia Pedro em festas que reuniam músicos e gente do rádio. Elisete era fã de ícones do momento, como Carmen Miranda. Tinha outras cantoras de sua preferência, Maria Batista. Odete Amaral. E Araci de Almeida. Em 1936, em sua festa de 16 anos de idade, Elisete conheceria Jacó do Bandeirão, um encontro que marcou e definiu caminhos em sua vida.
2: Jacó foi, é e será. Até que a gente está se encontrando, será. Um desses planetas por aí, né? Eu sou totalmente agradecida. Jacó é o causador da minha vida aqui nesse momento, estar aqui com vocês, né? Eu sempre respeitei Jacó, nós éramos amigos, muitas pessoas pensam até que nós somos namorados, e isso não aconteceu nunca, nós somos amigos. Eu morava na Rua de Los Angeles, na Avenida Grande Freire, ele tinha 18 anos, eu 16, apenas 2 anos de diferença de idade, e nós fomos sempre muito amigos. Eu devo toda a minha vida a ele. Eu vou falar no Jacó sempre, e agradecer sempre a ele. A minha vida física, profissional.
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1: Naquela festa, seu Pedro convidou músicos da vizinhança. E achou que seria bom a sobrinha cantar. Afinal, a festa era dela. Animando a festa, estava um grupo já com sua gente. Elisete cantaria duas canções. O suficiente para convencer Jacó do Bandeirão de seu extraordinário talento. Jacó relembrou este dia em depoimento.
4: Onde meu companheiro estava aqui, habitava um quarto. Ele morava longe, pegou as casas, morava na boca do mar. Quando ele ficava perto de casa na rua, ele ocupava um quarto para todo mundo. Eu me lembro disso. Me lembro que era disso. Eu tinha que estar andando a roupa. E ele ocupava um quarto. A única vez que ele era assim, ele era aquela que era uma peça que não era bom. Era casa, né? Quarto. E a dona da casa, que era a senhora lá, bateu forte, meu companheiro ainda estava aqui lá, fazendo um vídeo. E deu para ver que estava fazendo. Não sei como é. Como é? Eu tenho 18 anos. Mas lá no canal, não é? Eu sempre tenho que falar lá. Só que não é 75, só que eu não é 82. E eu vou falar. Não é assim, não é assim, não é assim. Não é assim, não é assim. Eu sou de Deus, não é assim. Ele falou, meu. Eu vou levantar. E ela começou a cantar um tema que eu sinceramente não me lembro com a sua. Meu Deus, que fiz foi? Quem pensou ela cantar? Fica puro. Eu não tenho aqui.
1: Elisete e Jacó, vizinhos, se tornaram amigos. Jacó passou a recorrer à cantora para ser intérprete das músicas que faziam sozinho ou com parceiro na luz do tempo. No histórico show que Elisete fez junto ao Zinho do Trio e a Jacó, no Teatro João Caetano, em 1968, Elisete lembra algumas dessas canções. Inocência, Foi Uma Festa, Veja Mais.
2: Quando eu comecei a cantar no rádio, ele era assim garotinho, né? Eu um pouco menos garota que ele.

um pouquinho menos, garota. Demorou muito, né? Um pouquinho só. Então, tinha aquele negócio de telefonar. Ele morava na rua, na Avenida Gomes Freire, e eu na rua do Regente. É, eu me lembro, né? Então ele telefonava assim, gente, escuta isso aqui que eu fiz assim. Eu acho que eu... Desculpa, hein, Adina, você tá por aí, mas não tem problema. Olha, eu fiz uma música assim e tal, com uma namorada que eu arranjei aí, e você, vê se você gosta, vê se você gosta. Ele botava o telefone no ouvido, com essa música e começava a tocar o cavaquinho dele. Gente, eu sem glândula, olha só, gente.

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0: Eu não pensei jamais de Jacó do Bandolim e Luiz do Pintor, mas foi numa festa de Jacó do Bandolim, na interpretação de Lisete Cardoso, gravadas ao vivo no Teatro João Caetano, em 1968. 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
0: Em 18 de agosto de 1936, Lisete Cardoso faria sua estreia no rádio, com a chancela de Jacó do Bandolim. Foi no programa Suburbano um dos principais programas da Rádio Guanabara, no qual também participavam artistas como Noel Rosa, Vicente Celestino e os cantores que admirava, Marido Batista e Aracide Almeida. Em sua estreia, Lisete cantou duas músicas. Ela mostrou trechos delas em seu depoimento ao Museu da Imagem e do Som.
2: Eu cantei pela primeira vez, foram dois sambas. Foi Do Amor ao Ódio, de Luiz de Pencour, e foi de Benedito Lacerda, Duas Lágrimas. Foram as duas músicas que eu cantei, justamente naquele programa em que eu fui para fazer um teste e fiquei.
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2: 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E a outra foi, duas lágrimas, derramei, sofri tanto que sem querer, chorei.
0: Esse estreia ainda não tinha sua personalidade vocal definida. E segundo seu biógrafo, Sérgio Cabral, não impressionou aos leitores da emissora, mas chamou a atenção de Noel Rosa.
2: E Noel Rosa, que eu tive o prazer de conhecer a primeira vez que eu fui à Rádio Guanabara matar aquele teste. E ele me deu um incentivo muito grande, que quando eu acabei de cantar, ele virou e disse, olha menina, você vai longe, eu desejo que isso aconteça. Eu sei que, com aquelas palavras, eu fiquei muito emocionada, e ele então disse, olha, eu vou dar uma música para você cantar, para você incluir no seu repertório. Foi quando ele me ensinou, ri melhor que eu ri no filme.

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Guanabara conseguiu um contrato para cantar as terças-feiras. Quando a temporada na Guanabara acabou, foi para a Rádio Educadora, atuando no samba e outras coisas. Apresentado por Marília Batista. Entre os números que fazia estava o já clássico de Babado, música de Manuel Rosa, que servia de base para versos de entrevista. Da Educadora, ele já foi para a Transmissora, participando do programa Rádio Novidades, que contava com a orquestra de Laércio Fontoura, com o pianista Nuno, cheio de Ciro Monteiro e Calbi Peixoto, com o locutor Lauro Borges, que tinha participações do poeta e metrista Catilho da Paixão Cearense. Transmissora foi para Marilyn Ferreira, uma das mais importantes emissoras do período. Lá foi colega, por exemplo, de Dorival Caymmi.

0: pais que trabalham em emissoras de rádio não é o suficiente para a jovem Elisete se manter e ajudar nas despesas da casa. Assim, a Elisete também atuava em shows apresentados em cinemas e circos. Frequentava então a Praça Tiradentes, onde se dava, como definiu o jornalista Sérgio Cabral, uma espécie de bolsa de empregos para artistas. Lá conheceu o Grande Otelo, que se tornou parceiro de apresentações e amigo da vida inteira.
1: Grande Otelo foi um grande amigo meu, Luiz Favorito, Grande Otelo. Ele trabalhou comigo, eu trabalhei com ele, e fui com ele, em circo, em clube. Ele me ajudou muito. Toda vez que ele sabia que eu estava precisando ganhar um dinheirinho, ele me procurava e nós íamos então fazer a boneca dele. Era o número da nossa preferência. Então, fica aqui. Deixa eu me agradecer, meu agradecimento.
0: A amizade e cumplicidade entre os dois pode ser sentida nesse programa que gravaram em 1981. Na antiga TV educativa, o Otelo revela o namoro de Elisete com o craque do futebol Leônidas.
2: Eu gostei de ser namorada até do Leônidas.
3: Eu fui namorada do Leônidas, do Diamante Negro, jogador de futebol. Ah, você não namorou o Leônidas? Sim, eu sou bem namorada.
2: Eu estava no auge.
3: Exatamente, namorei, mas namorei.
2: Meu pai não queria.
3: Um dia ele botou no telefone para eu começar o namoro com o Leandro com uma vara de marmanjo de machar. Eu desmanchei lá no dia seguinte, eu estava outra vez na rua o Galdino Amaral namorando o Leandro.
2: Aqui está aqui.
0: Em maio de 1939, aos 19 anos, passou a integrar a companhia teatral de Pedro Gonçalves e de Chocolate. E faria uma excursão em Belo Horizonte. A companhia também trabalhava com seu futuro marido, o compositor, cavaquinista e comediante Ari Valdez. Elisete e Ari se casariam durante uma viagem da companhia de Belém do Pará. Mas o casamento não durou muito. Sobre o casamento, Elisete falou em entrevista a Jalúvia Barcelos.
4: Mas você tem um desamado, eu sou filho de
5: Com 21.
4: E aí, nesse casamento, você, num primeiro momento, imaginou que ia abandonar essa ideia.
5: Você abandonar, porque você precisava...
4: Era
5: minha filha, pode dizer, lá da minha mãe. Mas a minha filha que eu tinha pegado para criar.
4: E esse seu casamento durou quantos anos, por exemplo?
5: Não durou anos, durou 6 meses.
4: 6 meses?
5: Acho que durou um dia, não
4: é? A gente teve uma etapa aí. Eles até nem chegam lá.
5: Durou 2 meses, né? E na realidade, meu sonho foi desabou.
4: E depois
5: eu tava vontade de fazer um casamento lindo, lindo, lindo, lindo, maravilhoso.
4: E depois desse casamento, você não me casou de novo, não?
5: Não, não vale a pena. Primeiro me engraçado, eu vou fazer o que eu fiz.
4: Agora paixões várias.
5: E que eu acho, então?
0: De volta ao Rio, depois da turnê que durou o casamento em Belém do Pará, Elisete, grávida, precisou somar suas fontes de renda, o trabalho no 10ª Avenida. História que ela contou a Hermínio Belo de Carvalho.
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5: Eu não comecei como cantora, gostava de cantar, sempre gostei de cantar, mas no 10ª Avenida, fui pra lá como bailarina, né? E depois passou a ser crime da Orquestra do Dedó. Porque como bailarina contratasse, então, dois amigos meus, né, a Lia e o Nilo, que sabiam que eu já havia cantado em rádio e tudo, né? Eles sabiam que eu precisava de contato, que eu precisava de contato para trabalhar e fazer coisa. Então, eu gostei muito de dançar, frequentei todas as feiras do Rio de Janeiro. Justamente na hora do meu trabalho, ninguém me tirava para dançar. Então, eles deram, assim que deram a ideia, e falaram com o seu bebeiro, o seu pedinho, que fizesse aqui na hora da friagem, depois do movimento da dança. E ali eu fui cantar. Fui cantar com a festa do Dodô. E eu só fui bonito no trono.
0: Sorte de quem estava naquele dancing.
5: Sorte nossa.
0: O Ivete passou no teste para a trilha cantando Leva-me o Samba, de Ataúfo Alves, compositor de sua preferência na época, assim como Wilson Batista. Aqui ouviremos Ivete cantando Na Cadência do Samba, de Ataúfo Alves, em gravação de 1962.
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Estava no compacto gravado em 1950, que traria o primeiro sucesso de Elisete, Canção de Amor, de Elano de Paula e Chocolate. Mas essa é uma história para já. Ainda estamos na década de 1940. Elisete Cardoso se tornou mais um motivo para os frequentadores irem ao dance na avenida. Na biografia escrita por Sérgio Cabral, o autor elenca o repertório que Elisete apresentava, além de samba de Ataúfo Alves, Wilson Moreira e Dorival Caymmi, boleros e tangos argentinos e versões em português de música norte-americana. O bom desempenho rendeu um convite em 1945 para cantar no Salão Verde Dancing de São Paulo. Cada em um grupo de admiradores que eram profissionais da Rádio Cruzeiro do Sul. A Adoniran Barbosa, Vicente Liporassi, Edas Muniz e Bota Júnior. A temporada em São Paulo durou um ano. De volta ao Rio de Janeiro, atuou nos Dancings Brasil, Eldorado e Belas Artes. Também atuou como crooner na Orquestra de Guilherme Pereira, conhecido como Cerejeira. Foi cantando no Dancing Belas Artes em 1948 e conheceu aquele que seria um grande amor, Evaldo Rios.

Memórias, de Evaldo Rui e Anto de Almeida. Gravação do LP de Elisete Cardoso, Canções à Meia Luz. Lançada em 1956 pela gravadora Continental.

Álvaro Dodoy, então com 35 anos, compositor, era irmão do homem de rádio e também excelente compositor Haroldo Barbosa, autor de clássicos do cancioneiro brasileiro, como este Nossos Momentos. Em 1948, Haroldo Barbosa era diretor artístico da Rádio Mauá, emissora para a qual Evaldo Rui levou Elisete, que passou a se apresentar no programa Alvorada da Alegria, veiculado às 5 da manhã.

O contrato com a Rádio Mauá durou até novembro daquele ano. Mas já em outubro, eles dedicariam um teste novamente para a Rádio Guanabara. Sob nova direção, a Guanabara passou a contar com um elenco onde brilhavam Ataúfo Alves, Grande Otelo, Fernanda Montenegro, Silvio Santos, Chico Anísio e seu irmão Ilano de Paula. Nesse teste para Guanabara, Elisete cantou Feitinho de Oração, de Manuel Rosa.

0: O trabalho na Guanabara, além de um pagamento melhor, rendeu convites para turnês com Ataulfo Alves. Ataulfo seria responsável pela primeira gravação em disco de Elisete, em 1950. Um disco, infelizmente, nunca lançado, por questões técnicas. Esse primeiro contato pela gravadora Star trazia no lado A Braços Vazios, de Assir Alves e Edgar Alves.
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0: O Mensageiro da Saudade, de Ataulfo Alves e Jota Batista.

1980, Elisete gravaria outro contato, dessa vez pela gravadora Toda América. O compositor, cantor e divulgador Erasmo Silva, ao recantando Mudança na Avenida, uma música composta por dois colegas da Rádio Guanabara, Chocolate e Elano de Paula. Erasmo Silva procurou Antônio Almeida, um dos diretores da Toda América, ao ouvir Elisete. Não havia dúvidas. Tinham que gravar. Em 25 de julho de 1950, entraria no estúdio para gravar o compacto que traria as músicas Complexo e Canção de Amor. O arranjo do maestro Pachequinho, um naipe de cordas e a participação do saxofonista Zé Bodega nascia Canção de Amor. Gravação que se tornaria um sucesso e levaria Elisete ao estrelato.

Eliseia que regravaria Canção de Amor de Chocolate e Ano de Paula, no histórico show de 1968, junto ao Jimbo Trim e ao Jacó do Bairro Mix.

sucesso para receber também um compacto de 1969, lançada pela Copacabana, foi um LP de 1971, também pela Copacabana. Um LP lançado pela gravadora Vico, a partir de Nikita, no Japão. Como parte do Popurri, temos de Piana, um LP Luz e Esplendor, de 1986.

0: contemporâneos, presentes, homenagens, som.
1: Essa música foi canção de amor. E eu ainda não sou de princípio, com quase todo o programa Sofá. Que alcançou todas as paradas de sucesso, o que me fez chegar ao programa do César de Alencar.
0: A gravação de Canção de Amor marcaria a entrada de Lisette em outra fase profissional. Abriria portas e ouvidos à sua voz. Voz que se tornou uma referência do canto brasileiro. Registradas em 36 contratos, 4 LPs de projetos especiais, 22 coletâneas, 50 discos de 78 rotações, 137 participações em álbuns de outros artistas e trilhas sonoras, 46 discos de carreira, sendo o último Todo Sentimento, lançado em 1991, um ano após Nossa Estrela virar história.
2: Elisete Cardoso, Todo Sentimento. Produção José Freitas. Trabalhos técnicos, Rafael Napoleão. Coordenação, Adriana Ribeiro. Uma realização, Rádio MEC, Empresa Brasil de Comunicação. Agradecemos a todos que colaboraram com depoimentos e material de acervo para a realização desta série, em especial a Paulo César Wagner Júnior e ao Museu da Imagem do Som.

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1: O Brasília de hoje apresenta o talento do cantor e compositor fluminense, Danilo Mudar.
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nasceu em Teresina, em 1984, e cresceu vivendo entre a capital e o interior do estado, onde teve contato com risada e outras festividades populares. Em 2001, o músico começou a carreira profissional, tocando guitarra e cantando na banda de rock pop Acesso. E 4 anos depois, assumiu a liderança do grupo Carranca, com quem lançou um álbum autoral em 2008. Com o fim da Carranca, em 2009, Danilo Rudá partiu para a carreira solo, tocando em festivais locais em diversos estados do Brasil. Com a trajetória em ascensão, em 2013, o músico foi morar em Curitiba, onde ficou até 2018. Nesse período, firmou parcerias importantes e participou do grupo Bigode Groove, com o qual acompanhou como guitarrista artistas como Tony Garrido, Fernando Abreu e Sandra de Sá. Em 2017, veio o disco de estreia solo, Pura Sintonia, apresentando novos trabalhos e consolidando singles lançados no início da década.

0: 2020, o Andaluz no Rubá comemorou 2 décadas de estrada, com uma apresentação ao vivo lançada em DVD. No mesmo ano, lançou o álbum 20 anos, uma coletânea com os maiores destaques da carreira. Transitando com naturalidade entre o reggae, blues, o pop e a música popular brasileira, o artista vem se consolidando como um dos principais nomes da música piauiense. E agora, para fechar este Som Brasília, que teve a locução de Marlúcio Ribeiro, produção de Wilton Rodrigues e trabalhos técnicos de Eduardo Brito, vamos ouvir o cantor e compositor piauiense Danilo Rodá com a música Armadilhas. Faixa da coletânea 20 anos, que chegou a entrar em uma playlist popular de reggae e na plataforma mundial de streaming.
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0: 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Meia-noite e 5 minutos.
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0: Meia-noite e 25 minutos.
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0: Meia-noite e 44 minutos.
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Uma hora e mais um minuto. Quatro zero.

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2 horas e 36 minutos. 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

2 horas e 56 minutos.

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0: 3 horas e 9 minutos.
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3:27. 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

3:49. 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

0: 4:46.
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0: Agora, em 2 minutos.
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0: Tenente 4 minutos.
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0: 5 horas e 41 minutos.
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0: com responsabilidade social. Sexta-feira, 29 de maio de 2026, bom dia. Começa agora mais uma edição do Redator Comunitário. O Redator Comunitário, Brasília. Estados Unidos passarão a designar Comando Vermelho e PCC como organizações terroristas. Decisão valerá a partir do dia 5 de junho.
1: O governo dos Estados Unidos anunciou nesta quinta-feira que vai designar as facções criminosas brasileiras Comando Vermelho e Primeiro Comando da Capital como organizações terroristas. Segundo o comunicado do Departamento de Estado, a decisão vale a partir de 5 de junho. As medidas serão adotadas com base na seção 219 da Lei de Imigração e Nacionalidade e em uma ordem executiva do presidente Donald Trump. O secretário de Estado, Marco Rubio, ressaltou no comunicado que o Comando Vermelho e o PCC são as duas organizações criminosas mais violentas do Brasil. Segundo Rubio, juntas elas comandam milhares de membros e têm orquestrado ataques brutais contra policiais brasileiros, autoridades públicas e civis. O secretário de Estado americano destaca ainda a influência das duas organizações e suas redes ilícitas, que se estendem muito além das fronteiras do Brasil, alcançando outros países das Américas. O governo brasileiro vinha tentando nos últimos meses evitar essa designação por avaliar que a medida poderia abrir caminho para uma ação militar dos Estados Unidos no Brasil ou para aplicação de sanções severas em setores econômicos e financeiros. Na avaliação de especialistas, essa designação representa um potencial risco à soberania brasileira e pode prejudicar até mesmo os esforços de cooperação investigativa entre os países, já que alteraria o nível de sigilo das informações compartilhadas entre os órgãos de segurança, centralizando-as na CIA, a Central de Inteligência dos Estados Unidos, ou em órgãos militares. Nesse novo mandato, Donald Trump vem reorientando a política externa de Washington em relação à América Latina, direcionando sua máquina de guerra para a região, sob a justificativa de combater o que chama de narcoterrorismo. Nos últimos meses, forças militares dos Estados Unidos bombardearam diversas embarcações no Caribe, fora da jurisdição norte-americana, sob a alegação de combate ao terrorismo. No início do ano, a invasão do território venezuelano, que resultou na deposição e captura do então presidente Nicolás Maduro e sua esposa Cília Flores, também foi justificada com base no combate ao narcoterrorismo. O alcance de ações semelhantes em território brasileiro com base nesta nova designação, apesar de incerto, torna-se um risco real. No início deste mês, em visita aos Estados Unidos, o presidente Lula discutiu com Donald Trump na Casa Branca a adoção de frentes de trabalho entre os dois governos para asfixiar financeiramente as organizações criminosas transnacionais que atuam no Brasil e nos Estados Unidos. Na ocasião, segundo Lula, eles não trataram especificamente sobre facções criminosas que atuam no Brasil, como o Comando Vermelho e o PCC. O anúncio também coincide com um encontro entre Rubio e o senador e pré-candidato à presidência da República, Flávio Bolsonaro, ocorrido nesta quarta-feira em Washington. Um dia antes, o senador havia se reunido com Trump na Casa Branca, em companhia do irmão do ex-deputado federal Eduardo Bolsonaro, que está foragido nos Estados Unidos. Ambos são filhos do ex-presidente Jair Bolsonaro. Com informações da Agência Brasil, da Rádio Nacional em Brasília, Daniela Longini.
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O verão, a expectativa em torno do clássico Esporte Náutico no primeiro confronto depois da decisão do pernambucano. Em Duna, que fica Esporte, Federação e CBF.

Oeste, programa de transplante cardíaco de um PROCAP é homenageado na Alep. Mulher beneficiada pelo Bolsa Família comenta como consome os recursos e é impulsionada nas redes por

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0: canal UOL, que a articulação atribuída ao pré-candidato Flávio Bolsonaro para que os Estados Unidos classifiquem PCC em comando vermelho como grupos terroristas pode colocar cidadãos brasileiros na mira americana. Vamos ouvir.
1: Queria ser extremamente direto e claro nessa questão sobre o que me parece mais grave com isso. A denominação dessas organizações criminosas como organizações terroristas internacionais significa, do ponto de vista secretário, militar, de defesa, que os Estados Unidos podem estar em guerra com essas organizações e com essas pessoas. Estados Unidos, desde os ataques de 12 de setembro de 2001, uma guerra contra o terror, que, do ponto de vista jurídico, é um absurdo completo, sem existe. Uma guerra contra um método, não uma guerra mais contra o país ou contra um deformado em particular. Se duas organizações brasileiras criminosas são designadas como terroristas, então os Estados Unidos estão em guerra contra essas organizações desde o ponto de vista da doutrina americana. Repito, não é uma doutrina que faça sentido do ponto de vista do direito internacional, nem das Nações Unidas, mas é uma designação unilateral, extremamente violenta e imperativa, imperialista, eu diria até. O que é um risco para o Brasil é que cidadãos brasileiros, sejam eles criminosos, membros de facções ou não, são alvos dos Estados Unidos, à medida que os Estados Unidos declararam essas pessoas como membros de organizações terroristas internacionais. E por isso que membros de facções semelhantes foram atacados em caída pelos Estados Unidos ao longo dos últimos meses, em ações unilaterais, sem consultar ninguém, em juízos sumários, né? Por execuções sumárias, inclusive contra pescadores, civis, pessoas comuns, das quais os Estados Unidos apontavam o dedo dizendo que eram, né, terroristas internacionais. Então, que essa articulação capitaneada pelo pré-candidato Flávio Bolsonaro conseguiu foi jogar a maior potência militar do mundo contra cidadãos brasileiros. É possível que esses ataques não cheguem a acontecer, mas o mero vislumbre, a mera possibilidade disso já é suficiente para perturbar bastante a eleição de outubro e para mudar radicalmente o perfil da relação que o Brasil tem com os Estados Unidos nesses últimos 250 anos.
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2: Uma dúvida no IOF 2026. O prazo para a declaração do imposto de renda acaba já na sexta-feira, dia 29. Por isso, é importante que você corra para não perder o prazo e não cair na malha fina. Aliás, você sabe o que acontece se você não entregar a declaração? Quem explica é o auditor fiscal da Receita Federal, José Carlos Fonseca.
3: Se é obrigado e não apresentar a declaração até o último dia do prazo, dia 29 de maio, essa pessoa pode ter o seu CPF transformado em pendente de regularização. Ou seja, a situação dele deixa de se regular e passa a ser pendente de regularização. Nessas situações, o próprio mercado começa a olhar para os contribuintes de forma diferente. Bancos podem não aceitar a abertura de contas de uma pessoa que está com pendência na Receita Federal, empréstimos acabam sendo negados, porque a pessoa tem uma pendência. Se o passaporte já não é emitido, a pessoa passa a ter uma série de problemas porque o CPF está pendente. Nesse caso, ele passa a ter transtornos, não só na Receita, mas também fora da Receita, causados pela própria sociedade.
2: É importante lembrar que o fato de a pessoa não ter entregue a declaração ou estar na malha fina por anos anteriores, não a desobriga a declarar neste ano. Afinal, cada declaração é apurada de forma individualizada. Mas e se você já entregou a declaração? Quem explica é o professor de Ciências Contábeis, Paulo Sérgio Miguel, da PUC do Paraná.
4: O primeiro passo que tem para eles entender é cessar os contatos e nessa situação não deve estar entendendo o fato ou entrar no aplicativo e não continuando. E dessa forma, ele vai observar como está o status da declaração e não continuando com o entregue. O primeiro status é a situação mais comum, né? Como nós transmitimos, ele vai estar numa situação de processamento. Então, quer dizer que ele está recebendo, mas ainda não concluiu aquela análise. O segundo status é a situação processada. A declaração foi recebida e foi feito o processamento inicial em concluído. O terceiro status é quando o contribuinte já está em fila de restituição. Sua declaração é aceita, não há pendência e você está mandando o pagamento. O quarto status que vai concluir é quando estiver uma situação de contendência. Nessa situação, para encontrar os valores do sistema, públicos, onde a contabilidade vai ter que pedir as intendências de vários filmes para identificar qual foi o erro e fazer sua retificação.
2: Lembrando que é sempre fundamental ter toda a documentação comprovatória em mãos para corrigir eventuais pendências com a Receita Federal. Da Rádio Agência Nacional em Brasília, Edgar de Matos.
0: 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Destaques esportivos.

décima primeira rodada da Série B será aberta hoje à noite. No Alfredo Jaconi jogam Juventude e América Mineiro. No sábado, 8:30 da noite, na Ilha do Retiro, Sport e Náutico. Primeiro confronto entre ambos depois da finalíssima do Pernambucano, quando o Tigre foi derrotado em casa por 3-0. O grupo treinado pela família dos Anjos, Anjo e Guilherme, tenta se aproveitar do baque mental do adversário. 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

direto sobre o valor do ingresso para visitante no clássico. O governo estabeleceu R$60 para o público mandante, ou seja, seu torcedor, e R$150 para o público visitante. Segundo não ficou, o manual de competições da CBF determina que o ingresso para a torcida visitante não pode ultrapassar o dobro do menor valor de inteira disponibilizado para a torcida mandante, sem considerar a meia entrada. Portanto, o valor do visitante não poderia ultrapassar R$120. G6 do Campeonato Brasileiro, São Bernardo 20, Náutico 19, 6 vitórias, Sport 19, 5 vitórias, Vila 19, 5 vitórias. Em quinto, Fortaleza 18 pontos, em sexto, Goiás 16. Confirmando o Sport Náutico, amanhã, 8:30 da noite, na Ilha do Retiro. O Santos utilizou as redes sociais para provocar o Sport.

motivar o seu torcedor a comparecer à Arena de Pernambuco domingo, 16h, quando recebe a Ferroviária. Tricolores e a Locomotiva estão separados por um ponto.

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Agora destaques online de grandes jornais brasileiros, jornais pernambucanos, blogs e sites independentes. Folha de São Paulo, crime organizado. Estados Unidos determinam que CIV e PCC são grupos terroristas. Decisão acontece depois de visita de Flávio Bolsonaro e ignora tentativa do governo Lula de barrar essa população.

e após ser alvo de operações da PF. Lula celebra avanço do fim da escala 6x1, Flávio assina curso alternativo. Santa Catarina concentra quase metade dos votos contrários à PEC da 6x1 na Câmara. Copa do Mundo, o que acontece se Neymar for substituído? Cientista vira meme depois de omitir gravidade de lesão às vésperas da Copa. Congresso Nacional, Câmara aprova isenção de taxas a igrejas para construção de templos e compra de helicópteros. Isso avança em sessão com pauta religiosa e no dia seguinte a votação do projeto da 6x1. ByteDance, dona do TikTok, vai desenvolver chips para ampliar infraestrutura de IA, diz agência. Austrália processa 3M do consciente por uso de químicos eternos e pede indenização de US$1,4 bilhão. Empresa nega que use substâncias chamadas de químicos eternos em seus produtos. Polícia Civil pede acesso a dados financeiros sigilosos do dono da produtora do filme Dark Horse. E ainda na Folha de São Paulo, interior de São Paulo, irmão do líder da Ku Klux Klan, foi um dos últimos traficantes de escravizados para o Brasil. FBI prende agente da CIA com centenas de barras de ouro em casa avaliadas em US$40 milhões. Funcionários encontraram 303 lingotes de ouro e quase 3 dúzias de relógios Rolex. Argentina anunciou convocados para a Copa do Mundo 2026, com Messi capitão da seleção. Será a sexta participação do craque no torneio. Flávio Lopes, Palmeiras, é chamado.

fazer uma honesta ciência e avaliar como reagir à medida americana de enquadrar PCC e CV como organizações criminosas. Marcelo Godoy, decisão dos

segurança está empobrecendo os jovens europeus. Os custos relacionados ao envelhecimento estão devorando um quarto do PIB da União Europeia, uma proporção improvável de cair à medida que o velho continente envelhece ainda mais. Europa quer se livrar de serviços de Big Techs dos Estados Unidos para evitar arma digital nas mãos de Trump. Marcelo Rizzo, Ancelotti do fim dia B para Neymar ter condições ou não de disputar a Copa. Neymar teve 8 lesões e jogou o equivalente a 66 partidas desde a última Copa do Mundo. Novas regras para a herança impulsionam o mercado de planejamento sucessório. Cláudio Castro é suspeito de roubar do mendigo, do pagador de impostos e do aposentado. Caso de imprevidência, Guacaro pediu a aliado para buscar caçado e para tentar barrar denúncia contra o Master. Jornal O Globo, Rio de Janeiro. Governo Trump. Estados Unidos decidem classificar CV e PCC como organizações terroristas. Decisão ocorre 2 dias após o encontro do senador Flávio Bolsonaro com o presidente americano. Preocupação do Planalto. Governo Lula calibra a reação aos Estados Unidos sobre definição de PCC e CV como terroristas por temer que soe como proteção a bandidos. Assessor para assuntos internacionais da presidência, Celso Amorim, critica a decisão. Pretexto para intervenção é inaceitável. Em Nova York, modelo de luxo que Fidel Castro e Guacaro tem restaurante ostentação e clube com degustação de uísque. Após acordo, DF não poderá dar aumentos de salário e fazer concursos até quitar empréstimo de 6,5 bilhões de reais. Trocando miúdos, sobrou para o cidadão que precisa de uma estrutura melhor e para o servidor público, que vai ficar com o salário congelado.

Casa Gomes, culpada por local, Delvin Castro, senador, e cotados para a presidência da Câmara. Efeitos colaterais. Classificação de CV e PCC como terroristas pode impactar mercado financeiro brasileiro. Caso Andi. Cabeleireira relata ligação de vídeo em que menino disse a mãe que o filho tinha dado uma banda. Bernardo Melo Franco. Ao desistir do Senado, Castro segue roteiro de Cabral antes da prisão. NJC. Eleições 2026. Raquel Lira versus João Campos. Datafolha consolida tendência com virada da governadora. Série de pesquisas mostra a redução gradual da vantagem do ex-prefeito desde outubro até a primeira liderança da governadora há 3 meses da campanha. Disputa pelo Senado em Pernambuco tem Marília na frente e Humberto em segundo, a conta da Datafolha. Brasil criou 85.900 postos de trabalho em abril, aponta Caged, Diário de Pernambuco. Internacional. Estados Unidos classificam PCC e CV como organizações terroristas. A medida anunciada pelo secretário

Hospital Central do Paulista abre processo seletivo com mais de 500 vagas para diversas áreas. Datafolha, Raquel Lira tem 48% e João Campos 43% no primeiro turno pelo governo de Pernambuco. Maria Raiz tem 40% e Humberto Costa 31% na disputa pelo Senado, segundo Datafolha. Biodiversidade. Ararinhas azuis negativadas para circovírus são transferidas para Petrolina. Aves estavam sob exposição ao vírus em um criadouro de Curaçá, na Bahia. Agora blogs e sites independentes começando pelo BCN. Classificação de CV e PCC como terroristas é filho do pé do Flávio Bolsonaro. Especialista em relações internacionais diz que a iniciativa do

assim. Aliados do plano Bolsonaro querem usar decisão de Trump para desviar foco do caso do Ocário. E ainda, Moisés Nunes escreve, caso Neymar pode se transformar em o maior escândalo da seleção brasileira. Em Brasil 247, Celso Amorim critica os Estados Unidos por classificar PCC e CV como terroristas. Pretexto para intervenção é inaceitável. Eduardo Bolsonaro insinua possível ação militar dos Estados Unidos ao dizer que PCC e CV poderão ser combatidos como Bin Laden foi. Estados Unidos vão classificar

0: Jair Bolsonaro será responsável por qualquer ato de guerra dos Estados Unidos contra o Brasil. Canalhas e mundos.
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2: Luísa Ramos.
3: O convidado de hoje no quadro RFI Convida é Hervé Pitberger, organizador do Festival Boitatá, no norte da Alsácia, no próximo dia 30 de maio. O Hervé foi prefeito da cidade francesa de Eschbach e é antropólogo francês, mas viveu no Brasil e hoje dirige a Associação IP, Iniciativa pour l'Ethnologie, que atua em cultura e biodiversidade em cooperação internacional com o estado da Bahia, que também está envolvido com o Festival Boitatá. Obrigada por falar com a RFI hoje, Hervé. Seja bem-vindo.
4: Bom dia a todos.
3: Primeiro, Hervé, eu gostaria que você explicasse o que é esse Festival Boitatá na Alsácia. É, já houve também outra edição do festival, não é?
4: É a segunda edição do festival, que é dedicado à cultura brasileira, sobretudo na Alsácia do Norte, né? Uma região mais rural. O objetivo é fazer descobrir a cultura brasileira, né? A primeira edição foi descoberta de especialidades, de gastronomia e também música com samba, pagode e forró. E a segunda, 30 de maio, vai ter 100% forró.
3: Os franceses gostam e aprovam esse tipo de evento, estão conectados com o Brasil. Também gostaria de saber se esse evento atrai interesse alemão, já que fica perto ali da fronteira da França com a Alemanha.
4: Sim, claro, a gente gosta muito da cultura brasileira e, sobretudo, tem uma comunidade brasileira da Europa mesmo, França e Alemanha, justamente, que é bem pertinho. E tem comunidades brasileiras que vêm para compartilhar e mostrar o que é a cultura dele, né?
3: Agora, falando dessa conexão Brasil e França, né? Quando você era prefeito de Eschbach, você estabeleceu essa conexão franco-brasileira com a cidade de Botuporã, na Bahia. Como é que surgiu esse ímpeto, MD, de conectar os dois países?
4: Isso mesmo, foi uma descoberta, foi um amigo de amigo que falou com o prefeito de Botuporã, professor de Minas, e aí eu queria fazer a mesma coisa como o festival, né? Descobrir, fazer uma cooperação com uma cidade. Aí vem o prefeito de Botuporã e fala, ok, tá bom, eu vou fazer com você. Começamos a fazer um projeto sobre agroecologia. Então o prefeito e uma delegação de Botuporã vem para a Alsácia do Norte, no meu território, e fazemos visitas de fazenda sobre a agroecologia. Aí vem esse primeiro projeto, onde tinha dois voluntários franceses que foram lá em Botuporã, e o jovem de Botuporã que foi na Alsácia do Norte para justamente recolher testemunhos sobre as práticas agroecologia. Tem um livro que fizemos em francês e português, está disponível sobre o nosso site, né, da IP. E hoje a cooperação, a parceria está continuando, né, trabalhando sobre a gestão dos resíduos. E também, durante esse festival, vai ter duas mesas rondando, uma sobre a agroecologia, justamente, onde vai ter agricultor da Alsácia do Norte e pessoas da delegação de Botuporã que vêm especialmente para falar disso, e a segunda é sobre essa questão da gestão dos resíduos.
3: Você pode explicar um pouco mais de que se trata essa questão da gestão dos resíduos e o que você diria que uma cidade francesa pode aprender com uma cidade do Brasil nesse campo?
4: Primeiro foi um diagnóstico, né? Como funciona aqui na nossa região a questão dos resíduos e também como funciona no Brasil e em Botuporã. Aí o que podemos aprender também, porque sempre essas questões de projeto de cooperação foi uma questão de troca, mesmo sobre a agroecologia, né? E sobre a questão dos resíduos, por exemplo, eu acho que o Brasil, e sobretudo lá em Botuporã, tem essa questão de economia circular, onde os resíduos são transformados pelos artesanatos, por exemplo, e transformados para fazer outras coisas, né? Aqui na França, eu acho que menor. Então, no território das nossas mãos é uma coisa bem menor e o tempo, o objetivo é, de cada lado, melhorar as práticas que a gente tem.
3: Né? Você ainda é muito jovem, né, Zera, aí na casa dos 30 anos. Você pretende continuar a sua carreira política focada nessas questões ambientais? Pretende manter também o Brasil no seu radar para assuntos como ecologia e cultura?
4: Sim, claro. Então, hoje não sou mais prefeito, mas eu sou vice-presidente de consórcio, né, do Ministério de Comunicação, Paulo Seixas Gomes, e aí eu sou vice-prefeito da, em cargo da comunicação, da mobilidade, e claro que eu quero continuar sobre essa questão de ecologia, a mobilidade saudável, sustentável. O objetivo é continuar com esse consórcio, fazer cooperação com o Bucurá e continuar a ajudar mutuamente entre os dois povos. Né?
3: Obrigada. Ouvimos hoje Hervé Fritz-Berger, organizador do Festival Boitatá aqui na França e diretor da Associação Francesa IP, que atua em cultura e biodiversidade em cooperação com o Estado da Bahia. Muito obrigada, Hervé. Até a próxima.
4: Obrigado.
0: Programa de transplante cardíaco de Procap é homenageado na ALEP.
5: A ALEP realizou nesta quinta um grande expediente especial em homenagem ao Procap, o Pronto Socorro Cardiológico Universitário de Pernambuco. A instituição, vinculada ao PE, é referência em cardiologia no Norte e Nordeste. A sua unidade destacou 20 anos de atuação da unidade e homenageou o programa de transplante cardíaco. Responsável pelo primeiro transplante de coração realizado de forma gratuita no estado. O serviço é referência pelo atendimento integral por meio do SUS. O deputado coronel Alberto Feitosa do PL, autor da homenagem, afirmou que o programa representa esperança para milhares de famílias.
6: Estamos falando do primeiro programa de transplante cardíaco, 100% gratuito pelo SUS. Em Pernambuco, uma conquista construída com coragem, dedicação, conhecimento e, acima de tudo, compromisso com a vida humana. Mais do que um avanço médico, esse programa simboliza esperança para as famílias inteiras que antes conviviam com a incerteza e com a dificuldade de acesso a um tratamento tão complexo e essencial.
5: Reitora da UPE, a professora Maria do Socorro de Mendonça Cavalcante, lembrou o pioneirismo do Procap na realização do procedimento, além do papel das famílias doadoras no processo de transplante.
7: Cada transplante realizado é resultado de uma extensa rede de cuidado. Há equipes altamente qualificadas, protocolos rigorosos, logística, trabalho interdisciplinar e, sobretudo, um profundo compromisso humano. Mas há também algo que antecede tudo isso, ao gesto generoso de uma família que, em meio à dor da perda, escolhe transformar despedida em continuidade de vida.
5: Presidente do Procap, o médico Pedro Augusto Cajé da Silva, se disse grato à ALEP e à equipe da unidade. Ele destacou o impacto humano do transplante cardíaco.
8: E poucas vezes na minha vida de médico cardiologista eu pude presenciar um procedimento que conseguisse tornar de forma tão concreta a subjetividade da continuidade da vida.
5: O cirurgião cardiovascular Frederico Brown, coordenador do programa de transplante, comentou uma operação realizada no Natal do ano passado, quando um coração foi captado em Caruaru e transportado com apoio do grupamento tático aéreo. Também ressaltou que os serviços de transplante totalmente públicos ainda são raros, especialmente em hospitais universitários. O diretor executivo do Procap, Ricardo de Carvalho Lima, ressaltou a importância do SUS e da UPE, pontuando que o Procap é um hospital inteiramente público e referência em cirurgias de alta complexidade, inclusive em recém-nascidos.
8: É um hospital que ele demonstra, né, que o SUS está certo, que o SUS é valoroso e se a gente tem problemas em outros, esses problemas têm que ser e podem ser solucionados.
5: Para mais informações, acesse www.alep.pe.gov.br. Baixa a Duela Legislativa de Pernambuco, Thiago Cavalcante.
0: Música. o 12º Congresso do Sindicato dos Trabalhadores em Educação de Pernambuco, que acontece no Hotel Canários, em Gravatá, ênfase para cultura e debate político. O tema central do encontro é educação, democracia, soberania e justiça socioambiental. Palestrante, sociólogo José Souza, autor de dezenas de livros e centenas de artigos. Uma das principais referências da esquerda brasileira. O convidado especial destacou o papel do sindicalismo na conjuntura brasileira.
9: Boa parte do que o golpe de 2016 fez foi exatamente para enfraquecer os sindicatos. E a partir disso, controlar a classe que é trabalhadora. A vida sindical não existe nada mais importante. E se torna uma espécie de último refúgio. A gente não tem mais imprensa, a gente não tem imprensa livre, a gente não tem um debate público, mais medo, etc. E a única forma, ou seja, isso mostra como é importante a ideia de que o sindicato é a escola da classe trabalhadora. Né? É onde você pode discutir aquilo que a sociedade retira. Intencionalmente da compreensão da classe trabalhadora. Então eu acho que é fundamental, é um ambiente que eu me sinto bem, meu trabalho tem a ver com isso, né? Então eu sou só contente.
0: Paulo Freire, nascimento 19 de setembro de 1921 no Recife, falecimento 2 de maio de 1997 em São Paulo, patrono da educação brasileira.
10: Nenhuma realidade é aqui mesmo, toda realidade está aí, submetida à possibilidade de nossa intervenção nela.
0: 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Sobre o avanço na Câmara para o fim da escala 6x1, o sindicalista Eduardo Albuquerque Melo, diretor do Sindicato de Pernambuco, enfatiza que o avanço tecnológico não pode beneficiar apenas o empresariado, tem que beneficiar a classe trabalhadora também.
11: A gente entende que esse tipo de redução de escala de trabalho, ele vai continuar sendo um período de discussão, tanto na classe trabalhadora como entre os patrões, entre os gestores, uma vez que o avanço da tecnologia tem que beneficiar a classe trabalhadora, então ela tem que beneficiar a produtividade e a investir nos últimos anos, nas últimas décadas. O aumento da tecnologia, o avanço da tecnologia presente no local de trabalho, no dia a dia, tem de facilitar, tem de permitir que a classe trabalhadora tenha mais tempo para si, para sua família, e assim a gente possa avançar uma qualidade de vida e um emprego para todos, que é dever de nós, e em toda a classe da classe sindical, da classe trabalhadora. Imagina que o futuro da sua vida, o mundo do trabalho é você ter a convivência da tecnologia, do trabalho e da qualidade de vida do tempo livre para os trabalhadores e trabalhadores da maneira geral.
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12: A aprovação na Câmara dos Deputados da proposta de emendar a Constituição que põe fim à escala 6x1 já é motivo de debate no Senado. O texto que garante aos trabalhadores 2 dias de descanso semanal remunerado gerou manifestações contra e a favor da medida por parte dos parlamentares da casa. Uma das vozes contrárias à redução da escala para 5x2 foi o senador Oriovisto Guimarães, do PSDB do Paraná. Segundo ele, que chegou a solicitar em plenário ao presidente Davi Alcolumbre para que não votasse o tema antes das eleições, a medida é demagógica.
13: O Brasil já tem o maior Bolsa Família de toda a história, já tem auxílio básico, já tem benefício de prestação continuada. Isso é puramente eleitoral. Não tem cabimento, não houve aumento de produtividade, não houve investimento em máquinas, o Brasil não se transformou.
12: Mas o senador Irajá, do PSDB do Tocantins, destacou que a nova jornada é uma tendência internacional fruto justamente da modernização tecnológica.
14: O Brasil não está inventando a roda. A barreira das 40 horas já foi inclusive superada por nações como os Estados Unidos, o Japão, o Canadá. Se a tecnologia já flexibilizou a jornada de 40 horas para os setores corporativos de tecnologia, é um contrassenso condenar o trabalho do comércio a um modelo rígido de aprisionamento de 6 dias por semana.
12: O senador Paulo Paim, do PT do Rio Grande do Sul, reforçou o argumento e exemplificou a dimensão do atraso que, em sua concepção, o Brasil se encontra e fala.
15: Ele há 100 anos atrás, aplicou nas suas empresas a jornada de 40 horas, sem redução de salário. Outros empregadores naquele país adotaram esse sistema também. Há 100 anos atrás, defendemos, como sabe, o fim da escala flexível e entendemos que, muito válido, no segundo momento, podemos chegar a 36, a escala 4x3, reduzindo uma hora por ano.
12: Para o senador Hamilton Mourão, do Republicanos do Rio Grande do Sul, a redução da jornada proposta equivale a uma intervenção indevida do Estado.
11: Série de morte, algo que é considerado fundamental para o princípio da liberdade contratual. Se você não trabalhar um dia, 2 dias, 3 dias, 4 dias, 5 dias, 6 dias, 7 dias, é uma decisão minha e uma negociação com aquele que está me contratando.
12: Quem também concorda com esse argumento é o senador Rogério Marinho, do PL do Rio Grande do Norte. Por esse motivo, ele apresentou uma nova PEC que será analisada pelo Senado em conjunto com o fim da escala 6x1 que veio da Câmara. A proposta dele prevê a negociação entre o trabalhador e patrão quanto à quantidade de horas trabalhadas e o pagamento proporcional às horas efetivamente cumpridas. Da Rádio Senado, Douglas Castilho.
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1: Tira dúvida no IF 2026.
16: O prazo para a declaração no imposto de renda acaba já na sexta-feira, dia 29. Por isso, é importante que você corra para não perder o prazo e não cair na malha fina. Aliás, você sabe o que acontece se você não entregar a declaração? Quem explica é o auditor fiscal da Receita Federal, José Carlos Fonseca.
17: Assim, se é obrigado e não apresentar a declaração até o último dia do prazo, dia 29 de maio, essa pessoa pode ter o seu CPF transformado em pendente de regularização. Ou seja, a situação dele deixa de ser regular e passa a ser pendente de regularização. Nessas situações, o próprio mercado começa a olhar para os contribuintes de forma diferente. Bancos podem não aceitar a abertura de contas de uma pessoa que está com pendência na Receita Federal. Empréstimos acabam sendo negados porque a pessoa tem uma pendência, o passaporte já não é emitido. A pessoa passa por uma série de problemas porque o CPF está pendente. Nesse caso, ele passa a ter transtornos não só na Receita, mas como também fora da Receita, causados pela própria sociedade.
16: É importante lembrar que o fato de a pessoa não ter entregue a declaração ou estar na malha fina por anos anteriores não a desobriga a declarar neste ano. Afinal, cada declaração é apurada de forma individualizada. Mas e se você já entregou a declaração? Quem explica é o professor de Ciências Contábeis, Paulo Sérgio Miguel, da PUC do Paraná.
18: O primeiro passo que eu entendi é entender o necessário de contar e nessa situação ele deve estar entendendo a ou ouro, entrar no contente do meu contínuo e dessa forma ele vai observar como está o status da declaração e não possuindo o entregue. O primeiro status é a situação mais comum, né? Como nós transmitimos, ele vai estar numa situação de processamento. Então, ele vai ter receita recebendo, mas ainda não concluiu a calamidade. O segundo status é a situação processada. A declaração foi recebida e foi feito o processamento inicial e concluído. O terceiro status é quando o contribuinte já está em fila de restituição. Sua declaração é aceita, não há pendência e você está aguardando o pagamento. Quarto status, que pode entender, é quando estiver uma situação de contendência não é feita. Nessa situação, foi encontrado algumas inconsistências, onde o contribuinte vai ter que ter uma dependência de malha fina, identificar qual foi o erro
19: fazer essa retificação.
20: Lembrando que é sempre fundamental ter toda a documentação comprovatória em mãos para corrigir eventuais tendências com a Receita Federal. Da Rádio Agência Nacional em Brasília, Edgar de Matos.
21: 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Em resposta a Luciano Huck, o cineasta Fernando Pernambuco, Eder Mendonça Filho, postou nas redes sociais uma

0: sustentar os dois filhos, dando ao áudio do vídeo impulsionado por Cléber Mendonça Filho, Jana Silva, criadora de conteúdo digital pernambucana, se apresenta nas redes sociais como mãe de 10. Ela decidiu gravar o vídeo após críticas feitas pelo apresentador Luciano Huck e o senador Flávio Bolsonaro, que em diferentes ocasiões questionaram os efeitos do Bolsa Família sobre o mercado de trabalho e a dependência do benefício. Coladinho e fechando a edição de hoje, você fica com o Teatro Mágico Zé Cavaleiro, chanel número 5.
1: Recebi meu Bolsa Família hoje e vou mostrar para vocês o que eu fiz com ele. Primeiramente, eu paguei minha energia no valor de R$ 60. Depois, eu paguei minha água no valor de R$ 50. Depois, eu paguei a minha internet no valor de R$ 75. Depois disso, eu paguei, eu tenho dois filhos, meu filho mais velho tem 14 anos, e ele faz um curso na minha cidade vizinha. E esse curso eu pago todo mês, R$ 200. Eu já paguei com Bolsa Família o curso do meu filho de 14 anos. Em seguida, eles mesmos, meus dois filhos, estavam precisando de sapatos novos para estudar. E eu não tinha condições de comprar dinheiro, então eu peguei um cartão emprestado da minha amiga para comprar os dois sapatos dos meus filhos. E aqui está a fatura, e ficou a fatura por mês de R$ 90. Juntando isso tudo, ficou, sobrou para mim R$ 35. Sim, falando também da farmácia, que esse mês eu paguei R$ 65. Então, juntando tudo, energia, água, internet, fatura, custo e farmácia, sobrou R$ 35. Agora me diga o que dá para fazer com R$ 35 que sobrou. Esse aqui é o meu armário. Então, eu vou falar para vocês, se deu para fazer conta, não deu. Eu vou ter que esperar sábado, que por fora eu já tenho que fazer os bicos, eu faço faxina, eu vendo bilhetinho, tá? Então eu entro, porque senão eu e meus filhos passam fome. Então, para você se acha que tem Bolsa Família, é ser rico, e você deu Bolsa Família, não, gente, não é, não dá. Bolsa Família é um auxílio, é uma ajuda, é um complemento para aquelas famílias que são mais carentes, mais necessitadas. Então, você, riquinho, que está achando que tem Bolsa Família é luxo, não é não, tá certo? Se não fosse isso, muitas famílias ainda passariam mais extrema medo e pobreza, mais do que já está, porque se eu não fosse Bolsa Família na minha vida, eu não sei nem o que seria de mim e nem dos meus filhos, tá certo? Obrigada por nada.

texto e melodia de Fernando Anitelli, com o teatro mágico com participação de Zé Cabaleiro, Chanel número 5.

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Bom dia. Bom dia mesmo.

Na audição de hoje, Dani de Trevi, um intérprete e cantora que eu descobri há pouco tempo. Sou bem sincero com vocês, não consegui informações da nacionalidade dela, só sei que ela fala espanhol, embora cante músicas em inglês. A Dani, em alguns momentos, ela canta com Nick Barbacena, que é um outro grande compositor e intérprete de música orgânica. Vocês vão notar que ao longo das audições, ela cantará músicas em louvor à natureza, uma música naturalista, em louvor aos pássaros. Ela escolheu Guacamayo, que é para nós a nossa arara vermelha com as asas douradas amarelas. Louvores ao vento, louvores à cura. É uma compositora e intérprete da melhor qualidade e que produz para nós uma música orgânica que alimenta a nossa alma e o nosso espírito.

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0: estamos apresentando na audição de hoje, Dani de Trevi e a sua música orgânica. Bom dia mesmo. Alegria, emoção e prazer. A linguagem dos sentimentos pelo rádio. Vamos fazer um pequeno intervalo e voltaremos dentro de instantes com a segunda parte deste programa. Bom dia. Bom dia mesmo. Horas e 27 minutos.
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2: Ei, vem cá. Tu sabe o que é etnografia da dança? Esse nome, que parece um pouco complicado, é como chamamos de um campo de estudo que investiga as danças como expressão cultural, social e de identidade de um grupo. O pesquisador se insere na comunidade para entender como a dança se relaciona com crenças, rituais, costumes e modos de vida. A partir da convivência com os participantes do grupo, estuda de forma aprofundada esses aspectos. Tá, e para que serve isso? Serve-se analisar a formação de bailarinos, o processo de aprendizado do corpo e as transformações sociais da profissão, além de ser super útil para o estudo de danças. A pesquisa ajuda na preservação das memórias e identidades coletivas dessas comunidades. Massa, né? Então, como encontrar um grupo dançando por aí, sente como um etnógrafo da dança e se pergunte: quem são essas pessoas? Que estilo estão dançando? De onde vem essa dança? E lembre, uma dança nunca é apenas uma dança. 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
0: Bom dia. Bom dia mesmo. Alegria, emoção e prazer. A linguagem dos sentimentos pelo rádio. Vamos fazer um pequeno intervalo e voltaremos dentro de instantes com a segunda parte deste programa. Bom dia. Bom dia mesmo. Na audição de hoje, Dani de Trevi. Eu tenho uma certa dificuldade, tenho que ser franco com vocês, em pronunciar o sobrenome dela. Eu sei que é Dani, porque consegui ter acesso a essa maravilhosa intérprete compositora através da internet. Mas eu não sei como se pronuncia o sobrenome dela. Eu sei que é Dani, e meu sobrenome é Trevi. Mas o que é mais importante aqui é a qualidade das músicas que ela canta, o conteúdo. Músicas em louvor à cura, em louvor aos índios, em louvor às aves,
6: em louvor ao sol. Ela tem uma música dedicada ao vento. E tem uma música maravilhosa, que é um louvor à natureza.

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0: para tentar gerar o nosso tempo, sem contar com as autoridades, panelas e embaixadores, o país acabaria por vir a ativação do artigo 4 da OTAN, que prevê consultas entre os países membros quando as crianças de ninguém já ameaçavam. A Ucrânia afirmou que o episódio mais uma prova de que a Rússia representa uma ameaça real para a Europa e fortalece a sua visão na embargo. A Ucrânia, que vai viver o embaixador da Rússia na França, conversado também hoje com o Ministério das Relações Exteriores em Paris. Esse novo episódio é uma intimidação e responsável sem equipe. Era que a primeira vez que um drone atinge uma área densamente povoada na Romênia e que há registros de fome. Para saber quem vai convidar o país na eleição presidencial são os candidatos. Mas apenas três aparecem com chances de vitória, destino da extrema-direita, como explica o correspondente da Rússia na região, próximo a nós.
1: O candidato governista Ivan Cepeda, atualmente senador, é o líder de esquerda. E Barilha foi o candidato da extrema-direita, Abelardo de la Serena, identificado como salvadorinho da vida do Chile, com a Argentina fazer um lei e ganhou o americano Donald Trump. Após essa polarização, aparece a senadora Paloma Valência, representante da centro-direita tradicional. Apesar de

Deram contadas entrevistas. Ao debate, passaram os candidatos do centro, visando os colombianos.

Também, e animada para ir ao próximo final. Então, o primeiro que

0: 8 horas e 18 minutos.
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2: Estamos conversando sobre a greve nacional dos técnicos administrativos em educação. Por isso, contamos com a presença aqui em nosso estúdio de Celson de Paulo, coordenador-geral do Sintofep. Eu quero saber se existe uma previsão, né, de quanto tempo essa greve vai durar. Vocês têm ideia ou estão, assim, peito aberto para qualquer tempo aí?
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0: 8:52.
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2: Estamos conversando sobre a greve nacional dos técnicos administrativos em educação. Por isso, contamos com a presença aqui em nosso estúdio de Celson de Paulo, coordenador-geral do Sintufep. Eu quero saber se existe uma previsão, né, de quanto tempo essa greve vai durar. Vocês têm ideia ou estão, assim, peito aberto para qualquer tempo aí?
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6: Olá, ouvintes da Rádio Paulo Freire. Aqui quem fala é Maria Clara Fernandes, estudante de jornalismo da UFPE. Sejam muito bem-vindos à Seleção Musical. No dia 11 de maio, comemoramos o Dia Nacional do Reggae. Essa data foi instituída pela Lei nº 12.630, de 2012, e faz referência ao dia da morte do cantor e compositor jamaicano Bob Marley, um dos grandes responsáveis por espalhar a música reggae pelo mundo. Ele faleceu no dia 11 de maio de 1981, com apenas 36 anos. O reggae surgiu na Jamaica na década de 60 e só 10 anos depois, em 1970, o ritmo chega no Brasil, através de marinheiros caribenhos que trocavam discos de vinil por alimentação e serviços na cidade do Maranhão. Esse gênero musical se tornou popular entre os brasileiros e possibilitou o surgimento de muitos cantores, compositores e artistas regueiros do país. E para homenagear esse ritmo, a seleção de hoje tem o tema Reggae Brasileiro. Você sabia que a primeira banda de reggae do Brasil veio de Recife? Formado nos anos 70 na capital pernambucana, os Caretas com K são considerados os pioneiros do reggae no Brasil. Inicialmente uma banda de bailes, eles se consolidaram em 1981 ao adotar o reggae, emplacando o sucesso regional Vento Norte. Vamos ouvir?

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1: A gente acabou de ouvir a música Vento Norte, da banda Os Caretas. Originalmente composta como baião, essa música foi transformada para o ritmo do reggae pelos membros da banda e se tornou um dos primeiros sucessos do gênero autoral no Brasil. A letra, escrita por Saulo Douglas, usa o vento como um símbolo de mudança, esperança e crítica social, exaltando a luta do povo nordestino. O cantor baiano Gilberto Gil foi fundamental para a popularização do reggae no Brasil. Incorporando o ritmo jamaicano à MPB no final dos anos 70, Gil lançou sucessos como Não Chore Mais e Vamos Fugir, consolidando o reggae como uma linguagem de resistência. A gente ouve agora a música Vamos Fugir, que teve participação da banda de Bob Marley, os The Wailers. Solta o som, produção.

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1: Acabamos de escutar Vamos Fugir, de Gilberto Gil. A canção tem como compositores Gilberto Gil e Liminha, sendo publicada em 1984 no álbum Raça Humana. Agora eu vou falar de um cara que é considerado nada mais nada menos que o rei do reggae brasileiro. Nascido em Cachoeira, no Recôncavo Baiano, ele é uma das maiores referências do gênero no país. Com mais de 50 anos de carreira dedicados a cantar letras sobre desigualdade social, pobreza e o cotidiano. E é claro que eu tô falando de Edson Gomes. Então, sem mais delongas, vamos ouvir agora um dos seus grandes sucessos, Camelô. Camelô.

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1: Ouvimos a música Camelô, de Edson Gomes, que foi lançada em 1997 no álbum Apocalipse. A letra é marcada por uma denúncia social que aborda a realidade do trabalhador informal. A canção faz crítica à marginalização, à falta de oportunidades e à repressão policial sofrida pelos vendedores ambulantes nas cidades brasileiras. Hoje, aos 70 anos de idade, Edson tem dividido opiniões na internet com polêmicas recentes envolvendo seu posicionamento político em shows. Mesmo com tantos anos de carreira, o legado musical do cantor demonstra uma forte presença até os dias de hoje, com suas letras atemporais e a conexão com a comunidade negra e periférica. Agora eu quero trazer para essa seleção a voz da primeira mulher no Brasil a gravar um disco de reggae. Conhecida como a Dama do Reggae, a cantora, compositora e multi-instrumentista maranhense Célia Sampaio. Ela teve o seu álbum de estreia solo em 2000. O álbum Diferente a consagrou nacionalmente com a música Black Power. Vamos ouvir?

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1: Acabamos de tocar a música Black Power, cantada por Célia Sampaio e escrita por Paulinho Acomabu. A faixa foi lançada no álbum solo de Célia, chamado Diferente, que chegou ao público no final da década de 90. A letra funciona como um manifesto, utilizando a repetição da expressão Black Power como um mantra para celebrar o orgulho afrodescendente, a força coletiva e a luta pela liberdade. Agora eu vou falar de uma das bandas mais conhecidas de reggae no Brasil. Fundada em 1996 pelo cantor e músico Alexandre Carlo e inicialmente chamada de Nativos, a banda Nati Roots, que é a junção das palavras natureza e roots, misturou o reggae com ritmos brasileiros e é sucesso até os dias de hoje, sendo considerada a banda de reggae mais ouvida nas plataformas digitais do Brasil. A turnê Leve Com Você, iniciada em 2024, marca o fim das atividades da banda e celebra os quase 30 anos no reggae. Que tal ouvir um dos primeiros sucessos da banda? A gente toca agora a música Presente de um Beija-Flor.

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1: A gente acabou de tocar a música Presente de um Beija-Flor. A letra fala sobre um amor passageiro, as belezas naturais do Planalto Central e o desejo de escapar das dificuldades e violências da vida urbana. Infelizmente, gente, estamos chegando ao final do programa de hoje, que foi produzido por mim, Maria Clara Fernandes, e teve operação de áudio de Lorena Rocha e gravação de vídeo de Catarina Polônio. Mas para finalizar com chave de ouro a nossa seleção musical sobre o reggae brasileiro, eu quero evidenciar mais uma voz feminina. A cantora e compositora maranhense Núbia é uma das principais revelações do reggae nacional e da música preta contemporânea. Nascida na cidade de São Luís, a Jamaica brasileira, ela une raízes afrodiaspóricas à MPB, entoando canções a partir de sua perspectiva como mulher negra e LGBT. A música Sabores está no disco homônimo lançado oficialmente em 9 de dezembro de 2024. O álbum marca a estreia da artista no formato de estúdio, celebrando o reggae do Maranhão. E na pegada roots, a gente se despede ouvindo agora na Rádio Paulo Freire, Núbia, com a música Sabores, que fala sobre prazer, mistura e intensidade. Tchau, tchau e até a próxima seleção musical.

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1: 9:28.
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3: Estamos conversando sobre a greve nacional dos técnicos administrativos em educação. Por isso, contamos com a presença aqui em nosso estúdio de Celson de Paulo, coordenador-geral do Sintofep. Eu quero saber se existe uma previsão, né, de quanto tempo essa greve vai durar. Vocês têm ideia ou estão, assim, peito aberto para qualquer tempo aí?
4: É, depende muito do diálogo. Na minha leitura pessoal da conjuntura atual, o governo não vai deixar essa greve se estender, ele vai ser aberto ao diálogo, porque ele não vai querer queimar seu filme em ano eleitoral.
3: Uhum.
4: Nossa última greve durou 104 dias,
3: uhum,
4: né? Então a gente pretende não se estender tanto, né, com esse tempo, mas a gente está aqui firme e forte para buscar os nossos direitos, que é o cumprimento total e irrestrito do Acordo de Greve 2024.
5: 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É que nós, técnicos administrativos em educação, estamos em greve desde o dia 23 de fevereiro de 2026. 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

0: 9:38.
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3: Bom dia, está começando agora o primeiro episódio do ECA Digital para Crianças. Eu sou Miguel de Oliveira, aluno da Escola Arco-Íris da Várzea, e hoje eu e meus colegas vamos apresentar a importância dessa lei e por que ela existe.
4: Olá, meu nome é Igor Dantas. Essa lei existe pois hoje em dia, tanto crianças quanto adolescentes, têm acesso a várias mídias, como celulares, redes sociais e jogos online, por exemplo. E por que isso é perigoso? Porque mesmo podendo ajudar, essas mídias sociais podem ter perigos como pessoas mal intencionadas e pedófilos.
5: Bom dia, meu nome é Wanda Guimarães. Essa proteção não vem de hoje. Já existiam diversos documentos que já protegiam as crianças e os adolescentes, como a Constituição Federal do Brasil, Estatuto da Criança e do Adolescente e o ECA Digital.
6: Bom dia, meu nome é Fernando Antônio e esse foi o primeiro... Bom dia, meu nome é Fernando Antônio e esse foi o primeiro episódio do ECA Digital para Crianças. Esse episódio foi produzido por Miguel Oliveira, Igor Dantas, Wanda Guimarães e Fernando Antônio. Siga para o próximo episódio.
0: Cola, 9:40.
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8: Estamos conversando sobre a greve nacional dos técnicos administrativos em educação. Por isso, contamos com a presença aqui em nosso estúdio de Celson de Paulo, coordenador-geral do Sintofep.
9: A gente sabe que nem sempre a sociedade encara a greve com bons olhos, porque ele já tem... O funcionário público, na visão dele, eles já são que nós somos parlamentares, que nós moramos em apartamentos de luxo, temos carro para nos buscar e nos trazer, mas nós somos classe trabalhadora. E o executivo, dentro do âmbito nacional e federal, é a pior remuneração do serviço público. Então, o que a gente briga hoje é justamente para fazer com que isso aqui ainda exista. A educação e o que você vê aqui como base estrutural só é... o que é hoje por conta dos movimentos paredistas. Se a gente não reivindicar, inclusive, brigar, né, inclusive incentivar os reitores a brigar por orçamento, isso aqui fecha. Então, enquanto a gente estiver aqui lutando, fazendo greve e querendo reivindicar nossos direitos, a gente está lutando também, principalmente pelos estudantes.
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0: 9:45.
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3: Bom dia. Estamos começando o segundo episódio do ECA Digital para Crianças. Sou Felipe Feitosa, aluno do oitavo ano da Escola Arco-Íris, e hoje iremos apresentar como a responsabilidade do governo e das empresas de tecnologia em relação à segurança das crianças. Com vocês, Bento Maon.
4: Eu sou Bento Maon e vou falar sobre como o governo deve mediar o ambiente digital. Os órgãos públicos devem criar e fiscalizar regras que garantam segurança para os menores. O ECA Digital, já ciente disso, criou um órgão responsável por garantir o cumprimento da lei. Agora passo a voz para Bruno José.
5: Vou agora falar sobre as responsabilidades que as empresas de tecnologia devem ter para que seus usuários não corram riscos ao utilizá-las. Elas devem confirmar a idade verdadeira, proteger os dados e comunicar casos de abuso para as autoridades. Agora, Danilo Vasconcelos vai terminar o programa.
6: Com isso, finalizamos o programa de hoje. Queria agradecer a Felipe Feitosa, Bento Maon e Bruno José. Fique ligado para o próximo episódio sobre o ECA Digital.
0: Nove horas e 47 minutos.
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7: Nós, técnicos administrativos em educação, estamos em greve desde o dia 23 de fevereiro de 2026. Em 2024, paramos para reivindicar a reestruturação da carreira, dentre outras demandas. Após meses de negociação, assinamos um acordo entre a categoria e o Ministério da Gestão e Inovação, que em dezembro publicou a medida provisória número 1286/2024. Em 2026, os técnicos administrativos em educação estão em greve para que o governo cumpra com o acordo em sua totalidade.
8: Estamos conversando sobre a greve nacional dos técnicos administrativos em educação. Por isso, contamos com a presença aqui em nosso estúdio de Celson de Paulo, coordenador-geral do SINTUFEP, o Sindicato dos Trabalhadores das Universidades Federais de Pernambuco, na sessão da UFPE. Quais foram os tópicos que foram ou não cumpridos deste acordo de 2024?
9: 30 horas e o RC foram pontos-chave. Eu vou explicar um pouquinho melhor o que é RC, para quem não entende, né, e por que que ele tem incomodado tanto. Os técnicos administrativos em educação, para chegar ao topo da sua carreira, eles têm que fazer o seu incentivo à qualificação. Tem que fazer graduação, especialização, seu mestrado e doutorado. E assim, cada, né, nível que você alcança, você aumenta um percentual X, né, podendo chegar a 75% do seu salário. Mas apenas 4% de toda a categoria, que são 235 mil pessoas em todo o Brasil, que chega no topo. Então, o RSC é um mecanismo que nos concede uma forma de atingirmos esse Q máximo de doutorado sem precisar fazer o doutorado. Uhum. E o que isso quer dizer? Se você tiver um mestrado e em sua vida laboral dentro das universidades poder pontuar dentro de um barema e pleitear o seu RSC, você com o seu mestrado pode reivindicar um RSC de doutorado. Então, assim, isso foi um dos maiores ganhos da greve, porque a gente vinha lutando em um período de 6 anos com o congelamento total dos nossos salários, desde o governo Temer, 2 anos, e 4 anos de Bolsonaro. Então, assim, o RSC ele foi desconfigurado após 8 meses de trabalho da CNSC, que quando leva o projeto do RSC para o MGI e o governo nos traz de volta dentro da PL, ele desconfigurou totalmente o RSC. Ele foi concebido, mas atinge apenas, do jeito que ele foi para o Congresso, 75% da categoria, tirando totalmente a isonomia. Ao invés de ser 100% das pessoas poderem pleitear um RSC, apenas 75% das pessoas vão poder pleitear.
10: Prezado ouvinte, não estranhe se nossa programação estiver um pouco diferente. 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
12: Família, primeiramente eu queria deixar bem claro que eu não tô aqui pra representar o rap feminino não, certo? Muito menos o masculino. Eu tô aqui pra representar o rap nacional. E eu peço que respeitem a minha identidade de gênero, demorou? Ficou mais ou menos assim.

0: Me liguei como funciona.
1: 9 horas e 53 minutos.
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4: Bom dia, sou Pedro Carneiro, da Escola Arco-Íris, e estamos apresentando o terceiro episódio sobre o ECA Digital para crianças e adolescentes. Vamos falar um pouco sobre dois temas. O primeiro é quais são os riscos da internet, e o segundo, sobre saúde e desenvolvimento. A internet é um mundo muito perigoso, especificamente para crianças e adolescentes. E esse excesso traz riscos como cyberbullying, conteúdo impróprio, ansiedade, baixa autoestima. Agora, passo a palavra para Jorge Batista.
5: Bom dia, meu nome é Jorge Batista e sou aluno do 8º ano manhã da Escola Arco-Íris. E hoje vou falar sobre os riscos de uso da internet. As redes sociais são uma terra sem lei, abrindo oportunidades para pessoas de várias faixas etárias interagirem entre si. Desse modo, a chance de ter adultos maliciosos é maior, principalmente em sites de interação, como o Discord. Um problema sério sobre o uso de telas é o vício. Este problema acontece geralmente em atividades como os jogos online, scrolling e jogos de apostas. Devido à nova lei criada pelo ECA Digital, muitos jogos online foram classificados para mais de 18 anos devido ao sistema de loot box inclusos nele, que consiste em jogos que dependem da sua sorte. Agora, passo a palavra para Tomás Alessio.
6: Olá, meu nome é Tomás Alessio e sou aluno do 8º ano manhã da Escola Arco-Íris Recife e vou falar sobre saúde e desenvolvimento no ECA Digital. Você sabia que o uso demasiado de telas pode causar atraso na fala? Isso se dá pelo fato do contato social e muito fraco nas telas. As telas também podem causar ansiedade, pois a falta de mexer no celular ou ver redes sociais podem deixar a pessoa nervosa ou ansiosa. Agora, passo a palavra para Rodrigo Reis.
7: Bom dia, meu nome é Rodrigo Reis, sou aluno do 8º ano manhã da Escola Arco-Íris. Vou falar sobre saúde e desenvolvimento. O uso excessivo de telas pode causar sedentarismo, pois a criança não demonstra interesse por exercícios físicos e atividades ao ar livre. As crianças podem ter dificuldades de concentração nas atividades escolares por causa de notificações e a vontade de usar telas. As pessoas podem se irritar ao usar telas, como quando perdem uma partida em um jogo ou quando seus responsáveis limitam o acesso às redes sociais. Este foi o terceiro episódio do programa ECA Digital para Crianças, com a participação de Pedro Carneiro, Jorge Batista, Tomás Alessio e eu, Rodrigo Reis. Até a próxima!

0: 9:56.
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2: Os técnicos administrativos em educação são os profissionais que atuam nas universidades e institutos federais. O principal desafio da categoria é a alta evasão que acontece principalmente por causa da disparidade da remuneração nos diferentes poderes. A greve de 2024 buscou reestruturar a carreira, com o objetivo de diminuir a evasão e dar melhores condições aos servidores ativos e aposentados. Agora, em 2026, estamos em greve para que o governo cumpra com o acordo de 2024.
3: Estamos conversando sobre a greve nacional dos técnicos administrativos em educação. Por isso, contamos com a presença aqui em nosso estúdio de Celson de Paulo, coordenador-geral do Sintofep. Eu quero saber se existe uma previsão, né, de quanto tempo essa greve vai durar. Vocês têm ideia ou estão, assim, peito aberto para qualquer tempo aí?
4: É, depende muito do diálogo. Na minha leitura pessoal da conjuntura atual, o governo não vai deixar essa greve se estender. Ele vai ser aberto ao diálogo, porque ele não vai querer queimar seu filme em ano eleitoral.
3: Uhum.
4: Nossa última greve durou 104 dias.
3: Uhum.
4: Né? Então, a gente pretende não se estender tanto, né, com esse tempo, mas a gente está aqui firme e forte para buscar os nossos direitos, que é o cumprimento total e irrestrito do Acordo de Greve 2024.
5: Prezado ouvinte, não estranhe se nossa programação estiver um pouco diferente. É que nós, técnicos administrativos em educação, estamos em greve desde o dia 23 de fevereiro de 2026. Reivindicamos que o governo cumpra com todos os pontos do acordo da última greve de 2024. 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

0: 10 horas.
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3: Bom dia, meu nome é David Trindade, sou aluno da Escola Arco-Íris e estou falando da Rádio Paulo Freire e vamos começar o quarto episódio do ECA Digital. Falaremos sobre o papel da escola e da família, sobre o uso do telefone para crianças e adolescentes. Agora vou passar a fala para Pedro Brandão, que vai falar sobre o papel da escola.
4: A escola deve ensinar sobre educação digital, estabelecer regras sobre o uso de celular em seu ambiente, orientar os riscos nas redes sociais, sobre o respeito necessário no ambiente digital para que não ocorra o cyberbullying e dialogar com as famílias, porque a escola não substitui o papel delas, mas se encaminha junto. Agora, vou deixar com Marina Vanderlei, que vai explicar melhor o papel da família.
5: Falando nela, a família deve sempre conversar com a criança para saber o que a criança acessa e para falar sobre os riscos que ela corre. Estabelecer horários que não atrapalhem a rotina e evitando noites e madrugadas, pois a tela pode atrapalhar o sono. Usar controle parental para evitar acessos inadequados, tanto de conteúdo quanto de horários não combinados e, é claro, ser exemplo para a criança.
6: Os especialistas recomendam que não haja tela antes de 2 anos e sem celular próprio antes de 12 anos. Adolescentes com celular apenas com acompanhamento parentário. Então, meu nome é Eduardo Lira e esse foi o episódio de hoje. Espero que vocês tenham gostado. Também contamos com a audiência de Davi Trindade, eu, Eduardo, Pedro Brandão e Marina Vanderlei.
0: Dez horas e 2 minutos.
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8: O STF define: greve é a paralisação coletiva e temporária do trabalho a fim de obter, pela pressão exercida em função do movimento, as reivindicações da categoria ou mesmo a fixação de melhores condições de trabalho. Greve é um direito do trabalhador garantido pela Constituição de 88 e regulamentado pela Lei de número 7.783. Nesta segunda-feira, 23 de janeiro, foi dado início à greve dos técnicos administrativos em educação, que desde 2024 está lutando por melhorias da classe. E quem veio para nosso estúdio esclarecer dúvidas e falar sobre a greve é o coordenador-geral do Sindicato dos Trabalhadores das Universidades Federais de Pernambuco, o SINTUFEP, e membro na liderança do coletivo Travessia e Tais na Luta em Pernambuco, Celton de Paula. Eu gostaria de reforçar que a greve que está acontecendo agora em 2026 ocorre devido à falta de cumprimento de tópicos do acordo de greve de 2024. Celton, quais foram os tópicos que foram ou não cumpridos deste acordo de 2024?
9: Eu vou citar primeiramente os dois principais. Não é que eles não tenham sido cumpridos. O RSC ele segue no nosso projeto de lei que já passou pelo Congresso, pelo Senado e agora vai para a sanção presidencial, que é o reconhecimento de saberes e competências. Inclusive, esse foi talvez o ponto principal para nós termos encerrado a greve de 2024. E não só o RSC, como também 30 horas para todos, sem redução salarial. Então, assim, as 30 horas e o RSC foram pontos-chave.
10: Prezado ouvinte, não estranhe se nossa programação estiver um pouco diferente. É que nós, técnicos administrativos em educação, estamos em greve desde o dia 23 de fevereiro de 2026. 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

0: 10:08.
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3: Bom dia, estamos começando o 5º episódio, ECA para Crianças. Cuidado com a exposição na internet. Eu sou Cecília Freitas, aluna da Escola Arco-Íris. Para começar, evite postar sua rotina diária, sua localização e situações constrangedoras da sua vida, pois pessoas mal intencionadas podem usar essas informações contra você e para o seu mal, podendo até te sequestrar e fazer ainda pior. Vou passar agora para Júlia Mendes.
4: Bom dia, meu nome é Júlia Mendes, aluna da Escola Arco-Íris. Eu vou falar sobre evitar postar fotos de roupa escolar. Por quê? Porque é muito perigoso. Vou passar para Cecília Freitas.
3: Não se esqueça que sua segurança está em primeiro lugar. Agora vou deixar com Maria Cecília.
5: Quando aprendemos sobre andar na rua, ensinamos pra gente que é necessário olhar para os dois lados, não falar com estranhos e não entrar em qualquer lugar. A internet deve ser tratada da mesma maneira. Precisamos saber onde estamos entrando, quais sites estamos entrando, não falar com qualquer pessoa na internet e não dar nossas informações pessoais para estranhos. Para isso, é necessário que a internet tenha organização, responsabilidade e orientação. Para jovens e adolescentes, por exemplo. Agora, vou passar para a Dian.
6: Bom dia, gente. Meu nome é Dian. E quando usamos a internet, temos que ter consciência de que a criança pode sofrer humilhação, como bullying, por exemplo, que pode diminuir a autoestima da criança, chantagem e ameaça, manipulando a pessoa e forçando ela a fazer algo que ela não quer, no caso, prejudicando seu físico e mental, a exposição de fotos sem sua autorização e o assédio. Caso presencie algo, procure ajuda imediatamente ao Conselho Tutelar e o Disque 100. Este programa ECA Digital para Crianças é uma produção da Escola Arco-Íris da disciplina de Mídias, da turma do 8º ano. Ministrada pelo professor Gustavo Cabreira, operação técnica Lorena Rocha, stream Aniele Caetano, sobre a supervisão da coordenadora operacional Catarina Apolone e coordenação geral Paula Reis, com apoio de Vitório e da coordenadora do Ensino Fundamental 2, Ana Lídia. Obrigado pela audiência e até a próxima.
0: Dez horas e 11 minutos.
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7: Nesta segunda-feira, 23 de janeiro, foi dada início à greve dos técnicos administrativos em educação, que desde 2024 está lutando por melhorias da classe. E quem veio para nosso estúdio esclarecer dúvidas e falar sobre a greve é o coordenador-geral do Sindicato dos Trabalhadores das Universidades Federais de Pernambuco, o SINTUFEP, e membro na liderança do coletivo Travessia e Tais na Luta em Pernambuco, Celton de Paula. Como é que o sindicato enxerga os motivos que levariam para esses descumprimentos?
8: Eu vou fazer uma leitura de conjuntura, talvez, atual. A gente veio de um governo que deixou um rombo e a gente veio com novas propostas do governo, a criação de arcabouço fiscal, todos esses entraves orçamentários que o Brasil adquiriu para poder gerir a sua economia, também refletiu em educação, segurança e saúde. Mas eu não engulo a desculpa de que o governo não tem dinheiro. Porque na calada da noite o Congresso está votando super salário. Né? No nosso ano de greve, eles deram aumento sem nem ter feito greve a PRF, PF e outras instituições. Então, a educação, que é a bandeira de prioridade do governo, sempre fica em último plano. Uhum. Então, a equiparação dos salários, ela nem chegou a ser contemplada, porque nós ganhamos 9,5% em 2025 e agora, em abril de 2026, vai vir mais 4,5%, certo? Uhum. Então, a gente teve um aumento de 14%, enquanto a defasagem já era de 36%. Então, assim, o alicerce de uma nação soberana, né, que é a educação, ela tem que ser respeitada.
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musical. Cadê as notas que estavam aqui? Não preciso delas, basta deixar tudo soando bem aos ouvidos. O medo dá origem ao mal. 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
1: 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Eu acho

0: que quem dá na cara de uma outra pessoa ofende a Deus. Portanto, na frente de todas vocês, eu queria pedir desculpas à gorda. Gorda, você me desculpa?
1: Você bate e depois pede desculpas.
0: Vocês estão vendo? Não se pode tratar bem a uma mulher.

Romper silêncios é o primeiro passo para a cura. Quanto tempo você não escuta o som da própria voz? Por medo de incomodar, a gente cala as justiças. Mas dá para promover mudanças no conforto? Assumimos, então, que trazemos narrativas de incômodo. Queremos que nossas palavras cortem como navalha sua indiferença. Deixe sua consciência intranquila, cause conflitos e tempestades. Epa, rei! Desconforto é incômodo necessário. O som das nossas rimas vai perturbar o teu sono, desestabilizar a sua calma e, ao mesmo tempo, mostrar a nós a força da quebra, a felicidade de se autodefinir. Sim, vou olhar para mim. E dessa vez eu vou gostar do que eu vejo e direi pra mim o quanto eu sou incrível. Vou falar, gritar e me emocionar quando enxergar Dandara em mim. E essa voz vai ser coletiva, vai ultrapassar fronteiras, tirar a venda dos meus olhos. 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
1: 10 horas e 42 minutos.
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3: Nesta segunda-feira, 23 de janeiro, foi dado início à greve dos técnicos administrativos em educação, que desde 2024 está lutando por melhorias da classe. E quem veio para nosso estúdio esclarecer dúvidas e falar sobre a greve é o coordenador-geral do Sindicato dos Trabalhadores das Universidades Federais de Pernambuco, o SINTUFEP, e membro na liderança do coletivo Travessia e Tais na Luta em Pernambuco, Celton de Paula. Como é que o sindicato enxerga os motivos que levariam para esses descumprimentos?
4: Eu vou fazer uma leitura de conjuntura, talvez, atual. A gente veio de um governo que deixou um rombo. E a gente veio com novas propostas do governo, a criação de arcabouço fiscal, todos esses entraves orçamentários que o Brasil adquiriu para poder gerir a sua economia, também refletiu em educação, segurança e saúde. Mas eu não engulo a desculpa de que o governo não tem dinheiro, porque na calada da noite o Congresso está votando super salário, né? No nosso ano de greve, eles deram aumento sem nem ter feito greve à PRF, PF... E outras instituições. Então, a educação, que é a bandeira de prioridade do governo, sempre fica em último plano. Uhum. Então, a equiparação dos salários, ela nem chegou a ser contemplada, porque nós ganhamos 9,5% em 2025, e agora, em abril de 2026, vai vir mais 4,5%, certo? Uhum. Então, a gente teve um aumento de 14%, enquanto a defasagem já era de 36%. Então, assim, o alicerce de uma nação soberana, né, que é a educação, ela tem que ser respeitada.
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0: Nada, absolutamente nada. E só vai mudar, infelizmente, quando um dia nós partimos para uma guerra civil aqui dentro. Né? E fazendo um trabalho que o regime militar não fez. Matamos 30 mil. Começando com o FHC. Não deixar pra fora, não. Matando. Se vai morrer algum de nós, tudo bem. Viu?
1: Dez horas e 56 minutos.
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3: Os técnicos administrativos em educação são os profissionais que atuam nas universidades e institutos federais. O principal desafio da categoria é a alta evasão que acontece principalmente por causa da disparidade da remuneração nos diferentes poderes. A greve de 2024 buscou reestruturar a carreira, com o objetivo de diminuir a evasão e dar melhores condições aos servidores ativos e aposentados. Agora, em 2026, estamos em greve para que o governo cumpra com o acordo de 2024.
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1: Olá, ouvinte da Rádio Universitária 99.9 FM, da Rádio Paulo Freire e você que nos acompanha pelas plataformas digitais. Estamos começando o programa Fora da Curva. Eu sou Patrícia Paixão, jornalista. É um prazer estar com você. O endividamento dos brasileiros aumenta desde a pandemia. Em março de 2026, o percentual de famílias endividadas atingiu o maior nível da série histórica, 80,4%. De acordo com a Confederação Nacional do Comércio de Bens, Serviços e Turismo, CNC, o cartão de crédito lidera a lista de dívidas e, o que é mais grave, ele tem sido usado para comprar alimentos. Além do cartão, há as dívidas por empréstimos e pelo uso do limite da conta. Por isso, o programa Fora da Curva pergunta: por que tanta gente endividada? E para responder a essa pergunta, convidamos a pesquisadora, socióloga do SOS Corpo, Instituto Feminista para a Democracia, Betânia Ávila. Betânia, que também é autora do livro O Tempo do Trabalho das Empregadas Domésticas, publicado em 2009. Betânia, é um prazer receber você no Fora da Curva, que é uma grande referência para nós mulheres, para toda a luta da sociedade pelo feminismo. E estar aqui com você discutindo esse tema é muito gratificante. Muito obrigada pela sua presença.
2: Bom dia, Patrícia. Bom dia a todos os ouvintes e ouvintes. É um prazer estar aqui. Para mim é uma grande alegria. A Rádio Paulo Freire é uma grande referência. Então, esse lugar, de fato, é um lugar que tem sido absolutamente estratégico e parceiro na nossa luta feminista. Então, muito obrigada pelo convite.
1: Muito obrigada também. E também convidamos o professor de Economia, Policarpo Lima, que acabou de receber o título de professor emérito. Policarpo, parabéns, que merecida homenagem você teve. E agradecemos sua colaboração no Fora da Curva desde o iniciozinho do programa. Bem-vindo, é uma honra também tê-lo aqui.
3: Bom dia, Patrícia. Bom dia, ouvintes. Obrigado aí pelos parabéns. São situações que a gente se depara. Não era uma coisa que eu estivesse imaginando que pudesse ter tido, mas como veio, foi muito bom. E estamos aqui de volta. Obrigado pelo convite. Voltar ao Fora da Curva é muito gratificante, é uma satisfação, porque é um espaço raro de discussão de questões mais gerais da economia e de uma forma mais crítica, uma forma que a mídia em geral não propaga.
1: Obrigada sempre pelo apoio e colaboração com Fora da Curva. Eu lembro a você, ouvinte, que o Fora da Curva também é transmitido ao vivo pelo canal do YouTube da Rádio Universitária Paulo Freire. Por lá, você também pode enviar perguntas e comentários. Ficamos aguardando aí as perguntas aos nossos entrevistados. Então, os dados são preocupantes quando a gente fala em endividamento, né? 80% das famílias brasileiras estão com dívidas enormes, né? E como essas dívidas vão surgindo? O salário mínimo não é o suficiente para dar conta das demandas familiares. E esse problema vai crescendo cada vez mais, seja no cartão de créditos, empréstimos consignados, nesses empréstimos bancários também, que cada vez são de maior fácil acesso da população. E o limite, o uso do limite da conta nem se fala, né? Um diagnóstico importante é que as famílias recorreram a empréstimos, às vezes, para pagar conta de água, de luz, de alimentos, né? Não é para lazer, não é para cultura, geralmente é para sobrevivência mesmo. Policarpo, você poderia explicar esse problema, seu ponto de vista da economia, né, do sua área?
3: Olha, temos alguns fatores que contribuem para isso. Primeiro é o valor do salário. O salário médio no Brasil é em torno de R$ 3.500, algo por aí. E o salário mínimo é R$ 1.620, o que é muito pouco para dar conta do final do mês. Quer dizer, como dizia antigamente Milor Fernandes, cada vez sobra mais mês no fim do dinheiro. O dinheiro acaba no dia que a pessoa recebe. Às vezes, em dois dias, consome o que recebeu. Então, fica muita pressão para as pessoas tomarem algum empréstimo quando é possível. E como o sistema financeiro está sendo muito ágil em criar produtos que favorecem a concessão de empréstimos, as pessoas terminam recorrendo a empréstimos. Esse índice de 80%, é bom que a gente esclareça, é o índice de pessoas que têm dívidas, que compram um eletrodoméstico e pagam em 12 meses, que, bom, não é necessariamente os que estão inadimplentes. Os inadimplentes é um número menor, mas quando passa 3 meses sem pagar a dívida, ele entra no rol dos inadimplentes. E isso aí é em torno de 30% da população. E 30% dos que têm dívida, digamos. Os que têm dívida, cerca de 30%, são considerados inadimplentes e não estão conseguindo pagar, porque recorrem a várias estratégias de cheques e consignados, etc. E a coisa vai crescendo, o valor da dívida vai crescendo e fica difícil pagar. Aí considera-se inadimplente essas pessoas, o que é uma pressão enorme no orçamento. Você compromete mais ou menos 30% do orçamento as dívidas, os empréstimos. Os dados que eu pude coletar indicam que as pessoas que têm dívidas comprometem mais ou menos 30%, ou seja, quem ganha R$ 2.000 paga R$ 600 de dívida e tem que se virar com o resto do que sobra para poder pagar aluguel e alimento. E também tem outra coisa, os alimentos sofreram um aumento uns 2-3 anos atrás e depois não, os preços não recuaram. Eles, em algumas situações, estabilizaram. O alimento é sempre flutuante, o preço de alimento sobe, desce. E alguns produtos industrializados, a inflação caiu, mas a média de inflação está em torno de 4,5%. Mas nesse índice de inflação tem produtos que chegam a 7%, tem outros que são abaixo da média, e aí é por isso que dá uma média. Mas tem também isso, as famílias de renda mais baixa comprometem mais a renda com alimentos, e os alimentos aumentam de preço e nem sempre recuam esses preços. E aí a pressão fica maior para que as pessoas consumam, e não é nem pressão para o consumismo, é pressão para o consumo essencial. É porque o salário não cobre as necessidades básicas. Então é por aí que a coisa anda.
1: Betânia, como isso está afetando as famílias, principalmente as mulheres, que são a maioria da população? Muitas mulheres são chefe de família. Então, como chega esse processo de endividamento a essas mulheres?
2: Então, eu vou falar sobretudo sobre esse problema em relação com as mulheres e as mulheres da classe trabalhadora, né? Eu acho assim, tem que compreender isso nesse plano mais nesse contexto mais alargado. Primeiro, eu queria lembrar uma coisa. Quando se trata de aumentar o salário da classe trabalhadora, a gente tem no Congresso uma luta ferrenha contra, tá certo? Os empresários e os congressistas que representam o empresariado, que são maioria no Congresso, na hora do salário mínimo, na hora de aumentar as aposentadorias no geral, na hora de aumentar o salário da classe trabalhadora, eles e elas, a burguesia, os representantes da burguesia, fazem de tudo, acham que o salário mínimo está extrapolando de tanto dinheiro que é. Então, existe uma pressão muito grande na sociedade contra um salário justo para a classe trabalhadora em todos os níveis. Isso é preciso dizer. A outra coisa é que a mídia corporativa, quando ela fala de endividamento, de inadimplência ou de prestações, ela coloca uma perspectiva. Ela coloca como se tudo isso fosse um endividamento por comida e por necessidade. E não é verdade que é só por isso. Quer dizer, a gente vive hoje uma pressão enorme sobre as mulheres, tá certo? Para o consumo e para o consumo, tanto da necessidade como das futilidades, tá certo? Então, o sistema financeiro entrou na vida cotidiana de todo mundo. Então, é pressão por consumo, é formas absolutamente disponíveis para você ter um empréstimo. Você tem consignado, você tem empréstimo. Além do, tem um outro fenômeno com as mulheres, pelo menos que é o que eu conheço, que tem um sistema formal e informal de empréstimos. Às vezes você pede dinheiro no sistema informal para pagar o formal, tá certo? Porque nesse você pode ter consequências maiores. Então, você tem hoje um sistema financeiro que, através da dívida, se tornou um sistema de exploração, de sujeição das pessoas. Isso tem uma carga muito grande sobre as mulheres, porque ainda existe uma visão, tá certo, no mundo, né, patriarcal, de que as mulheres são consumistas, né? E aí, lógico, as mulheres são as mulheres que majoritariamente, né, e o IBGE confirma isso, estão no dia a dia lidando com as necessidades concretas da vida cotidiana. Sim. Tá certo? Então, se um filho está precisando comer, se a roupa da escola está com problema, se não tem dinheiro, é ela que vai ter que arranjar isso, de qualquer maneira, para suprir a necessidade dessa vida cotidiana, porque é ela que, estando no mercado de trabalho ou não, é ela que tem que elas são responsáveis, né, por conta das desigualdades entre os homens e as mulheres, disso e por isso. Então, o que eu queria dizer é o seguinte: o salário realmente não é suficiente, o salário mínimo, sobretudo. Tem uma pressão enorme para que ele não aumente nessa luta contra a classe trabalhadora. E as dívidas desmantelam o salário. Tá certo? Sim. Desmantela completamente. Uma coisa é você ter um salário e você poder programar. Outra coisa é você receber um salário quando 70% desse salário já está consumido, tá certo? Pelo empréstimo consignado, por isso. Então, é muito complexa essa demais história e muito simplificada pela mídia corporativa, tá certo? Com um intuito, obviamente, porque ela nunca faz nada sem ter uma intenção clara.
1: Betânia, foi muito bom você trazer a questão do consumo, né? E até essas compras online crescendo a cada dia, sem você se deslocar de casa, e que é um absurdo também hoje, dando dinheiro a essas grandes corporações. E a nossa pergunta, né? Por que tanta gente está endividada? E Policarpo, pegando isso que Betânia falou, o que favorece nessa nossa economia, nessa relação de banco, de empréstimos consignados, junto com esse consumo também impulsionado pela mídia e também pelo sistema financeiro? Por que tanta gente está se endividando dessa forma? Assim? O que está favorecendo isso, assim, acontecer?
3: Vamos tentar, né, ir por partes. Quer dizer, tem algumas questões que influenciam diretamente esse nível de endividamento alto. Um deles, que eu esqueci de mencionar na resposta anterior, é a taxa de juros. A taxa de juros no Brasil é absurdamente alta, muito maior do que em outros países. Então, a pessoa pega um empréstimo E o componente financeiro dos juros é muito alto. E aí nem sempre ele consegue dar conta dos compromissos com o valor dos juros que são pagos. Então você compra uma geladeira, um televisor, aí aparentemente é em 12 vezes sem juros. Isso aí é uma ilusão, porque o valor está embutido aí, é uma remuneração financeira. Então, e as pessoas vão comprando porque tem necessidades, você precisa ter uma geladeira em casa, precisa ter eletrodomésticos, e isso é uma parte, né, da pressão, das necessidades. Mas tem também a outra que Betânia falou, que são as pressões consumistas, que são cada vez maiores, porque é parte do sistema capitalista difundir, criar necessidades de consumo. Então, fazer com que a população sinta necessidade de consumir coisas que há 10 anos ou 15 anos nem existiam. Então, ao longo do tempo, vão sendo adicionados itens de consumo e faz-se uma enorme pressão para que as pessoas queiram consumir, quer consumir o telefone celular de último lançamento. E mesmo as pessoas com menos renda se sentem atraídas por esses itens de consumo. Então, é uma questão que tem vários fatores. Não dá para isolar apenas uma causa. É mais complexo que parece.
1: E eu fico pensando, Betânia, chegando esse endividamento, né, na sua experiência com mulheres da classe trabalhadora, como você vê a mudança, essa transformação nas dinâmicas familiares, o impacto desse endividamento para as famílias, para as mulheres?
2: Então, isso que eu digo, né? O endividamento, ele desmantela o salário. Mas também tem as mulheres são majoritariamente a parte da população que está em trabalho precário e informal também, né, Policarpo?
3: Sim.
2: Então, você... Muitas vezes, por exemplo, na nossa experiência com as mulheres, elas tomam empréstimo para poder produzir produtos para sobreviver, tá certo? Uhum. Porque tem aí também ainda um grau de informalidade que atinge, sobretudo, as mulheres. Isso que o professor Policarpo falou, quer dizer, a gente tem uma taxa de juros hoje, tá certo? E agora aquilo que é uma exploração se generaliza como se fosse uma igualdade, que todo mundo pode tomar empréstimo, tá certo? Lógico, porque o sistema financeiro hoje, ele é ativo, tá certo? No processo de exploração capitalista, mais do que já foi historicamente, né? Então, isso é um lugar de lucro e de acumulação de riqueza muito grande, esse endividamento. É preciso que a gente compreenda isso, né? Então, a outra coisa que eu queria dizer, que é muito cruel, né, por esses vários fatores, tá certo? É que as dívidas, a inadimplência, os empréstimos, mesmo que você pague ele todo mês, ele compromete uma temporalidade do futuro. Compromete o futuro, não só o presente.
1: Verdade.
2: Ele compromete o futuro, tá certo? E essa coisa consumista hoje, mais as necessidades concretas da vida, faz com que essa facilidade para você ter um empréstimo, você toma um empréstimo como uma coisa imediata, você não está projetando, inclusive porque a gente está vivendo num momento do neoliberalismo, que o que vale é o presente, tá? Não se fala de futuro, o que vale é o presente. Então, esse endividamento compromete o futuro, porque aí quando ela se dá conta, né, estou falando mais das mulheres, que é com quem nós temos experiência de pesquisa e de processos educativos popular, feminista, quando daqui 2-3 meses, aí a vida está um caos, tá certo? Porque foram se acumulando dívidas por essa imensa facilidade. E para terminar, eu queria dizer uma coisa, é preciso considerar hoje, no grau de endividamento das famílias, das mulheres, dos homens, da população brasileira e, sobretudo, da população brasileira menos favorecida, as bets,
1: sim,
2: né? Que as pessoas jogam compulsoriamente nessas bets, que hoje é um cassino dentro de casa, porque as mídias corporativas, da madrugada até noite adentro, tá chamando as pessoas para apostarem. E, às vezes, você está diante de uma necessidade que você diz, não, vou jogar para ver se vem algum dinheiro. Então, essa coisa é muito mais complexa do que a simplificação que é feita todo dia nas informações hegemônicas.
1: Sim, e essa questão das bets, isso é gravíssimo. A gente está vendo a Copa do Mundo aí chegando e os jogadores, quase todos, são vinculados a uma bet.
2: E todos milionários, né?
1: Exatamente. E o endividamento...
3: Principalmente os donos das bets.
1: Uhum. E assim, exatamente. Casos de depressão, casos de pessoas que estão no buraco de verdade por conta de endividamento, de apostar tudo que tinha nessas bets. Policarpo, mas eu fico pensando nessa sociedade de consumo que você, para ser, tem que ter, né? Comprar objetos, comprar celulares modernos, ter uma vida fitness, enfim, são vários padrões de consumo. Como a gente viver numa sociedade que empurra todo mundo para o consumo e a gente buscar ter uma vida que não se endivide, que a gente tenha um padrão mais adaptado à nossa realidade, né? Embora a realidade para muitas, para a maioria, seja cruel, porque é de sobrevivência também, que falta dinheiro, né?
3: Veja, Patrícia, uma dissertação de mestrado que eu orientei há algum tempo atrás tinha por título A Insustentável Leveza do Ter. Do Ter.
2: Muito bom.
3: Que é exatamente uma proposta de analisar as pressões que a sociedade coloca sobre

0: O crédito a gente não pode demonizar completamente. É preciso ver os juros que são pagos, que isso aí realmente é exageradamente alto, o juro no Brasil. A taxa básica de juros está hoje em 14,5%. E isso estimula rentismo, isso estimula endividamento, porque quando a pessoa vai pegar um empréstimo, ele não vai pagar 14,5%, ele vai pagar 3-4 vezes mais. Então, compromete muita renda, porque o juro é alto e o sistema financeiro é muito concentrado, não tem concorrência para que as pessoas acessem bancos diferentes que podem oferecer condições mais favoráveis de financiamento. Então, agora está um pouquinho menos concentrado, porque surgiram aí essas fintechs e outras instituições financeiras, mas mudou pouco. O juro continua muito alto e o tomador de empréstimo paga taxa de juro muito alta, principalmente o cartão de crédito. O cartão de crédito é assim, está sendo difundido, as pessoas estão tendo acesso a cartão de crédito, coisa que antigamente era mais difícil. E juro de cartão de crédito, na hora que você usa o rotativo, você não consegue pagar a fatura e roda para o mês seguinte uma parte, a taxa de juros que incide sobre isso é altíssima. Então, vira uma bola de neve, até que a pessoa realmente não consegue mais pagar.
1: Sim.
0: Aí vai atrás de outro empréstimo para poder pagar esse cartão de crédito que está no negativo. E
1: o nome vai para o Serasa.
0: Aí vai para o Serasa, aí vai tentar achar um agiota que empreste, como Betânia comentou, né? Aí um agiota cobra um juro até maior, às vezes. Mas aí ele vai
1: fora
0: sair.
1: Fora as ameaças desses agiotas.
0: E as dificuldades psicológicas e comportamentais, etc. Então, é um quadro que a gente está vivendo. É um quadro que tem... Quer dizer, o empréstimo, o uso do crédito, estimula o consumo e estimula o crescimento da economia. A gente precisa também ter em conta isso. Crédito facilita o investimento e facilita o consumo, principalmente de bens mais caros, automóveis, eletrodomésticos. Esses itens,
1: sim,
0: o crédito ajuda a vender. E isso não é necessariamente mal, né? É uma forma de gerar emprego, de gerar renda, de fazer a economia girar. Mas quando entra no contexto que a gente está vivendo, de 80% das pessoas com endividamento e 30% inadimplentes, isso aí realmente é muito preocupante. E aí tem a ver com também os salários,
1: sim,
0: limitados, tá? E a enxurrada de opções para as pessoas tomarem empréstimos.
1: Sim. E só agravando o problema, né?
0: São...
1: um empréstimo em cima do
0: exato.
1: Outro.
0: Exato. Você tem, de um lado, uma oferta enorme de opções e, de outro, um salário limitado, reduzido, que faz que as pessoas precisem, muitas vezes, sim, tomar empréstimo. Mas tem também o consumismo, isso aí a gente não
1: com
0: pode
1: certeza
0: esquecer, não.
1: E eu fico pensando na economia do país, né? Que a gente viu que o empréstimo ele faz a roda girar da economia. Por outro lado, o endividamento gera prejuízos para o país, né? Como vocês enxergam isso? Assim, eu queria perguntar aos dois, Betânia, pode começar.
2: Então, eu vou deixar essa resposta mais geral para o professor Policarpo. Mas eu queria, a partir do que ele falou, salientar aqui algumas coisas, que é o seguinte. Eu acho que, como ele disse, é uma coisa muito importante é pensar que o crédito é um direito, quer dizer, o crédito é uma maneira das pessoas também terem acesso, ele tem que ser realmente popularizado, né, como uma forma de democratização social. O problema é que o crédito não está sendo democratizado, ele está sendo, por um lado, democratizado e, por outro lado, essa democratização do crédito está sendo capturada

0: pelas pressões do consumismo, da produção de necessidades. Então, isso aí é uma contradição muito grande, tá certo? Que nós estamos vivendo numa sociedade capitalista, a gente está sempre nessa tensão da exploração cada vez mais para uns em detrimento de outros. A outra coisa que eu queria dizer, muito simples e corriqueira no cotidiano acontece, por exemplo, tem pessoas que têm um salário, vamos dizer, de 3 salários mínimos e tem 4 cartões de crédito, tá certo? Você chega numa loja, qualquer loja que você chegar, seja chique ou seja uma bodega da esquina, você diz, ah, não vou levar isso não, que eu tô sem dinheiro. A resposta imediata da pessoa que está vendendo é o seguinte, mas pode levar no cartão. Sim. A gente tem cartão. Aí você diz, não, mas não está o dia. Mas você pode dividir. Então, as pessoas têm 4 cartões para dividir. Aí eu realmente, eu sempre digo uma coisa. Eu só, e as pessoas do meu grupo social, a gente diz, olha, tem... Não adianta ter 4 cartões se eu só tenho 1 salário, tá certo? Sim. Mas existe alguns contabilistas, economistas, sei lá, pessoas que se dispõem a ir para a televisão dizer como é que você gere o seu salário nas mídias corporativas, ensina, tá certo? Como é que você planeja o seu salário? Isso é uma coisa absurda, tá certo? Como você faz jogando de um cartão para o outro.
1: Se endividando.
0: Então, ensina planejamento para você não chegar no final do mês apertado e poder consumir. Então, é nesse mundo que a gente está, né? Então, Sim. Eu acho que tem... E tem isso também. Essa coisa do empréstimo, quando ele não é da instituição formal e ele vai ali pelas relações de conhecimento, comunidade, vizinhança, no bairro que você mora, não importa... Se você não paga, né, aí a coerção não é você ficando na Serasa e sendo impedida de outras coisas. A coerção vem pela violência, tá certo? Hoje existe uma rede de crédito informal no Brasil que está imbricado com a violência, tá certo? Uhum. Que é também um lugar da produção de endividamento e depois de coerção e violência. Então, Sim. É tudo isso que a gente está vivendo e, evidentemente, que quem está no setor de população que ganham menos, que são mais explorados, isso e aquilo, essas coisas se agravam de uma maneira. Eu acho que para o país...
1: Sistema capitalista.
0: Eu acho que para o país é uma coisa muito, muito, muito negativa isso, no cômputo geral, tá certo? Por isso que eu acho que a gente tem que pensar muito bem quem está defendendo no Congresso, em qualquer canto, a melhoria da vida da classe trabalhadora.
1: Exatamente.
0: Que é a maioria da população brasileira.
1: Pois é, e temos eleição esse ano, né? Antes de Policarpo responder também sobre isso, Sim. Eu queria lembrar que nós estamos conversando hoje no Fora da Curva sobre por que tanta gente está endividada, com o professor de Economia emérito da UFPE, Policarpo Lima, e a socióloga do SS Corpo, Betânia Ávila. Eu lembro que você pode enviar perguntas no YouTube da Rádio Universitária Paulo Freire, onde estamos fazendo a transmissão ao vivo. Policarpo, é tão sério para a economia, né, esse problema do endividamento, que, complementando a pergunta que eu fiz à Betânia, o governo lançou agora o novo Desenrola, né? E aí, como você vê essa conjuntura toda, os impactos na economia e essas políticas sociais?
2: Além dos impactos psicológicos, as pessoas se estressam, as pessoas ficam tensas, vão tentar ampliar a jornada de trabalho para poder dar conta, para ter uma renda extra, vai fazer... freelancer por aí, o que dá para fazer para tentar ganhar um pouco mais e dar conta das dívidas. Então, tem essa questão assim, mais do bem-estar da população, que é afetado, na medida que muita gente está endividada. Mas tem também, do ponto de vista da economia, a situação de muita gente inadimplente, tira essas pessoas do mercado consumidor, porque elas não podem, elas ficam negativadas no Serasa. Uhum. E com isso, não podem recorrer a compras a prazo. E isso reduz o crescimento do consumo. Uhum. E com isso, reduz o crescimento da economia. Que é o crescimento é o que pode permitir aumento dos salários e não é só isso, mas o crescimento favorece melhoria salarial. Uhum. Então, tem esse prejuízo, digamos, mais geral e tem o prejuízo mais individual de cada um sendo afetado pelo estresse de estar devendo e de querer desesperadamente achar alguma fonte extra de renda, ou termina se endividando, que não é uma coisa agradável. Acho Sim. que as pessoas não ficam, não são caloteiras naturalmente. Acho Uhum. que as pessoas deixam de pagar quando realmente não tem condições. Claro, eu não estou desconhecendo que tem alguns que fazem Sim. deliberadamente, mas isso é uma minoria, não é a
1: Os
2: maioria.
1: Os impactos emocionais também
2: Exato.
1: São enormes.
2: Impactos enormes. Então, tem essas duas ordens de impactos. Sobre o próprio consumo, que diminui o crescimento da economia, ainda bem que a economia tem crescido, apesar dos juros exorbitantes que a gente pratica. E apesar de muitas restrições que o Congresso impõe ao governo para adotar políticas econômicas expansionistas, apesar disso a economia está crescendo. Agora está crescendo de forma muito limitada, está crescendo 2,5%, 3% ao ano, poderia crescer bem mais. E isso poderia estar gerando melhoria de produtividade, de salários.
1: Sim.
2: Então, nós temos essas implicações mais gerais e as implicações individuais.
1: Sim, com
2: sobre o nível de bem-estar de cada um.
1: Para quem não sabe, o governo Lula lançou, dia 4 de maio, esse novo programa, né, Desenrola Brasil, e que o objetivo é ampliar as possibilidades de reorganização financeira por meio de descontos, juros reduzidos e melhores condições de pagamento para quem deseja recuperar o acesso a crédito, né? Então, ao menos 1 milhão de pessoas que tinham dívidas no valor de até R$100 tiveram débitos automaticamente quitados pelo programa. Os descontos podem chegar a 90%. Realmente é um programa potente, né? Como você, Betânia, avalia o Desenrola Brasil, né? Esse programa do governo federal que está nessa nova edição agora, a partir de maio. Como você vê? Você vê pontos positivos, negativos nesse programa?
0: Olha, eu queria começar por um fator esse que o professor já trouxe aqui, é que o endividamento, e esse endividamento que começa realmente a estrangular a vida cotidiana, ele é um fator subjetivo e psicológico muito desagregador, não só da vida material, mas da dimensão psíquica das pessoas. Sim. Então, ele gera muito sofrimento, né? Muita depressão, né? A depressão do sofrimento. Então, e isso tem sido uma coisa muito desagregadora, inclusive nos circuitos familiares, porque você necessita mais pessoas que cuidem né? de quem é responsável e não está podendo, e não está tendo capacidade emocional de enfrentar a vida cotidiana. Então, realmente é uma máquina, esse sistema acaba sendo uma máquina, assim, realmente, como diz o Krenak, é uma máquina de moer gente.
1: Verdade.
0: Eu acho que esse programa é absolutamente necessário, tá certo? Eu acho que todo programa que venha, ele não é suficiente, mas ele é necessário. Ele é necessário para precisa ser mais expandido do que o que é, mas ele é necessário no sentido de que ele faz as pessoas retomarem suas possibilidades de vida material, mas ele também cria, mas também essa possibilidade dessa carga profunda, subjetiva, mental que o endividamento tem nas pessoas. Então, saber que você tem um caminho, tá certo, para resolver isso, já vai dando um alívio, né, até que a coisa se realize. Então, eu acho que todos esses programas que venham melhorar o endividamento e melhorar a renda e evitar o endividamento, combater essas formas compulsivas, diminuindo, por exemplo, o índice da relação entre consignado e o teu salário, né? Que também regulamentem essas bets, que elas não virem esse cassino que você tem dentro de casa, entendeu? A qualquer hora da noite, você acorda com insônia, 3 horas da manhã, se você ligar a televisão, estão te oferecendo ali um montão de...
1: Uma lavagem cerebral.
0: Então, eu acho que todos esses programas são fundamentais. E o desenrola também, né? Eu acho que o difícil é você... eu acho que nessa rádio Paulo Freire nos dá essa possibilidade. É você discutir essa situação criticamente, tá certo? Discutir essa situação criticamente no sentido de que vamos resolver esses problemas para a maioria da população, né? Uhum. Então, no meu caso, a gente está na luta... pelas mulheres, que Sim. tanto constituem a maioria da população, como constituem a maioria da população em situação de pobreza ou de trabalho precário. Então, é isso, né? Isso.
1: Betânia, eu fico imaginando a mulher da classe trabalhadora com 1000 demandas emocionais, 1000 exigências da sociedade, 1000 enfrentamentos que precisa fazer, e ainda conviver com o endividamento, com a falta de recursos, né, para dar conta de suas necessidades, às vezes básicas. Isso é muito sério. Betânia já falou algumas questões que poderiam ter ser como desdobramento e soluções também para o pós desse endividamento, né? Como melhorar essa situação, como evitar novos endividamentos. Eu acho que essa questão tanto das BETs, da regulamentação, como das plataformas digitais também, né, que elevam o consumo e tal. Sim. Quais outras medidas, Policarpo, que poderiam ser tomadas, que políticas públicas poderiam também chegar para minimizar o problema do endividamento, para evitar?
2: Uma das principais é reduzir a taxa de juros. Essa aí é uma causa básica de endividamento, porque o custo do empréstimo é muito alto. Isso tanto para o empresário quanto para a pessoa física, que quer empréstimo para consumir bens. Isso dificulta o investimento, porque para o empresário investir, ele vai tomar empréstimo com taxas relativamente altas, e para a pessoa que quer consumir, ela também vai disponibilizar uma parte crescente da renda para pagar os juros.
1: Sim.
2: Então, o financiamento é muito caro. Então, precisa reduzir isso. A taxa de juros é uma coisa fundamental de ser reduzida. Aí, o Banco Central explica a manutenção da taxa de juros por conta da inflação. Isso é uma coisa muito discutível. Uhum. Tem situações em que a inflação está fora de controle e que juros podem resolver, mas tem outras que juro não resolve, não é sensível a juro. Por exemplo, a guerra lá do Irã e etc. aumentou o preço do petróleo. E aumento de taxa de juro aqui não vai baixar o preço do petróleo, não vai resolver. Então, a gente está... Aí vai baixar a demanda por outros produtos para poder, na média, a inflação diminuir ou ficar mais ou menos num patamar que é considerado razoável. tem uma meta de inflação que vai de 3 com uma banda de 1,5. Então, 4,5% ao ano seria uma meta de inflação, que, por sinal, já é uma meta de inflação muito exigente, digamos assim, não precisa ser tão austera. Então, tem muita coisa que pode ser ventilada. Quer dizer, essa política do Banco Central de manter juros exageradamente altos diante de situações que não são sensíveis a juros.
1: Sim.
2: E isso reduz a possibilidade da economia crescer e reduz a possibilidade de gerar mais empregos. Empregos com melhor remuneração, inclusive. É verdade que, mesmo assim, a economia brasileira está conseguindo ter algum crescimento, mas é um crescimento insuficiente. Quer dizer, que o governo conseguiu ter alguma folga no orçamento para fazer investimentos, e os investimentos do governo terminam ajudando a economia a crescer um pouco. Mas poderia crescer mais e poderia gerar mais emprego. É verdade também que a taxa de desemprego está historicamente baixa, está em torno de 6%. Mas isso não significa... Mas tem muita gente que está considerada como trabalhando que é informal.
1: Uhum.
2: Quer dizer, nesse número da taxa de desemprego, tem muitas situações que não são satisfatórias. A pessoa que está no mercado informal é considerada empregada. E as condições de remuneração dessas pessoas são precárias. Então, a gente precisa retomar mais o crescimento, baixar a taxa de juros, criar condições para baixar a taxa de juros e recuperar o crescimento aí num patamar de 4, 5% ao ano, que é perfeitamente possível. Outros países Sim. têm crescido esse patamar. O Brasil está meio num crescimento que a gente chama de voo de galinha. Cresce, mas não decola.
1: Sim.
2: É um voo muito baixo. Sim. Então, são esses programas de desenrola, como a Betânia comentou, são muito importantes também, porque você vê um empréstimo que a pessoa tem condições de ter um abatimento de 90%,
1: é
2: porque a coisa não é normal, né? Convenhamos que os caras aceitam reduzir 90% da dívida.
1: É muita coisa.
2: Então, é porque as condições de financiamento foram muito draconianas,
1: Sim,
2: digamos.
1: É verdade.
2: Para com o consumidor. Então, tem muita coisa que pode ser feita nessa linha aí.
1: Isso que você fala, draconiana, né? E Betânia trouxe a questão da mídia. Betânia, o que fazermos, né? Como educadores populares, educadoras populares, como militantes, para orientar mais a população, já que temos uma mídia corporativa trabalhando a favor do sistema financeiro, né? Privado, sobretudo. E aí, como a gente incorporar essas lutas? Porque a gente também tem problema de não regulamentação da mídia, da radiodifusão, e tem o problema também das plataformas não regulamentadas, mas como a gente aproveitar os espaços de educação, de convívio na sociedade para orientar as pessoas sobre esse endividamento e sobre como a mídia traz uma visão cor-de-rosa em relação a isso tudo, né?
0: Então, porque a mídia corporativa são grandes empresas capitalistas que estão associadas a outras formas de, né, ao capital financeiro, ao capital, as grandes indústrias aí, ao campo, né? Então, a mídia corporativa, ela está atuando em seu próprio interesse. Então, eu acho que o que a gente tem feito nos processos educativos ou nos espaços que a gente consegue, como aqui na Rádio Paulo Freire, em outros lugares, na produção mesmo que as redes hoje dos movimentos sociais fazem para... justamente tentar uma análise crítica, não só da situação, mas uma leitura crítica. Sim. De como a mídia desinforma em seu benefício a população. Você veja uma coisa, por exemplo, quando se fala em políticas públicas de bem-estar para a população, a mídia corporativa cai em cima da história da dívida pública, isso e aquilo. Quando fala nos subsídios para o empresário, não diz nada, né? A quantidade de dívida, a gente fala do rombo da Previdência, é uma cantilena todo dia, né? No entanto, a gente está vendo aí com esse escândalo do banco Master, onde estão...
1: Pois é.
0: São coisas...
1: Aliás, o problema é Minha Casa Minha Vida.
0: O problema é A Casa Minha Vida, exatamente.
2: Ou Bolsa Família,
0: tá certo, que garante às pessoas um mínimo para sobrevivência, inclusive com informações absolutamente enganosas de que o Bolsa Família tira as pessoas... do desejo de trabalhar com renda, completamente. Então, porque as políticas sociais também ajudam na melhoria dessa vida cotidiana. Então, a gente tem... Veja, essa coisa do vê agora o embate para superar a escala 6x1.
1: Pois é.
0: Tá certo? Então, é muito ideologicamente... Tem uma dominação cotidiana ideológica aí em favor da classe favorecida, que é muito difícil, mas a gente tem que insistir. Sim. Em programas onde a gente possa falar criticamente dessa realidade e criando os meios próprios e alternativos. Eu sei que é um trabalho grande, mas alguém tem que fazer, né? Alguém tem que fazer. Então, e eu acho que tem isso, né? Eu queria só reforçar de que uma medida absolutamente necessário e urgente, que já foi colocada pelo Policarpo, é coisa da redução das taxas de juros, que favorece imensamente aí esse capital. Então, uma coisa que eu acho que a gente também tem que trazer como parte da educação democrática é essa coisa. As eleições têm que ser um momento da reflexão crítica. Verdade. Sabe, você não pode votar em quem fica vendendo ilusões e discursos vazios e peremptórios nos rádios, na televisão. Vai lá examinar quem votou no Congresso, aquele que você está pensando votar. No que ele votou, tá certo? As pessoas têm que examinarem a trajetória das realizações de quem fez, de quem está prometendo.
1: Pois é,
0: tá certo?
1: O currículo, quem é a história.
0: Exatamente.
1: Mas isso é até, vamos fechar, acho que o programa, falando nas eleições. O que que a gente, qual a demanda? O que que a gente, por exemplo, como o nosso foco hoje é o endividamento, né? O que que a gente devia cobrar dos candidatos em relação à economia, ao não endividamento? Endividamento, consumo, a taxa de juros. Como seria esse nossa demanda, né, para esses candidatos, para olhar e ouvir bem esses candidatos?
2: A gente precisa ficar muito atento. O que precisa ser enfrentado, acho que é esse contexto que a gente acabou de descrever, né? Juros, disputas orçamentárias no Congresso que dificultam enormemente gastos governamentais, principalmente gastos sociais. Quer dizer, esse viés pelo social, a gente precisa ficar muito atento na hora de escolher um candidato, é ver realmente quem tem compromisso com questões concretas do bem-estar das pessoas. Se ficam lá no Congresso discutindo as propostas que favorecem os capitalistas ou se ficam discutindo os interesses das classes de menor renda. Né? Acho que isso é uma das coisas. E outra coisa é que a gente está diante de uma situação que é incrível. As pessoas tomam posição por um determinado partido ou por um candidato. E aí, já aconteceu comigo algumas vezes, eu pergunto, olha, mas por que você pensa assim? E a pessoa simplesmente diz, eu não sei.
0: Exatamente.
2: Eu não sei, é incrível.
1: É verdade.
2: É uma forma opinião com dados completamente aleatórios, digamos assim. As pessoas não vão atrás do que é a proposta de um ou outro partido, de um ou outro candidato, e simplesmente vão na onda. É essa coisa de aceitar o discurso que parece, né, parece interessante, porque defende a livre iniciativa, o empreendedorismo, sim, e etc, etc, que é ilusório, completamente ilusório. Então, a gente precisa ficar muito atento a essas questões, de ir mais fundo, né? Não ficar apenas na superfície.
1: Professor Policarpo, muitíssimo obrigada pela sua presença aqui no Fora da Curva.
2: Estamos encerrando. Eu que agradeço e fico à disposição. Sempre que for considerado necessário, eu vou estar por aqui.
1: Betânia, muitíssimo grata por você estar aqui com a gente. Sempre um prazer.
0: Olha, então, obrigada a vocês pelo convite. É um prazer também estar aqui. É um prazer enorme hoje aqui nesse debate com vocês dois. E eu estou também absolutamente disponível sempre que necessário, sempre que vocês me convidarem.
1: Muito obrigada. Foi excelente ter vocês aqui com a gente. A campanha Mãos Solidárias está recebendo doações para as cozinhas solidárias. A doação pode ser o seu tempo para ajudar a preparação das refeições, ajuda financeira ou alimentos que devem ser entregues no Armazém do Campo, na Rua do Imperador, número 170, no bairro de Santo Antônio. Para mais informações, ligue 99855-3121. Estamos encerrando o programa, agradecendo mais uma vez a vocês. E quem nos acompanhou também nas redes, né, no YouTube, muitíssimo obrigada. O Fora da Curva, então, fica por aqui. Toda sexta-feira, o Fora da Curva é transmitido ao vivo às 11 horas. E esta edição, do dia 29 de maio de 2026, fica disponível nas plataformas digitais. A produção desta edição foi de Paula Reis. A apresentação foi minha, Patrícia Paixão. Na operação do áudio, Maria Clara Fernandes, streaming, Aniele Caetano, sob a supervisão técnica da coordenadora operacional da Rádio Paulo Freire, Catarina Apolônio. Operação de rádio na Universitária FM, Natália Demer. Acompanhe as redes sociais do Fora da Curva e até o próximo...

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1: Onze horas e 56 minutos.
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3: Estamos conversando sobre a greve nacional dos técnicos administrativos em educação. Por isso, contamos com a presença aqui em nosso estúdio de Celson de Paulo, coordenador-geral do Sintofep.
4: A gente sabe que nem sempre a sociedade encara a greve com bons olhos, porque ele já tem o funcionário público, na visão dele, eles já são que nós somos parlamentares, que nós moramos em apartamentos de luxo, temos carro para nos buscar e nos trazer, mas nós somos classe trabalhadora. E o executivo, dentro do âmbito nacional e federal, é a pior remuneração do serviço público. Então, o que a gente briga hoje é justamente para fazer com que isso aqui ainda exista. A educação e o que você vê aqui como base estrutural só é o que é hoje por conta dos movimentos paredistas. Se a gente não reivindicar, inclusive, brigar, né, inclusive incentivar os reitores a brigar por orçamento, isso aqui fecha. Então, enquanto a gente estiver aqui lutando, fazendo greve e querendo reivindicar nossos direitos, a gente está lutando também, principalmente pelos estudantes.
5: Prezado ouvinte, não estranhe se nossa programação estiver um pouco diferente. É que nós, técnicos administrativos em educação, estamos em greve desde o dia 23 de fevereiro de 2026. Reivindicamos que o governo cumpra com todos os pontos do acordo da última greve de 2024. A Rádio Paulo Freire mantém seu compromisso com a formação dos alunos de comunicação e com os produtores independentes. 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
1: Estação do Jazz na Rádio Paulo Freire. 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
2: No programa de hoje a gente vai falar sobre a música feita na Argentina. Então, agora é o momento de deixar a rivalidade boba e o preconceito de lado e passar a prestar atenção na música espetacular que os nossos vizinhos argentinos produzem. A gente vai fazer um recorte sobre o jazz absolutamente brilhante que vem de lá, representado aqui figuras como Horacio Tivo Borraro, Jorge López Ruiz, Rodolfo Achuron e muitos outros. O programa começa com o Horacio El Tivo Borraro. Tivo Borraro foi um saxofonista que impulsionou o chamado jazz moderno argentino. Nesse bloco a gente vai ouvir Charles Blues, do disco El Nuevo Sonido del Tivo Borraro,

No bloco anterior, mostramos um pouco da obra do músico Tivo Borraro. Contrapondo o hard bop produzido pelo Tivo Borraro, a gente vai falar do guitarrista, compositor e arranjador Rodolfo Alturon. Começamos o bloco com a canção Arpeggio, do disco Parábola. Esse disco é interessante por ter tirado a bateria do lugar comum. Mostra a bateria como um instrumento melódico e não apenas como um instrumento rítmico. E continuamos, a canção que toca em seguida é Clarificación, do disco Sanata e Clarificación, volume 1. Então, Rodolfo Alturon com vocês.

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1: 12:25.
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8: Das improvisações jazzísticas de Rodolfo Alcioron, a gente vai nesse bloco ouvir nomes como o do saxofonista Alberto Favero e seu primeiro movimento do disco Sweet Train, uma clara e óbvia homenagem ao saxofonista tenor John Coltrane. Logo em seguida, o guitarrista Agustín Pereira Lucena com Esse Dia Vai Chegar e, por fim, o pianista Eduardo Lagos, junto com o grande Astor Piazzolla.

A gente encerra o programa de hoje com Jorge López Ruiz e uma das faixas do brilhante Bronca Buenos Aires. Avassalador do princípio ao fim, Bronca Buenos Aires traz um free jazz furioso, concebido como um manifesto profundamente político e uma expressão de rebeldia em plena ditadura militar argentina. Junto com seu antecessor, El Grito, disco de 1967, Bronca Buenos Aires foi proibido na Argentina e somente foi realizada uma apresentação pública da obra 46 anos depois do seu lançamento. Dessa forma, a gente encerra ouvindo Bronca Buenos Aires, de Jorge López Ruiz.

E por hoje é só. O Estação do Jazz está terminando agora e a gente se encontra na semana que vem aqui na Rádio Paulo Freire. Eu me chamo Ilana Almeida, conto com o auxílio luxuoso de Jarmerson de Lima nos trabalhos técnicos, agradeço a todo mundo que chegou até aqui e espero encontrar vocês na próxima semana. Até lá!

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mente e os corações de todos. 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
2: 13 horas e 21 minutos.
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4: Estamos conversando sobre a greve nacional dos técnicos administrativos em educação. Por isso, contamos com a presença aqui em nosso estúdio de Celton de Paulo, coordenador-geral do SINTUFEP, o Sindicato dos Trabalhadores das Universidades Federais de Pernambuco, na sessão da UFPE. Quais foram os tópicos que foram ou não cumpridos deste acordo de 2024?
5: 30 horas e o RC foram pontos-chave. Eu vou explicar um pouquinho melhor o que é RC, para quem não entende, né, e por que ele tem incomodado tanto. Os técnicos administrativos em educação, para chegar ao topo da sua carreira, eles têm que fazer o seu incentivo à qualificação. Tem que fazer graduação, especialização, seu mestrado e doutorado. E assim, cada nível que você alcança, você aumenta um percentual X, né, podendo chegar a 75% do seu salário. Mas apenas 4% de toda a categoria, que são 235 mil pessoas em todo o Brasil, que chega no topo. Então, o RSC é um mecanismo que nos concede uma forma de atingirmos esse Q máximo de doutorado sem precisar fazer o doutorado. Uhum. E o que isso quer dizer? Se você tiver um mestrado e em sua vida laboral dentro das universidades poder pontuar dentro de um barema e pleitear o seu RSC, você com o seu mestrado pode reivindicar um RSC de doutorado. Então, assim, isso foi um dos maiores ganhos da greve, porque a gente vinha lutando em um período de 6 anos com o congelamento total dos nossos salários, desde o governo Temer.

0: Diferente é que nós, técnicos administrativos em educação, estamos em greve desde o dia 23 de fevereiro de 2026. Reivindicamos que o governo cumpra com todos os pontos do acordo da última greve de 2024. A Rádio Paulo Freire mantém seu compromisso com a formação dos alunos de comunicação e com os produtores independentes. Então, os programas da chamada pública e ao vivo serão exibidos normalmente.
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0: 13:51.
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2: Estamos conversando sobre a greve nacional dos técnicos administrativos em educação. Por isso, contamos com a presença aqui em nosso estúdio de Celson de Paulo, coordenador-geral do Sintufep. Eu quero saber se existe uma previsão, né, de quanto tempo essa greve vai durar. Vocês têm ideia ou estão, assim, peito aberto para qualquer tempo aí?
3: É, depende muito do diálogo. Na minha leitura pessoal da conjuntura atual, o governo não vai deixar essa greve se estender. Ele vai ser aberto ao diálogo, porque ele não vai querer queimar seu filme em ano eleitoral.
2: Uhum.
3: Nossa última greve durou 104 dias.
2: Uhum.
3: Né? Então, a gente pretende não se estender tanto, né, com esse tempo, mas a gente está aqui firme e forte para buscar os nossos direitos, que é o cumprimento total e irrestrito do acordo de greve 2024.
4: 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É que nós, técnicos administrativos em educação, estamos em greve desde o dia 23 de fevereiro de 2026. Reivindicamos que o governo cumpra com todos os pontos do acordo da última greve de 2024. A Rádio Paulo Freire mantém seu compromisso com a formação dos alunos de comunicação e com os produtores independentes. 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

0: 13:56.
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4: Nós, técnicos administrativos em educação, estamos em greve desde o dia 23 de fevereiro de 2026. 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
9: Olá, ouvinte da Rádio Universitária Paulo Freire, que nos acompanha pelo site Orelha Rádio Livre ou pelo canal do YouTube. Está começando mais uma edição do Que Tem Para Hoje. Eu sou Rara Sena, estudante de Rádio TV e Internet da UFPE, e apresento esse programa para você. O conto do teu movimento não é apenas um movimento corporal, e sim uma arte, uma expressão física que diz quem é você, de onde você é e qual sua intenção no mundo. No Brasil, temos uma expressão cultural que trabalha o corpo como uma arte, mas que não é apenas uma coisa só, a capoeira. A capoeiragem é formada na roda. A música dita o ritmo e as pessoas se movem de maneira ágil. Os corpos presentes estão mantendo viva uma história que teve seus registros iniciais apagado pelo fogo em 1890. Essa expressão cultural é um esporte, luta, dança, jogo e também história. Por isso que no programa de hoje vamos falar sobre dois projetos que estão sendo realizados pela região metropolitana do Recife, o Arte Transformação e Raízes de Angola, que usam a capoeira como ferramenta educacional. Interessante, né? Por isso, para conversar com a gente hoje, trouxemos a coordenadora de comunicação dos projetos, Naya Lopes, que também é mãe, negra, capoeira, angola, artista, cineasta e co-criadora de formações com foco na descolonização do olhar e das narrativas. Naya, seja muito bem-vinda à Rádio Paulo Freire.
10: Boa tarde, Rádio Paulo Freire. Boa tarde, Rara. Estou muito feliz de retornar para essa rádio, né? A rádio que eu fui estagiária no tempo que fui estudante do curso de Radialismo e TV aqui da UFPE. Então, muito bom estar de volta.
9: É um prazer receber você novamente. Hoje a gente está falando de dois projetos desenvolvidos pelo Instituto Papiro e Ventania Produções. Ambos se movem em volta da capoeira como uma ferramenta educacional, mas possuem características distintas. Naya, eu gostaria de saber de onde vem a ideia de realizar projetos educacionais com a capoeira?
10: Esses dois projetos, eles nascem de um projeto maior que chama Ocupação Ginga, né? Eu não estava na equipe da Ocupação Ginga, que foi um projeto realizado no ano passado, mas fui convidada para participar desse projeto por algumas pessoas que já faziam parte da Ocupação Ginga, né? Uma delas é Gabriele Conde, né? Que é uma das idealizadoras dessa proposta, uma capoeira contramestra, e que também tem formação em dança, formação em educação. E a partir daí eu fui convidada a participar do Arte e Transformação e do Raízes de Angola. E me sinto muito honrada, porque é uma maneira de difundir a capoeira. Não que ela não já esteja capilarizada, a capoeira ela está presente no Brasil inteiro, assim. Em praticamente todos os territórios. Eu não tenho esse mapeamento, mas a gente sabe que onde a gente vai, a gente encontra frutos da capoeira, raízes da capoeira. E participar de dois projetos que, de alguma maneira, têm recursos para divulgar, para pagar os professores, né? Para trazer a capoeira como um elemento importante da cultura brasileira e que pode e deve fortalecer a educação, para mim, é de muito orgulho, assim.
9: E é interessante você estar falando da capoeira em todos os territórios e como ela está presente também agora nesse espaço da educação, junto desses projetos. Mas esses dois projetos, eles, apesar de serem diferentes, terem suas características ali diferentes, que a gente vai trazer mais para frente na entrevista, os dois utilizam da capoeira angola, né? Sendo que tem outros tipos de capoeira. Então, eu queria saber como foi realizada essa escolha de trazer a capoeira angola para os projetos, especificamente ela e não as outras capoeiras.
10: A gente que é capoeirista, a gente entende que a capoeira é uma só. Mas existe o que a gente costuma aprender, os estilos de capoeira, né? Então, a capoeira angola, ela é uma capoeira que ela está mais ligada, digamos assim, ao pensamento afro-brasileiro e a pensamentos africanos também. Ela é uma capoeira que tem um movimento mais lento, ela chama o participante, né, o capoeira, a observar mais o movimento, a se fortalecer numa mandinga que é mais mais compassada, digamos assim, mais cadenciada do que outras formas de capoeira, né? Como, por exemplo, a capoeira regional, que ela tem uma ginga mais alta, o corpo um pouco mais em pé, ela tem um ritmo mais acelerado. Eu sou aprendiz de capoeira, né? Não sou professora, não sou treinel, não sou contramestra como a Gabi, que me convidou para esse projeto. Mas eu já tenho esse olhar de que a capoeira angola, ela se conecta muito com a ideia do cuidado com a terra, né? Porque ela é uma capoeira que ela está muito baixa, ela exige muito que o praticante de capoeira esteja com as mãos no chão e esteja, digamos assim, fazendo uma dança mesmo com o chão, sabe? Uhum. Se segurando no chão. Então, ela tem esse contato com o chão muito forte. Talvez mais do que outros estilos de capoeira. Por o capoeira estar sempre com a cabeça no chão, uhum, e as mãos no chão também. E foi uma opção, né? Eu acho que vem da linhagem da Escola Ifé também, que é uma escola de capoeira que faz parte desses dois projetos, né? Os, uhum, professores de capoeira dos dois projetos são advindos da Escola Ifé, Capoeira Angola. Então, esse também é um motivo forte de a Capoeira Angola estar sendo priorizada nos dois projetos.
9: Certo. E aí você falou dessa conexão com o chão. E o primeiro projeto desse ano, né, que começou nesse ano, foi o Raízes de Angola, que faz o trabalho da capoeira junto da agroecologia. De que forma esses dois assuntos se conectam dentro do projeto?
10: Pronto. Primeiramente, que a ideia é a capoeira como linha mestra, né, dos dois projetos. Sendo que no Raízes de Angola, que foi o projeto que a gente começou em março, o link da capoeira com a agroecologia. Por quê? Porque a ideia é trabalhar espaços culturais na região metropolitana do Recife, que já promovem, né, ações de cidadania, de identidade, né? Então, a gente tem três espaços, assim, super parceiros. Um é, assim, o Centro Cultural da Aroia Malungo, em Chão de Estrelas, que é uma entidade, assim, antiga na cidade, com um trabalho com a dança afro, com a própria capoeira, com a percussão, com teatro. Então, a gente está lá retomando a capoeira Angola com as crianças, uhum, e trazendo a agroecologia como uma possibilidade de cuidar do território, de cuidar do meio ambiente, de conscientizar os participantes sobre a necessidade do cuidado com o meio ambiente e com essa natureza, né, que aí se conecta com a capoeira Angola, né, esse chão.
9: Sim.
10: Aí o outro espaço é o Centro Cultural Paulo Queiroz, em Peixinhos, que também já promovia, né, ações para a comunidade, ações culturais para a comunidade, também com aula de dança afro, com o Paulo Queiroz, é um bailarino antigo na cidade. E a agroecologia lá tem fortalecido muito a ideia de identidade negra e indígena das crianças que participam do projeto, por exemplo.
9: Não,
10: então, eles tiveram reflexões sobre o autocuidado, onde eles vão cuidar da pele com óleo essencial, com barro. E eles depois fizeram pinturas com elementos da natureza, né? Com tinturas naturais. Uhum. O grupo lá em Paulo Queiroz é mais de crianças também. E o último espaço é o Residencial Rui Frazão, que era o único desses espaços que eu não conhecia, mas também fiquei muito feliz de conhecer, porque é uma ocupação que é liderada por mulheres negras, e as aulas de capoeira acontecem para as crianças, e a aula de agroecologia acontece para as mais velhas. São as mulheres que moram lá no condomínio, que tem essa horta. A horta é belíssima, está super verdinha agora, elas estão cuidando para colher o milho. E é isso, são esses três espaços. Uhum. Então, a capoeira Angola e a agroecologia se encontram nesse lugar do autocuidado.
9: Sim.
10: A capoeira Angola no autocuidado de cada um ali participante que está gingando. E a agroecologia no cuidado com a terra, né?
9: Uhum. E uma coisa que me veio agora na mente é: existe uma interação entre esses três espaços, né? Eles já interagiram entre eles e tiveram encontros entre eles, ou vocês são bem separados? Tipo, aula uma semana aqui, mas só com a turma daqui, e não tem essa interação entre eles?
10: Rara, você fez uma pergunta ótima, porque a gente havia pensado um momento de culminância para o encontro desses três espaços. Porque, você veja, geograficamente eles são bem distantes.
9: Sim.
10: Né? O Rui Frazão em Afogados, o Paulo Queiroz em Peixinhos, e o Daruê Malunga, que é um pouco perto de Paulo Queiroz, mas é em outro bairro, que é o Chão de Estrelas. A gente havia pensado numa culminância. Mais recentemente, até no acho que foi final de abril que o Recife teve uma chuva muito forte. Sim. E o Centro Cultural da Lore Malungo ficou alagado. Então, eles perderam muitos materiais, né, de aula. É, houve uma necessidade de parar, inclusive, 2 semanas as atividades que a gente estava fazendo lá por conta de reestruturar o espaço, a limpeza. E a culminância ia ser realizada esse final de semana e a gente entendeu, junto com o pessoal da Aruia, que não daria para fazer a culminância lá dos projetos, né? Então, até a seguinte data, até a data de hoje, a gente ainda não tem marcado essa culminância. Provavelmente ela ainda vai acontecer, para que haja o encontro de todas essas turmas, né? A gente tem cerca de 90 pessoas envolvidas nas turmas. Mas esse sábado a gente vai estar concluindo as aulas lá no Centro Cultural Paulo Queiroz, em Peixinhos, Rua Jiriquiti.
9: É, e aí, é interessante também que essa discussão, ela está muito ligada ao racismo ambiental, tanto pelos locais que foram escolhidos, né? Então, atualmente, no mundo inteiro, existe essa discussão em volta do racismo climático devido às mudanças climáticas e os desastres ambientais recorrentes que estão afetando de maneira significativa comunidades periféricas, que são de maiores vulnerabilidades sociais. Então, de que forma o aspecto agroecológico do projeto também pode ajudar a lidar com os efeitos desse racismo climático que a gente vem acompanhando?
10: A gente espera que essas turmas, né, que fizeram o projeto, essas pessoas que participaram, elas possam ser sementes também da ideia, né?
9: Uhum.
10: Que alcance suas famílias, que alcance seus amigos, né? Com consciência e discernimento sobre o espaço coletivo que é a comunidade, né? Que não é uma pessoa que vai cuidar, são todas. Que o lixo que a gente coloca na rua, ele pode entupir valas, ele pode machucar alguém, ele pode...
9: Uhum.
10: Então, de alguma maneira, o projeto vem trazendo uma consciência também do espaço, né?
9: Uhum.
10: E da coletividade. Então, eu acho que a gente acredita no potencial tanto da capoeira quanto da agroecologia como vivências que não vão ser esquecidas tão rapidamente. E que possa atravessar de maneira transformadora mesmo essas comunidades, né? Falando do Raízes de Angola.
9: E aí, para os nossos ouvintes que chegaram agora, este é o programa que tem para hoje. Nesta edição estamos conversando sobre o uso da capoeira como ferramenta educacional nos projetos Arte e Transformação e Raízes de Angola. Por isso, contamos com a presença aqui em nosso estúdio de Naya Lopes, coordenadora de comunicação de ambos os projetos. E, diferentemente do Raízes de Angola, o outro projeto realizado por vocês, o Arte e Transformação, não traz a pegada da agroecologia, mas sim a da arte, no âmbito da música, dança e circo. A capoeira, ela já tem uma ligação com a musicalidade e a dança. O que me leva a perguntar, Naya, por que trabalhar a capoeira relacionada ao circo?
10: A princípio, assim, quando me convidaram para os projetos, eu entendi que a ideia era a gente ter uma diversidade de trabalhos artísticos, de referências artísticas, e por que não o circo, né? Então, inclusive, assim, na nossa equipe tem pessoas que são capoeiras e são circenses. Então, acho que isso também teve uma influência. Mas a ideia sempre foi trazer, na realidade, equiparar a capoeira a outras artes, né? E que ela fosse essa, digamos, essa ponta de lança assim, no projeto, mas que a gente tivesse outros fazeres artísticos também, até para a gente ter uma equidade mesmo, eu acho, sabe? Nessa questão das linguagens artísticas. E aí, nas escolas, a gente está trabalhando em 3 escolas da região metropolitana do Recife, 2 no Recife e 1 em Olinda. E elas têm aula de capoeira e de uma outra linguagem artística, né?
9: Sim. É uma combinação bem interessante. Eu nunca tinha pensado no circo e na capoeira juntos. E é a primeira vez que eu ouvi falar de pensar neles de forma conjunta. Então, para mim, foi bem interessante conhecer o projeto também por trazer esse novo olhar, talvez, essa nova experiência.
10: Sim, e as aulas também, por exemplo, de música, elas não são com a música da capoeira. Uhum. Elas são com tambores... São com outros tambores, não estão os birimbaus, por exemplo. Uhum. O professor de música percussiva é o Mauro Delê, que é um percussionista do reggae, do afoxé, dos maracatus. Então, é mais ligado a essa cultura afro-pernambucana, digamos uhum. assim. E é uma diferença, não é exatamente o ritmo da capoeira. A de danças urbanas, por exemplo, foi escolhida também porque a gente tem um educador, né, que é o Ocado do Canal, que é cria dessa escola. Foi aluno dessa escola, Solano Trindade, no bairro de Água Fria. E ele é um professor de hip hop muito conhecido na nossa cidade, muito conhecido no nosso estado. E por isso optamos pelas danças urbanas, que inclusive os arredores dessa escola tem grupos de hip hop também. Então a gente achou que ia casar muito bem para essa escola.
9: E aí você falou da relação que tem desse professor com essa escola já, mas eu também queria saber como foi o processo de escolher as outras escolas que estão sendo contempladas pelo projeto também. Por que vocês escolheram elas? O que é que levou vocês a escolherem elas?
10: Olha, o Arte e Transformação era um projeto que a gente já queria que fosse realizado nas escolas públicas, né? Uhum. E principalmente os bairros de maior vulnerabilidade social, com menos acesso às artes na escola, né? Então, também teve essa questão de as escolas que se mostraram abertas a receber o projeto. A gente tinha essa questão de ter que ser 3 escolas, então... A escola do Monte em Olinda, do bairro do Monte em Olinda, Dom Crisóstomo, foi super receptiva à proposta, então já nos organizamos para lá. A Solano Trindade era uma indicação já de Ocado de estar presente, de ser uma das escolas, e elas também foram muito receptivas. E a terceira escola, que é a escola... É a única que eu não decorei o nome, meu Deus, espera aí. A Escola Municipal Professor Antônio de Brito Alves, que fica no bairro da Mostardinha, foi uma amiga que é gestora da escola que nos solicitou que o projeto fosse para lá. Ela ficou sabendo do projeto e entrou em contato querendo que a capoeira fosse para lá. Ela é uma gestora educadora e capoeirista, queria muito que o projeto chegasse lá, então nós fomos para Antônio Brito Alves, na Mostardinha.
9: Que da hora. Inclusive, como se outras escolas ficarem interessadas em também receber o projeto, vocês têm uma comunicação? Como é que se faria para essas escolas também entrarem em contato e falar a gente gostaria também num futuro projeto, talvez? Como que as escolas entram em contato com vocês?
10: Eu vou deixar os e-mails dos projetos, certo. Tá bom? O do Raízes de Angola, que é um projeto com a capoeira e a agroecologia, é Raízes de Angola, tudo junto, @gmail.com. E o do Arte e Transformação é Arte e Transformação, tudo junto, só que não leva o C cedilha, né? Só o C. 2026, arte e transformação 2026, @gmail.com.
9: Depois...
10: Esses são os e-mails dos projetos. Quem quiser entrar em contato, assim, a gente ainda não tem essa perspectiva de continuidade para esses dois projetos. No entanto, aliás, desculpa, falei errado. A gente tem a perspectiva de continuidade dos dois projetos, mas a gente ainda não sabe quando eles retornam, né?
9: Certo. E a gente pode deixar na descrição do nosso YouTube depois o e-mail certinho para os ouvintes também pegarem lá, se estiverem interessados. E uma coisa interessante é que você falou que as escolas aceitaram, né? Tipo, aceitaram o projeto. Mas eu queria saber qual foi o processo para incorporar as aulas do projeto nas escolas. Tipo, mudar a grade de horário, como foi inserir realmente o projeto ali dentro?
10: Bom, Tem uma pessoa que ficou responsável, né, sobre todo esse diálogo da programação com a escola, que é a nossa coordenadora pedagógica, Monique Pequeno. Um abraço para Monique, inclusive, que deve estar ouvindo a gente. Mas o que eu entendi é que essas escolas são escolas que têm horário integral, né? Elas trabalham manhã e tarde. E as aulas de capoeira e de artes, elas compõem 2 horas por semana. Uhum. Uma hora de uma, outra hora de outra.
11: Sim.
10: A aula. Então, eles arregimentaram nesses horários, eu acredito, de atividades mesmo... atividades mais lúdicas, de lazer, da programação da escola.
11: Sim, entendi. E eu queria saber também, o lance de levar a capoeira para as escolas também auxilia no processo educacional dos estudantes? Esse momento da capoeira tem auxiliado os estudantes em outras matérias, por exemplo?
10: Essa questão de se tem ajudado os estudantes em matéria, eu não saberia lhe informar. No entanto... a intenção de trabalhar a capoeira Angola é entender que a capoeira Angola em si, ela é uma cultura.
11: Uhum.
10: E ela é uma cultura que está atrelada às nossas raízes afro-indígenas, por que não, né? E isso não pode ser negado pela escola, né? Uhum. Essa cultura que não é uma cultura que veio da colonização... Ela é uma cultura que já existia no nosso território a partir dos povos negros. Ela não pode ser negada. Até porque esses bairros, que são os bairros que a gente está contemplando, né, as escolas que a gente está contemplando, são bairros majoritariamente negros.
11: Sim.
10: E trazer a capoeira Angola como um valor, como uma identidade afirmativa, né? uma cultura que nos lembra da nossa resistência, da resistência dos nossos antepassados, do meio de bem-estar e de bem viver que eles criaram. E que isso chega dentro da escola, que é um espaço, digamos assim, institucional, onde a gente, a maioria das pessoas acredita que só pode entrar a educação formal.
11: Uhum.
10: Então, isso é de grande potência, causa um choque, sabe? E a gente acredita, como eu falei antes, nessa experiência, que é uma experiência marcante
11: uhum.
10: para todo mundo.

0: Olha, eu particularmente acho nossa equipe maravilhosa, né? São pessoas, assim, educadoras de muito tempo, de muitos anos, todas atravessadas pela capoeira de uma maneira... de uma maneira em geral, todas atravessadas pela capoeira. A Vanessa Marinho é nossa coordenadora geral. Monique Pequeno é a coordenadora pedagógica. Eu na coordenação de comunicação. Esse projeto é um projeto que foi possível ser realizado através da emenda parlamentar de Dani Portela. Então, a gente tem Gabi Conde, que é ligada ao gabinete de Dani Portela, que é uma referência nesse projeto, a Gabi, por ser uma contramestra de capoeira e uma educadora. Os professores, assim, no Raízes de Angola, a gente tem... Olha, é só gente importante. É contramestre Carranca, contramestra Carlinha, que não está dando aula de capoeira, está dando aula de agroecologia, porque também é agroecóloga. Isso em peixinhos. A gente tem o George Souza, que também é capoeira e dá aula de agroecologia no residencial Rui Frazão. Temos Márcia Rasta, que é uma capoeirista antiga, assim, muito prazer, eu não conhecia a Márcia e ela está dando aula de capoeira tanto no residencial Rui Frazão, que é do projeto Raízes de Angola, quanto na escola, na escola da Mostardinha, que é a...
1: É um nome bem longo, então...
0: É um nome comprido, professor Antônio de Brito Alves. E quem mais, meu Deus... O outro professor de capoeira da arte e transformação é o Anderson Castanha, que é um caruaruense que vem lá de Caruaru, cheio de poesia, dá aula de capoeira aqui na escola. Então, assim, espero que tenha lembrado de todos. Circo é François, que está dando aula. Ocado do canal Danças Urbanas. Mauro, música percussiva.
1: Ok.
0: Acho que falei todo mundo. Desculpa. Alguém que eu tenha me esquecido.
1: Mas também são muitas pessoas. E aí, como é que fica essa relação com os jovens? Como vocês têm visto a participação mesmo? Tipo, como eles estão se entregando aos projetos, né? No caso, a população mais jovem que está participando. Você também falou que teve crianças que participaram, por exemplo, do Raízes de Angola, né? Então, como vocês têm visto essa entrega desses jovens?
0: Olha, é muito emocionante. No Raízes de Angola, que são nos centros culturais, são crianças que estão fazendo aula de capoeira. Crianças e adolescentes, assim. Então, é uma festa, é uma descoberta, assim. Eles viram bananeira e depois fazem de novo. E muito, muito felizes de estar conhecendo, muito, muito entregues mesmo à prática, assim. Para a gente é muito prazeroso, assim. Eu tenho certeza que é uma semente, né, que está sendo lançada e que essas crianças vão retornar aí na capoeiragem, ou nas artes, né, mais para frente.
1: Eu espero. E que elas depois voltem com mais projetos também, quando elas crescerem e desenvolvam, né, para espalhar cada vez mais. E aí a gente tá indo agora pro fim da nossa entrevista. E, Naya, você pode, por favor, falar as redes sociais pra galera acompanhar, se tiver? Como é que a gente pode acompanhar o projeto ou vocês?
0: Certo, Rara. A nossa rede social é a página da Ventania Produções.
1: Uhum.
0: Só colocar Ventania Produções tudo junto, que vai aparecer lá no Instagram. Fora isso, eu vou deixar os e-mails, né, para quem quiser entrar em contato, saber mais dos projetos, de repente pensar com a gente essas continuidades. Vai ser bem recebido. Quem mais?
1: O Instagram e os e-mails para acompanhar e entrar em contato, se quiser.
0: Sim,
1: certo?
0: Sim.
1: Pronto. E aí, a gente chega agora ao fim da nossa entrevista, mas eu vou deixar um espaço para você se despedir, falar uma mensagem, se quiser deixar. É tudo seu, o microfone.
0: Poxa, olha, muito grata à Rádio Paulo Freire, sabe, a você, Rara, por ter entrado em contato também, a Ana Veloso também, que eu entrei em contato com ela pra gente marcar, e a todos vocês. Acho que é uma equipe belíssima. Tô muito feliz de ter vindo à rádio hoje, né, eu fui estagiária alguns

0: anos atrás, falar sobre esses dois projetos, o Raízes de Angola e o Arte Transformação, que trazem a capoeira Angola de frente, assim, como esse instrumento de transformação. É o que a gente quer e é o que a gente acredita. Agradecer a meus companheiros e companheiras do projeto que não puderam vir estar aqui comigo hoje, mas que são pessoas muito importantes nessa luta pela transformação e pelo bem viver, né? Pela saúde e pelo bem-estar, que é o que a gente também tem buscado com esses dois projetos.
1: Bom, obrigada, Naya, por ter vindo conversar com a gente hoje sobre a capoeira como uma ferramenta educacional. A gente vai agora para um rápido intervalo, mas continua aqui com a gente que já já estaremos de volta com uma coluna sobre o que acontece no cérebro humano e notícias do país.
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1: Estamos de volta com o que tem para hoje, pelas ondas da Rádio Universitária Paulo Freire. Eu sou Rara Sena, aluna do curso de Rádio, TV e Internet da UFPE, e apresento essa edição. No primeiro bloco, tivemos a entrevista com Naya Lopes sobre o uso da capoeira como ferramenta educacional nos projetos Arte de Transformação e Raiz de Angola. E se tu chegou só agora, mas se interessou pelo assunto, relaxa. Tem como assistir mais tarde esse programa completo lá no YouTube. Basta procurar pela Rádio Paulo Freire e ir na playlist O Que Tem Pra Hoje. Bora agora para uma rodada de notícias dessa semana. Nessa última quarta-feira, 27 de maio, foi dado um dos primeiros passos finais para a redução da jornada de trabalho. A Câmara dos Deputados aprovou a PEC que decreta o fim da escala 6x1, para se tornar 5x2, e reduzir de 44 horas semanais para 40 horas sem a redução salarial. Mas essa mudança não ocorre automaticamente. O texto ainda vai ser votado no Senado e talvez isso demore até um pouco. Mas caso eles aprovem, a lei passa a valer em 60 dias e então as empresas e empresários terão 14 meses para realizar a mudança gradual das escalas de trabalho dos seus funcionários. Se tu ainda não tá muito a favor da escala e quer entender por que os brasileiros precisam trabalhar menos, você pode ir no nosso canal do YouTube, o Rádio Universitária Paulo Freire, e assistir o Fora da Curva do dia 24 de abril, que discutiu esse tema com Siddhartha Soria e Silva, professor do Departamento de Sociologia e do Programa de Pós-Graduação em Sociologia da UFPE, e Jaqueline Natal, supervisora técnica do Departamento Intersindical de Estatística e Estudos Socioeconômicos em Pernambuco. Você sabia que o trabalho, quando é muito estressante e pesado, pode adoecer o trabalhador? Recentemente, o mundo vem lidando com a síndrome de burnout. Reconhecida pela OMS, essa síndrome é marcada pelo esgotamento físico e mental extremo causado pelo estresse crônico no trabalho. A coluna Neurociência em Questão dessa semana, produzida por Cássio Barth e narrada por Samile Suellen, traz esse tema e nos explica como esse processo funciona no cérebro. Se liga!
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13: Olá! Vamos fazer uma pequena viagem no tempo. Se há alguns anos você contasse a alguém que estava sofrendo uma exaustão extrema no trabalho, a resposta seria quase sempre a mesma. Basta tirar umas férias. O que a gente conhece hoje como burnout era visto como falta de resiliência ou apenas um cansaço passageiro. Hoje, a neurociência prova que a realidade é bem mais profunda, pois o burnout é uma alteração física e funcional real no cérebro. Você já sentiu como se sua mente simplesmente travasse? Como se o esforço para fazer uma tarefa simplesmente fosse o mesmo de carregar um peso enorme? Isso acontece porque o estresse crônico desregula o que a gente chama de eixo hipotálamo-pituitária-adrenal, ou eixo HPA, o sistema que controla a nossa resposta ao perigo. No burnout, esse sistema fica ligado por tanto tempo que acaba entrando em colapso. A ciência descobriu que essa exaustão provoca mudanças visíveis. O córtex pré-frontal, que é a área responsável pelo raciocínio lógico e pelo controle das emoções, começa a enfraquecer. Ao mesmo tempo, a amígdala, o centro do medo e da ansiedade, se torna imperativa. É por isso que você se sente mais irritado, perde a capacidade de concentração e parece que o cérebro desligou apenas para se proteger. Mas o grande desafio que temos hoje é entender que o burnout não se resolve apenas com descanso. O desafio é biológico e social. Como tratar um cérebro que foi condicionado a operar no limite do estresse por anos? Como criar ambientes de trabalho que não adoeçam a nossa biologia? Ainda estamos aprendendo a identificar os biomarcadores que separam o cansaço comum dessa pane no sistema. O futuro do tratamento depende do reconhecimento de que a saúde mental é, antes de tudo, saúde física. Entender que o cérebro tem limites não é um sinal de fraqueza, é neurociência pura. E por hoje, ficamos por aqui. O Cássio Barth elabora esse conteúdo e eu, Samile Suellen, fiz a locução. Semana que vem tem mais. Fiquem no aguardo e mantenham a curiosidade sempre acesa.
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1: Tu mora pela região metropolitana do Recife e quer participar de debates sobre a escala 6x1 em um ambiente mais casual? Então Goles de Ciência te convida para o próximo encontro deles. Nessa próxima quinta-feira, 4 de junho, o projeto Goles de Ciência promoverá o debate sobre a escala 6x1, com participação de especialistas da área. A mesa é formada por Ana Cristina da Silva, que é juíza do trabalho. Na questão de advocacia terá Flora Oliveira, advogada trabalhista. João Marques, como doutor em Direito do Trabalho, e também conta com a presença do empresário e diretor de rede de confeitaria, Cleiton Rodrigues. Então, se é do teu interesse ouvir mais a respeito dos direitos trabalhistas, desigualdade social, produtividade, precarização do trabalho e os desafios de construir cidades mais humanas para quem trabalha, cola lá no restaurante Vapor Comida Afetiva, a partir das 7h30 da noite, na próxima quinta-feira, 4 de junho. Você vai ouvir agora o depoimento de Danúbia Paula, presidenta da Comissão Eleitoral da CIS-UFPE, que destaca a importância da participação das servidoras e servidores técnicos administrativos no processo eleitoral da Comissão Interna de Supervisão do Plano de Carreira dos Técnicos Administrativos em Educação. A CIS tem papel fundamental no acompanhamento, orientação e fortalecimento da carreira TAI dentro da Universidade Federal de Pernambuco. Acompanhe.
14: Meu nome é Danúbia Paula, eu sou servidora da universidade desde 2009 e atualmente estou como presidenta da Comissão Eleitoral para a composição da CIS. Estou aqui em nome da comissão para convidar todos vocês a participarem desse processo eleitoral. E o que é a CIS? A CIS, ela é a Comissão Interna de Supervisão da nossa carreira. Ela é uma comissão fundamental para acompanhar, orientar e fiscalizar a implementação do plano de carreira, garantindo transparência, valorização profissional e a defesa dos nossos direitos. Além disso, membros da CIS vão compor a comissão de avaliação de reconhecimentos de saberes e competências, que é o RSC, que é uma conquista muito importante para a nossa categoria e que está na iminência de implantação. Estamos com as inscrições abertas para as candidaturas até dia 24. Então, venham participar, né? Estejam todos convidados. Quem pode se candidatar, né? Todos os tais que estão em atividades e todos os aposentados. E que possua um e-mail institucional ativo. Esse é um ponto muito importante, pessoal. Temos que estar com o nosso e-mail, né? Tanto as candidaturas quanto a eleição serão todas através do e-mail institucional da UFPE. Para se inscrever, você tem que preencher o formulário que está disponível na página da CIS, certo? E enviar, juntamente com o formulário, um comprovante oficial com foto, um documento oficial com foto, para o e-mail comissão_eleitoral.cis@ufpe.br. A eleição está prevista para o dia 16/6, das 8 às 20 horas. Todo o processo será online, né? Então, todo servidor que tem acesso à internet e que esteja com o e-mail institucional ativo, ele vai poder votar. E a gente faz uma chamada muito importante, porque a participação de vocês faz toda a diferença para a gente construir uma CIS forte, representativa e comprometida com os avanços da nossa carreira. Todas as informações estão disponíveis na página da CIS, né? É www.cis.ufpe.br ufpe.br/projep/comissão-eleitoral-da-cis. Então, todo o regulamento está disponível, o formulário está disponível, então só falta você vir contribuir com a nossa carreira. Um forte abraço a todos.
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1: Bora organizar teus rolês culturais da semana que vem? O Festival CinePE está chegando aí. E detalhe, é a 30ª edição. Com programação do dia 1 a 7 de junho, o festival vai promover mostras competitivas de curtas e longas-metragens, entrevistas coletivas sobre os filmes exibidos, roda de conversa sobre os desafios profissionais da sétima arte, lançamento de livro do CinePE e muito mais atividades para aqueles que amam cultura e audiovisual. E apesar de se chamar CinePE, o festival também recebe e exibe produções de outros estados. É uma curadoria que corta o país inteiro. Então você pode ver um curta de terror produzido no Rio Grande do Sul sobre a filha de um pastor que é tomada por uma entidade, até um documentário feito por um egresso de cinema da UFPE contando a história de uma McDonald's que ousou abrir em Olinda. Te interessou? Então se liga que o evento é gratuito, mas os ingressos ficam disponíveis para retirada na plataforma Vendino, 24 horas antes de cada sessão. Mais informações você encontra no Instagram, @cinepeoficial. Repetindo, @cinepeoficial. E no site www.festivalcinepe.com.br. Repetindo, www.festivalcinepe.com.br. Bora agora conhecer a trajetória de uma artista pernambucana que é muito feliz e que alegrou e animou a vida de vários outros pernambucanos com sua música? Escute agora Catarina Polônia apresentando o quadro O Som do Dia, sobre Lia de Tamaracá.
15: Muito bem, Lia. Lia, todo o pessoal que fez este disco com você está muito feliz, mas feliz mesmo. Principalmente o Fernando Boys e eu, que tivemos a ideia de fazer o disco. E ouvindo sua bela voz, mas bonita mesmo, a gente chegou a entender por que a TV Globo, o Jornal Globo, TV Tupi, Diário de Pernambuco, Canal 2, Jornal do Comércio, Diário da Manhã, Rádio e TV Universitária do Recife e tantos outros órgãos de imprensa lhe prestigia. O que você gostaria de dizer agora, Lia?
16: Eu sou uma pernambucana muito feliz. Aproveito a oportunidade para agradecer a todos que me apoiam.
15: Ô Lia, e você acha que este disco vai ter sucesso em todo o Brasil?
16: Se todos os brasileiros gostam de ciranda como eu, este meu primeiro disco será um sucesso nacional.
17: A gente ouviu um trechinho de uma faixa do primeiro disco de Lia de Itamaracá, lançado em 1977. O disco se chama Rainha da Ciranda e quando ele foi gravado, Lia tinha 33 anos. Dá pra perceber a voz dela bem mais jovem. Vamos ouvir a faixa Ciranda de Lia, que tem um arranjo tocado com instrumentos de corda, bem no estilo armorial. Eu sou...

Maria Madalena Corrêa do Nascimento, moradora ilustre da Ilha de Itamaracá, patrimônio vivo de Pernambuco. Lia de Itamaracá também é comendadora da Ordem do Mérito Cultural, título concedido pelo Ministério da Cultura. Essa honraria se deve a toda uma vida dedicada às manifestações culturais de Pernambuco.

A gente ouviu Lia de Itamaracá com a música Preta Cirandeira, do disco Sou Lia, lançado no ano 2000. Lia de Itamaracá é pop, tanto que já tocou no Abril pro Rock e é sempre convidada para tocar pelo Brasil e pelo exterior. Já fez participações em filmes como Em Recife Frio e Bacurau, de Kleber Mendonça Filho. Lia também colabora com a cena musical mais atual. Um exemplo é o disco Ciranda Sem Fim, produzido por DJ Dolores, lançado em 2019. A sonoridade do disco é bem modernosa, tipo na música Lua Ciranda.

A música Lua Ciranda é uma composição de Jussara Marçal e Alice Coutinho. Tem o grupo Bongar na percussão, André Julião no acordeon, Rogério Samico na guitarra e Léo D nos sintetizadores. Tem a base rítmica da ciranda e um arranjo que viaja por vários estilos.

0: Em 2019, a Universidade Federal de Pernambuco concedeu a Lia de Itamaracá o título de doutora honoris causa. Lia de Itamaracá é importante, tá pensando o quê? A gente ouve agora Lia de Itamaracá e André Moraes com Mar de Fogo, faixa lançada em 2021. Mar de Fogo tem coro das filhas de Baracho, Dulce e Severina. A música não é bem uma ciranda, é um ponto de macumba, tipo um maculelê misturado com funk carioca e rock and roll.
1: Baracho.

0: Laroê Exu.
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2: E é com toda essa alegria de Lia de Itamaracá que chegamos ao final da minha última edição do Que Tem Pra Hoje. Até o momento, né? Esse programa foi produzido e apresentado por mim, Rara Sena, estudante do curso de Rádio, TV e Internet da Universidade Federal de Pernambuco, com a supervisão do técnico da Rádio Paulo Freire, Rafael de Queiroz. Na operação de áudio está Alisson Félix e na operação de streaming do YouTube, Celina Bittencourt. Um cheiro pra você que ficou até o finalzinho do programa com a gente.

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0: O Faixa Livre de hoje vai ficando por aqui comigo, Natália Demerri. Muito obrigada pela sua sintonia. Eu te espero sempre de segunda a sexta, a partir das 14h, com muita música aqui pelas ondas da 99.9 FM. Um super beijo pra você. Obrigada. Tchau.
1: Duas horas e 58 minutos.
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1: Salve pessoal da Rádio Universitária, aqui quem fala é Nemo Corte. E eu estou passando por aqui para convidar todos e todas para o Festival Lula Corte, que vai acontecer na sexta-feira, 29 de maio, a partir das 21 horas, no centro do Recife, num espaço chamado Brilho Cultural, que fica ali do lado do Pagode do Didi. Então, quem quiser conhecer um pouco mais da música psicodélica contemporânea, mas também ter a oportunidade de escutar ao vivo o disco Flaviola e o Bando do Sol, que foi gravado 50 anos atrás, chega lá e que vai ser uma noite linda. Para mais informações, entra no Instagram Lula Cortes Oficial. Vamos embora.
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0: programa Coquetel Molotov de volta na Rádio Universitária FM 99,9, sua rádio pública de Pernambuco. Você também pode ouvir em streaming no endereço www.fpe.br/ntvru. E vamos aqui até as 4 da tarde com muito mais música, agora nesse segundo bloco.
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2: É isso aí, pessoal. O programa Coquetel Molotov de hoje está chegando aqui ao final. Obrigado a todos pela companhia, pela audiência. E logo mais a gente volta para ouvir mais música legal. Na sequência agora, fique com a programação da Rádio Universitária FM, que também tem muita coisa bacana.
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3: 3 horas e 57 minutos.
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1: 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Vai ser uma noite maravilhosa com tudo que a gente gosta, com música, com poesia, com arte, com interação.
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8: Veja o que disse o poeta Amazã. Numa tarde mansa e bela, a natureza sem tela pintou um quadro no céu. Fazia gosto se olhar a natureza pintar sem precisar de pincel. Alô Recife, alô internautas, boa tarde. Está começando a maior festa nordestina no seu rádio. É a 99.9, Rádio Universitária FM, emissora educativa da Universidade Federal de Pernambuco. É a nossa rádio pública levando até você Forró, Veste e Viola, um programa com cheiro de mato e terra molhada. Eu sou Ivan Ferraz na apresentação e Alexandre Silva nos trabalhos técnicos e edição do programa. O nosso muito obrigado pela sua audiência. E agora é com você, meu amigo Alexandre Silva, o seu boa tarde aos nossos ouvintes.
9: Olá, Ivan, internautas, amigos e ouvintes. Boa tarde a todas e todos. Sejam bem-vindos a mais uma tarde no Forró Veste Viola. Agora é contigo, amigo Ivan Ferraz, o comunicador sertanejo.
8: Boa tarde, meu amigo Alexandre Silva, e parabéns pelo seu trabalho. Assim diz a experiência popular. É pra gente refletir. Vale uma reflexão? Alguns de nós envelhecemos de vez porque não amadurecemos. Olhe, não há distância que nos separe. Você pode sintonizar o Forró Veste Viola em qualquer parte do planeta. É só acessar o nosso site. Anote: www.ufp.br/ntvru. Você acessando esse site vai ouvir toda a programação da Rádio Universitária FM 99.9 Recife, Pernambuco, e o Forró Veste Viola de segunda a sexta-feira a partir das 16h. O nosso muito obrigado pela sua audiência. Aos internautas, o meu abraço, um abraço do tamanho do Brasil. Agora aumenta o volume do seu rádio, que a festa vai começar abrindo a porteira do nosso forró, com a sequência na arte da cantora.

iniciamos com a sequência na arte da cantoria. Aqui eu cumprimento todos os poetas repentistas, cumprimento todos os apologistas da cantoria, enfim, cumprimento todos vocês que estão neste momento em sintonia com a 99.9 Rádio Universitária FM Recife, Pernambuco, ouvindo forró, verso e viola. O nosso muito obrigado pela sua audiência. Olha, que bonito é o sertão. Sertão dos cantadores, das noites de cantoria, é uma viola que plange, uma voz que canta, um canto simples do sertão, mostrando a riqueza do nosso Brasil matuto, que é a nossa canção verde e amarela. E nessa sequência, na arte da cantoria, vamos ouvir, atendendo a pedidos, Oliveira de Panelas com Nas Águas do Mar. Em seguida, vamos ouvir a dupla Miro Pereira e Cícero Mariano com Mourão Agalopado.

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Aqui é 99.9 Rádio Universitária FM Recife, Pernambuco, e o forró veste viola crescendo com a sua audiência. O nosso muito obrigado a você que sabe valorizar o que é nosso ouvindo forró veste viola de segunda a sexta-feira, das 4 às 6 da tarde. Ouvimos os violeiros repentistas e agora vamos entrar numa sequência de forrós, começando com o inesquecível mestre Dominguinhos. Então, vamos recordar, e vale a pena recordar, Dominguinhos cantando a composição de João Gonçalves com o título Um Lugar ao Sol. Elba Ramalho canta a composição de Vicente Celestino com o título Patativa. De Jesus canta de sua autoria Sonho e Saudade.

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Aqui é 99.9 Rádio Universitária FM Recife, Pernambuco, e o Forró Veste Viola. Um programa autêntico como você gosta. Agora, na sequência musical, vamos ouvir Jorge Silva. Ele canta de sua autoria em parceria com Aracílio Araújo. Para todo mundo. Jô Silva canta com a participação de Anastácia, a composição de Onildo Barbosa, com o título Eu Gosto É Disso. Israel Filho canta a composição de Brito Lucena, com o título Na Sombra do Juazeiro.

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sua tarde fica mais alegre ouvindo o forró Veste Viola aqui na 99.9 Rádio Universitária FM Recife, Pernambuco, de segunda a sexta-feira, das 4 às 6 da tarde. Vamos em frente que a Universitária FM está com a gente. Agora, na sequência musical, Genildo Souza chega também atendendo a pedidos, cantando um dos seus grandes sucessos com o título Matutim de Pé no Chão. Arlindo Moita chega também atendendo a pedidos, cantando a composição de Luiz Pereira e Arlindo Moita com o título Mirador e Gavião.

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Forró, Veste Viola, programa com qualidade cultural aqui na 99.9 Rádio Universitária FM Recife, Pernambuco. Agora, na sequência musical e atendendo a pedidos, vamos ouvir Heleno dos Oito Baixos. Eu aqui mando um grande abraço para Heleno dos Oito Baixos, sua esposa Sueli e toda a sua família ouvindo o nosso programa em Guarulhos, São Paulo. Heleno dos Oito Baixos é de Caruaru e reside há muitos anos em Guarulhos, São Paulo. Então vamos ouvir atendendo a pedidos, Heleno dos Oito Baixos, com a música de sua autoria, que tem como título Catarina Não Tem Cabelo. Rogério Rangel chega cantando de sua autoria a música que tem como título Companheira. Som da Terra canta a composição do saudoso poeta Acioli Neto com o título A Natureza das Coisas.

forró, veste viola, programa que acredita na riqueza cultural de Pernambuco e do Nordeste. Agora, na sequência musical, vamos ouvir Carlos André. Ele canta a composição de Cecel e Ozeinha com o título Na Parede da Paixão. Anchieta Dali, ouvindo nosso programa em São José do Belmonte, sertão de Pernambuco. Obrigado, Anchieta Dali, toda a sua família, pela audiência do nosso programa Forró Veste Viola. Então vamos ouvir Anchieta Dali cantando de sua autoria, Preço da Saudade. Paulinho do Acordeon canta um dos seus grandes sucessos com o título Na Base da Chinela.

0: agora vamos a um pequeno intervalo. Continue com a gente que eu volto já.
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3: 5:07.
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1: Olá, queridos ouvintes da Rádio Universitária FM. 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Nós estamos com um espetáculo em cartaz no dia 29 e 30 de maio, sempre às 19 horas, lá no nosso espaço cultural, que fica na Rua do Riachuelo, número 641. O espetáculo se chama Lungusso, Xenucre, Dudu e Tilhade. E esse projeto tem o patrocínio do Funcultura. 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
1: Forró bom? Forró bom tá é aqui, aqui na 99.9 Rádio Universitária FM Recife, Pernambuco. Estamos de volta alegrando os nossos ouvintes, eu de cá e você de lá, valorizando que nós com forró, veste e violão, um programa com cheiro de mato e terra molhada. E agora vamos à sequência, o melhor da sanfona. E nesta sequência, o melhor da sanfona, que é uma sequência que divulga, valoriza e enaltece a música instrumental, desde a sanfona de 8 baixos ao acordeão de 120 baixos, vamos ouvir Manuel Maurício. Vamos recordar, e vale a pena recordar, o grande tocador de 8 baixos. Manuel Maurício, um dos seus grandes sucessos com o título Saudade do Meu Sertão. Em seguida, vamos ouvir Zé Cupido, grande acordeonista. Então, Zé Cupido, com a música, composição de Zé Dantas e Luiz Gonzaga, com o título A Volta da Asa Branca.

Aqui é 99.9, Rádio Universitária FM, Recife, Pernambuco, o forró veste viola. Programa que canta o passado, presente da história da música popular do Nordeste. E agora o povo quer ouvir o que o tempo não apagou, uma sequência do fundo do baú. E nesta sequência do fundo do baú, vamos ouvir duas raridades musicais com o eterno rei do baião Luiz Gonzaga. Inicialmente vamos ouvir A Dança da Moda, composição de Zé Dantas e Luiz Gonzaga. Em seguida vamos ouvir Noites Brasileiras, composição de Zé Dantas e Luiz Gonzaga.

Então, na sequência musical, ouvi João Lacerda com a participação de Flávio Leandro. A composição é de Flávio Leandro, com o título Show Aperreio. Azulão, canta a composição de Agripino Arueira e Rosilda Santos, com o título Rosa Mulher. Nando Cordel canta uma participação do inesquecível Luiz Gonzaga, o Rei do Baião. A composição de Zé Dantas e Luiz Gonzaga, com o título Sabiá.

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aqui a 99.9 Rádio Universitária FM Recife, Pernambuco, o forró veste viola, evoluindo, inovando sempre na valorização da música do Nordeste. Agora na sequência musical e atendendo a pedidos, eu chego cantando a composição de René Bittencourt com o título Sertaneja. Ronaldo Aboiador canta de sua autoria, Morena Linda.

aqui é 99.9 Rádio Universitária FM Recife, Pernambuco, e o forró veste viola. Contamos com a sua audiência porque você confia que este programa divulga a música autêntica do Nordeste. Agora, na sequência musical, vamos recordar, e vale a pena recordar, Genival Lacerda, o senador do Rojão, o rei da Munganga, um dos seus grandes sucessos com o título Forró do Cabra Zoró. Vamos ouvir Os Três do Nordeste, cantando a composição de Antônio Barros com o título Da Boca Pra Fora. Vamos recordar, e vale a pena recordar, o trio nordestino, os inesquecíveis Lindu, Coroné e Cobrinha. Vamos recordar o trio nordestino cantando um dos seus grandes sucessos com o título Amor Pra Te Dar. Aí o dia vai terminando, a noite vai chegando, é hora de reflexão ouvindo Luiz Gonzaga, o eterno rei do Baião, cantando Ave Maria Sertaneja. Composição de Júlio Ricardo e Ódio Oliveira, gravação 1964.

0: Isso aí vai pro povo de Itaú. Rodrigo Nazareth, mão de brasa, meu filho.
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o que é bom dura pouco. O que é bom dura pouco, estamos chegando ao fim de forró, veste viola. Na técnica e edição do programa, Alexandre Silva. Obrigado, meu amigo Alexandre Silva, e parabéns pelo seu trabalho. A você, ouvinte, o nosso muito obrigado pelo carinho de sua audiência e até o próximo programa, se Deus quiser e Ele quer.

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1: 5 horas e 56 minutos.
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8: Olá, está começando o programa Compassos e hoje eu converso com Celine Maria Medeiros Santiago, ou simplesmente Maria Cel. Seja bem-vinda, Maria Cel.
9: Obrigada, Valdir. Olá, ouvintes. Que bom estar aqui para a gente bater um papo bem massa sobre a música.
8: Então, e sobre tuas histórias, né? O mais importante aqui é que a gente conheça um pouco Maria Cel. O Gonzaguinha tem uma música que a letra desse apenas queria que você soubesse, né? E eu queria saber, e acho que as pessoas do outro lado queriam saber mais também sobre Maria Cel. Né? Quem é Maria Cel? Você poderia fazer uma síntese para a gente antes de partirmos para as outras perguntas?
9: Vou falar a partir dessa música, né, que você deixa aí. Maria Cel é uma menina que veio de Fortaleza e essa música me toca muito porque quando eu era criança eu ouvi escondido na fita cassete da minha irmã. Ela saía para trabalhar, eu pegava a fita, passava o dia ouvindo Gonzaguinha e já sabia todas as letras. Mas quando começava a tocar a introdução dessa música, eu me libertava, assim, né? Me saltava pela cozinha, dançando. E acho que essa frase, eu apenas queria que você soubesse, me dizia muita coisa, né? Eu era uma menina tímida, gostaria muito de falar com as pessoas, gostava muito, mas tinha muita dificuldade para chegar. E a música dizia isso, né? O que eu queria que as pessoas soubessem sobre mim. Eu acho que a minha vida vem nesse caminho, né? Uma menina tímida que saiu de Fortaleza, veio para Recife, fez as coisas que queria fazer, estudou, escreveu, né? Fez aquilo que pulsa, enfrentando os desafios da vida, mas buscando sempre a força e a saúde que Gonzaguinha fala lá no final da letra.

0: minha céu, cada infância tem suas peculiaridades. Nós vivemos em momentos diferentes, na infância de uma década é diferente da infância de outra, né? A infância de hoje é muito diferente da infância do século passado. E aí eu queria que você trouxesse um pouco mais pra gente. De que infância foi essa que você teve, né? Do que você brincava? Como que eram essas relações com as outras crianças? O que você descobria a partir dessas brincadeiras? Né? Inspirada ou não pela música do Gonzaguinha? A palavra está contigo.
1: Eu fui criança na década de 1980, né? 80, 90. E foi uma infância na periferia de Fortaleza, mas uma infância muito viva do que era referência para mim, né? E o que era referência para mim, sempre a palavra teve nesse lugar de referência. Então eu adorava brincar de contar história, né? Brincar de personagens. A cada dia eu era uma coisa diferente. Eu adorava ser repórter, por exemplo. Adorava ser atriz, adorava ser bancária. Eu tinha muitos, tenho, né? Muitos irmãos. Tenho 4 irmãs e um irmão. Então a nossa casa, a nossa brincadeira sempre era muito cheia de gente junto. E foi uma infância com possibilidade de criar. Uma infância pobre, sem muitos brinquedos, e eu acho que isso traz um espaço grande para a criatividade. Então a gente sempre criava, né, os próprios brinquedos, e criava aquilo que pulsava muito em mim. Então minha infância foi bem, bem viva das histórias que eu mesma inventava.
0: Tem uma letra que diz assim: muita areia andei, na lua cheia eu sei uma saudade imensa. 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É uma música de Paulinho Tapajós, de Edmundo Souto e Danilo Caim. E essa música ela repercutiu muito na interpretação, com a interpretação da Beth Carvalho, lá de 1968, quer dizer, você não é de 68, uhum. Né? Mas as músicas, elas eternizam momentos e vão construindo momentos diferentes, né, para cada pessoa. Então, assim, eu queria que você falasse um pouco sobre isso, né? Parece que você já vivia uma adolescência, né, que já é uma outra fase também, que é muito delicada e muito instigante também.
1: Essa música, né, esses versos, parece que eles sempre estiveram presentes na minha memória, assim. Desde sempre eu ouvia meus irmãos, minha irmã e meu irmão em casa cantando essa música, e a gente fazia, e minhas amigas também, né, na adolescência, e a gente fazia o coro com esses versos, com essa letra. E ela me acompanhou muito. A Dança é uma música que me acompanhou desde sempre, e na adolescência a gente saía ali pela periferia de Fortaleza de madrugada para ir para os barzinhos, essa coisa meio boêmia, né, de descobrir a noite em Fortaleza. E a gente ia para bares onde tocava música ao vivo, e era certo em todos os pedidos aquele guardanapo de papel com a Dança de Beth Carvalho, com a vontade, a sensação de ver o bar inteiro cantando e fazendo coro aí na voz de Beth.

0: Maria Cel, toda a versão dessa música é bonita, né? Então, a gente tá ouvindo aí essa versão com Golden Boys e Beth Carvalho. E de repente é Beth Carvalho sozinho, de repente é qualquer artista que bota música que vem cantar em cima de uma letra dessa, torna essa composição maravilhosa.
1: Incrível, e ouvindo aqui, é meio que foi um teletransporte, né? A música, a voz de Beth Carvalho aí novinha me levou de volta para as noites de Fortaleza.
0: Gente, eu estou entrevistando Maria Cel. Maria Cel, ela é escritora, ela também é mestra em letras, ela é coordenadora de ações afirmativas para a comunidade LGBTQIAPN+, ligada ao FPE, é professora de língua portuguesa, literatura e redação, ou seja, ela é tanta coisa, né, que a gente também não tinha dito, não tinha trazido tudo no começo do programa. Então, assim, é muito justo que a gente crie aqui essa pausazinha para fazer esse registro. Maria Cel, como você consegue ser tantas coisas?
1: Poxa, que pergunta. Acho que a vida vai abrindo os espaços para a gente e, de certa forma, levando a gente a se enxergar nos muitos lugares que a gente ocupa, né? A gente é mulher, a gente é artista, a gente é pessoa que está se fazendo na vida, se movimentando na vida. E acho que o maior desafio, das maiores andanças da gente, é poder marcar esses vários lugares que a gente tem no mundo.
0: Um dos maiores desafios é mesmo se revelar?
1: Uau! Um dos maiores desafios da vida é a gente se revelar muitas vezes para a gente mesmo, né? Nesses movimentos, nesses diversos lugares que a gente ocupa, no nosso corpo, nos nossos espaços. Se revelar é um desafio e tanto.
0: Necessário?
1: Fundamental, né? Importantíssimo, antes de qualquer coisa, a gente poder dizer para a gente mesmo quem a gente é, o que a gente gosta e o que nos movimenta e o que dá brilho para a gente, né?
0: Zélia Duncan fez a provocação. Me revelar, e a gente ouve agora.

0: E então, Maria Seu, quer aproveitar esse espaço para se revelar?
1: É, desafio, voltando a ele, né? É, sim, acho que essa música me pegou muito nesse lugar de revelação, né, para mim mesma. E quando eu fui entendendo que eu sou uma mulher lésbica, né? E ela me trouxe a leveza de entender que a gente pode ser quem a gente é e que a gente pode dizer isso pra gente mesmo com muita verdade, com muita honestidade, viver a nossa vida a partir disso. Então eu acho que essa música diz isso, né? Tudo que a gente faz, tudo que a gente diz, a forma como a gente olha pra gente e pro outro revela quem a gente é. Não tem como fugir disso. E ainda bem que não tem como fugir.
0: Isso te leva a assumir, por exemplo, uma atividade como a coordenação de ações afirmativas para a comunidade LGBTQIAPN+. Não é isso?
1: Isso. E quando a gente tem essa certeza, quando a gente diz para a gente essa verdade, a gente vai encontrando os espaços para a gente realizar o que a gente pode realizar aqui, né? Então, assumir
0: esse
1: também...
0: Esse espaço de luta, ele é coletivo, ele deixa de ser uma questão tua e passa a ser uma questão coletiva.
1: Isso. A partir do momento em que eu entendo quem eu sou e entendo que as outras pessoas também sou eu, né? É, toda a comunidade LGBT também sou eu. Eu sou singular, pessoal e sou coletiva, né? Então, estar na coordenação do núcleo LGBT da UFPE é a possibilidade de assumir esse lugar e pensar para partir de mim, né? Para além de mim. Pensar em como realizar coisas para toda a comunidade LGBT, né?
0: A gente sabe que estar inserido na comunidade, isso pode trazer muito prazer, muita alegria, mas também muita perseguição, muita dificuldade de relacionamento, porque a nossa sociedade é uma sociedade historicamente muito conservadora, né? Como que vocês lidam com essas questões dentro desse núcleo de ações afirmativas?
1: Realmente é muito desafiador, né? A gente estar e a gente assumir tanto pra gente quanto de forma coletiva, coloca num lugar sempre de muita atenção, de muito alerta. Mas é um desafio que vale profundamente a pena, porque a gente consegue ver o quanto a gente pode agir para mudar, inclusive, essa visão, né, social.
0: Vamos para a próxima música. Então vamos lá. Contigo, Chico.

0: Maricel, você colocou aqui, como eu disse, explique um pouco para mim, ou escreva um pouco para mim, né, o que estaria relacionado a cada uma dessas suas escolhas. Você botou, de repente, tudo que você imaginava ter e saber some. Desaparece e você entra num nada, num espaço vazio. E aí eu te pergunto, né, o que é o nada dentro dessa composição da Nina Simone e a que você exatamente se refere quando você faz esse tipo de colocação aqui para mim?
1: Acho que essas músicas têm um fio, né? A gente vem de me revelar com o Vale Duca, e quando a gente se revela e se percebe, né, a gente encontra uma novidade, e essa novidade traz esse nada. Tudo que a gente imaginava saber da gente, quando a gente se descobre, por exemplo, como uma mulher lésbica, a gente... E agora, né? E agora o que é que a gente faz, como é que a gente vai agir, como é que a sociedade vai lidar com a gente? Então tudo que a gente, no caso, né, tudo que eu imaginava saber sobre mim estava no chão, né? Tinha um nada ali. E acho que essa música de Nina Simone, ela traz isso. Eu não tenho mais nada. O que eu tenho agora sou eu. Meu corpo, meu cabelo, né? A minha voz, a minha pele, a minha alma, meu sorriso. Então eu acho que esse é um processo de a gente passar a preencher esse nada com o que a gente vai descobrindo da gente.
0: Nossa, tem outra música que tem um trecho dela que diz assim: sou tímida e espalhafatosa, torre traçada por Gaudí, né? Gaudí, né? É Gaudí, né? A letra cita Gaudí mesmo, é porque estava escrito errado. Mas é isso, né? Então assim, isso é uma citação dentro da música Vaca Profana do Caetano Veloso. O que é que você traz pra gente, né, a partir da busca por essa música para compor esse teu repertório de 10?
1: Essa soltinha da espalhafatosa, torre traçada por Valdir, era a minha versão dessa música, né? Valdir é meu pai, e sempre que eu cantava eu me via como essa menina tímida, espalhafatosa, calada, quieta, sem se mostrar muito, mas dentro de mim tinha aquela menina lá do início que adorava viver vários personagens, né? Que adorava ser cantora, atriz, bailarina, professora, jornalista. Então tinha muitas pessoas vivendo dentro de mim. Acho que essa música, Vaca Profana, traz essa possibilidade em mim de mergulhar nesse lugar, de encontrar essas várias mulheres que vivem em mim e que são sagradas e profanas ao mesmo tempo, né?
0: Então você coloca que torre traçada por Valdir, que é seu pai, não sou eu, é meu xará. Né? E foi então por isso, quando eu fui ler aqui, de repente, eu fui ler Gaudí, que é Valdir, eu me assustei, né? Aquela enrolada ali no começo da pergunta, mas já está explicado, né? Então, assim, essa relação foi uma relação que eu disse, independente dessas torres, eu tenho que seguir.
1: Eu tenho que seguir, eu tenho que ser eu, né? E essa torre que eu sou, né, construída com os vários desafios da vida, essa sou eu me vejo nela, eu me assumo nela e
0: essa,
1: vejo essas possibilidades.
0: Essa você está na sua literatura?
1: Está. Essas diversas, né, que vivem em mim, está em tudo que eu escrevo.
0: Só que você não vai falar agora sobre o que você escreve, né? Daqui a pouquinho você vai inclusive ler um poema pra gente. Mas a gente vai seguir exatamente trazendo a música Vaca Profana, que é lógico, é justo, ela foi citada e ela vai ser ouvida agora por todos nós com Caetano Veloso.

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0: Nós estamos conversando com Maria Cel, que é escritora, ela é mestra em letras e ela também é coordenadora de ações afirmativas para a comunidade LGBTQIAPN+, da UFPE. A gente faz o intervalo e daqui a pouquinho a gente retorna com o programa Compassos.
1: Seis horas e 28 minutos. 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
0: Estamos de volta com o programa Compassos. Eu, Valdir Oliveira, Chico Rocha na técnica de som e Maria Cel, a nossa convidada, a nossa entrevistada. Maria Cel é escritora, ela é mestra em letras, ela é professora de língua portuguesa, literatura e redação. E, como escritora, ela tem um livro, né, um livro com uns poemas, e entre esses poemas ela vai puxar um agora pra gente. Não é isso, Maria Cel?
6: Isso, eu tenho a alegria aqui de trazer o poema Circo em Chamas.
0: Do livro?
6: E o Labirinto Virou Cordão, lançado agora em 2025. Ah, meu último desejo, fazer com a vida o que fazem os engolidores de fogo nos circos. Pôr as chamas boca dentro, levá-las alma dentro, sangue afora, para que na volta se acenda como rastro labareda viva, intensa. Mas de um outro vermelho, um que penetra a cor do olho, o rasgo da carne e a ponta enraizada dos pés. E dessa vermelhante figura tão assim piropintada que não reste mais outro desejo senão aquele repleto de desejar apenas nada.
0: Que poema forte, forte, bonito. E você não vai explicar os versos, né? Que versos não se explicam, né? Poesia não se explica. Poesia se interpreta, a arte se interpreta. A gente não pode tentar explicar como artista, tentar explicar muito aquilo que a gente produz, não. Né? Mas por trás daquilo que a gente faz existem sempre causas, né? Existem razões para as nossas escritas também. O que é que te leva a ter essa escrita? Vem, como está difícil agora a pergunta para tu.
6: E botar essa brasa aqui na mão, né?
0: Você fala de brasa do povo, com certeza vai ter que não se queimar.
6: Acho que esse poema, ele foi escrito há muito tempo, acho que tem mais de 20 anos que eu escrevi esse poema, esse livro.
0: E a chama continua acesa.
6: Continua acesa, continua.

0: Eu escrevi esse poema no momento dessa, de buscas, de andanças, de revelações, né? Então, acho que esse poema traz um pouco disso em mim, né? Dessa busca.
1: Ok. As pessoas encontram esse livro com facilidade?
0: Encontram comigo, pode falar diretamente comigo no meu Instagram, no @cel.mariacel, quem quiser o livro. E a gente está com o livro impresso e está também com o audiolivro disponível no YouTube. É só procurar aí O Labirinto Virou Cordão, que você vai encontrar lá o livro com a trilha sonora incrível de Drica Souza.
1: Olha aí, fica a dica, né? Vamos agora para La Complicidad, Perotá Tchengô.
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1: Maricel, como é essa história? Nós precisamos criar nossa própria vida ou a gente precisa deixar que as coisas aconteçam? Como é que você vê isso? É ir atrás ou deixar acontecer? Ou depende de cada situação? Né? Como é que você interpreta isso?
2: Acho que um misto disso é pelo menos o caminho que eu busco, né? A vida está aí, ela é muito ampla, ela é muito maior do que a gente pode abarcar e a gente precisa se deixar aí com ela, né? Mas ao mesmo tempo a gente precisa saber o que a gente quer, pelo menos aquilo que fala de forma mais sincera na gente e buscar isso, né? E ir movimentando e seguindo nossos passos em busca disso é o que eu tento fazer.
1: É um dilema, né?
2: É um dilema, é difícil, a gente tá sempre nesse equilíbrio, nessa corda bomba, né? Se equilibrando nesses espaços aí. Mas é, de fato, o que faz a gente seguir o nosso caminho, né? Não me vejo, por exemplo, indo por outros lugares que não sejam o da palavra e o da escrita. Então eu preciso me direcionar para ela. E ao mesmo tempo eu não sei para onde ela vai me levar. E gosto muito disso.
1: E essa música, ela mexe?
2: Essa música me mexe muito nesse lugar. Porque buscar esse equilíbrio, acho que leva a gente para a gente buscar conexões. E essa música me leva para uma conexão com algo muito profundo em mim e com essa amplitude da vida, né? Buscar essa cumplicidade com a vida.
1: Você tem o espírito do migrante, na medida que você saiu de Fortaleza e você veio para o Recife. Você veio abraçar o Recife ou você foi abraçada pelo Recife?
2: Acho que a gente veio no caminho e se encontrou no meio, né? Eu abracei Recife e Recife me abraçou, né? Estou aqui em Recife há 16 anos. Vim aqui para trabalhar na Universidade Federal de Pernambuco. E abracei isso de fato, né? E vivo isso no meu dia a dia, esse trabalho, né, na universidade. E ao mesmo tempo Recife me mostra tantas coisas que eu não fazia ideia, né? Recife me amplia muito e acho que esse abraço está rolando.
1: Maravilha. Vamos para uma próxima música e a gente vai para Quem Sabe Isso Quer Dizer Amor, com o Milton Nascimento, uma canção do Lu Borges e do Márcio Borges, uma canção de 2005, né, que se eterniza na voz maravilhosa do nosso Milton Nascimento.
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1: Maria Céu, fala aí por que você escolheu essa música do Milton Nascimento, e que seria também dentro dessa escolha a citação ao Sarau da Lua Cheia.
2: Essa música, ela me toca profundamente nesse lugar que é muito desafiador para mim, que é o lugar do amor, né? Quando a gente se revela, quando a gente se descobre, quando a gente vai em busca, né, do amor, ele traz muitos desafios. E essa música começou a ressoar em mim em Fortaleza, quando eu estudava ainda. Eu tenho um segredo aqui, né? Eu fiz o ensino médio 2 vezes, pelo menos 1 vez e meia. Terminei o ensino médio regular e em seguida eu precisava passar no vestibular e não tinha condições de fazer cursinho, então eu fui para o EJA, Educação de Jovens e Adultos, que lá no Ceará, não sei como é que funciona aqui, mas lá no Ceará era de forma não regular, né? Você pegava as disciplinas, os módulos, e aí eu fui fazer as disciplinas física, matemática, química, que eram os mais caros, né? E aí encontrei, fui para física e química e encontrei poesia e literatura na escola, e a gente formou um grupo lá, o Sarau da Lua Cheia, que todas as primeiras sexta-feiras de lua cheia do mês a gente ia pro pátio da escola e montava espetáculos de música e poesia. Eu dizia poemas e uma colega cantava essa música logo em seguida a um dos poemas que eu dizia. E essa música foi me marcando muito nesse lugar. O amor tá aí, tá se revelando pra mim, tá se dizendo pra mim como fazer ele ser uma estrada em que realmente a vida acontece, né?
1: Você voltou a falar sobre escrita, sobre literatura, né, sobre sarau. Então eu vou trazer aqui uma pergunta para ti. Por que você escreve e para quem você escreve?
2: Eu escrevo porque eu preciso me ouvir. Acho que esse é o lugar, né? Eu sou, como disse já, uma pessoa muito tímida. E eu falava muito pouco, hoje eu falo um pouquinho mais, mas falava muito pouco. Então eu precisava me ouvir, para me ouvir eu escrevia. Desde sempre, desde muito pequena, eu escrevia. Então eu escrevo para isso. Então eu escrevo, antes de qualquer coisa, eu escrevo para mim.
1: Em busca da paz?
2: Em busca da paz.
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preciso pensar um pouco nas pessoas que ainda vêm, nas crianças. Acho que tem que arrumar um jeito de deixar para eles um lugar melhor, para os nossos filhos e para os filhos dos nossos filhos. Pense bem. Yeah, I see.

0: Maricel, você escreve livros adultos, né, como esse daí, mas você também está focando no público infanto-juvenil.
1: Isso.
0: Não é? Eu tinha feito essa pergunta ainda há pouco, né? Por que você escreve? Você disse por que você escreve. E eu perguntei para quem você escreve. Então agora você poderia dar essa segunda parte da pergunta.
1: Ah, bom, eu escrevo para quem também quer se ouvir, né? Adultos e crianças. Eu lancei um livro aí de poesia para adultos e estou com um livro aí para sair para o público infantil-juvenil. E conta a história de um menino, mas não vou dar spoiler do livro, não. Mas eu escrevo para quem quer se ouvir.
0: Já tem título?
1: Tem Pedro e a Lua.
0: Pronto, então vamos esperar, né? Esperar para a gente poder conhecer mais esse trabalho. E sejamos todos crianças. Na verdade, somos sempre. Vamos seguindo com o programa Compassos, Maricel. E aí tem uma outra música que diz assim: eu tô grávida, grávida de um beija-flor, grávida de terra, de um liquidificador. E vou parir um terremoto, uma bomba, uma cor, uma locomotiva a vapor. No corredor. É que eu tô grávida, esperando um avião, cada vez mais grávida. Estou grávida do chão. E você? Está grávida de quê?
1: Estou grávida de vida, né? Estou aí para parir muitas coisas, né? Acho que esse movimento todo, né, de vida, da gente fazer aquilo que pulsa na gente, vai dando esse lugar em que a gente vai se preenchendo de vida. E essa música vem nesse lugar, né, de dizer que a gente está grávida de todas as possibilidades.
0: Essa música é de Marina Lima e Arnaldo Antunes, que é uma composição de 1991 e que a gente ouve agora na voz da Marina Lima.

0: A ver se é algum tempo que Marina Lima caiu nas suas graças.
1: Bom, na verdade quem caiu nas minhas graças foi Miriam, minha companheira, e ela me trouxe essa música. E só quando a gente está apaixonado, né? Quando a gente está nesse movimento de apaixonar-se, acho que essa sensação também de estar preenchido pelo outro, vai se preenchendo pelo outro e do que a outra pessoa traz de novo na gente também. Essa Marina Lima chegou trazendo, abrindo a visão para isso, de como a gente vai se preenchendo.
0: Tem uma outra artista, e aí ela é contemporânea, uma artista bem mais jovem, né, que ela tem feito um grande sucesso ultimamente, como bailarina, como compositora e como cantora, que é a Flaira Ferro. E você escolheu a Flaira Ferro como sendo a última música dessa sua relação de 10, né? Então, antes de a gente encerrar o programa, eu queria que você dissesse, né, porque você inseriu a Flaira dentro dessa tua lista.
1: A Flaira é uma referência para mim de pessoa, né? de artista. A Flaira me toca em muitos lugares com a composição dela, e essa música em especial, ela traz essa energia tão viva e tão vibrante de que como é ótimo a gente ser quem a gente é, né? Então, Flaira, como você disse, é atual, né? Mas e já é uma referência muito profunda em tudo que eu faço. Assim. Eu ouvi Flaira no dia a dia, dá uma energia incrível.
0: Ok, Maria Céu, foi muito bom ter você aqui no programa Compassos.
1: Agradeço a você, Valdir, a Chico, que está aqui, aos ouvintes. Foi uma alegria conversar sobre música aqui com vocês.
0: A Maria Céu, ela é professora de literatura e língua portuguesa, ela é mestra em literatura e ela é também escritora. Sobre tudo isso, ela falou um pouco aqui no programa Compassos de hoje. Então a gente agradece a tua participação mais uma vez, Maria Céu. Agradecemos ao Chico Rocha pela técnica de som, a Mônica Feijó, que cedeu a música que abre e encerra cada um dos blocos do programa. E a gente se despede ouvindo exatamente a música Ótima, com Flaira Ferro.

0: 6:57.
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3: Oi.
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0: Está no ar a Voz do Brasil. As notícias do governo federal que movimentaram o país no dia de hoje.
1: Olá, boa noite.
2: Boa noite para você que nos acompanha em todo o país.
1: Sexta-feira, 29 de maio de 2026.
2: Vamos ao destaque do dia: avanço da economia.
1: Brasil registra crescimento de 1,1% nos primeiros três meses do ano.
2: Produto Interno Bruto foi impulsionado pela agricultura e consumo das famílias. Luana Karen.
3: Em valores correntes, ou seja, sem descontar a inflação, o PIB somou 3,3 trilhões de reais.
1: Recursos para a saúde, mais 225 milhões de reais serão investidos em equipamentos para cirurgias gerais e oftalmológicas. Graziela Mendonça.
3: São equipamentos para operações como vasectomia, laqueadura e catarata. A expectativa é reduzir o tempo de espera para as cirurgias do Sistema Único de Saúde.
2: Petrobras anuncia 72 bilhões de reais em Sergipe para a fábrica de fertilizantes e exploração de óleo e gás em águas profundas.
1: Durante evento, o presidente Lula pede respeito à soberania brasileira, após Estados Unidos classificarem PCC e Comando Vermelho como grupos terroristas.
4: Não aceitamos ser tratado como moleque. Nós não aceitamos ser tratado como se fosse uma republiqueta. Não brinque com a soberania desse país, não brinque com a nossa democracia, não duvidem das coisas que nós fazemos aqui nesse país.
2: Move Brasil, já está disponível financiamento para a compra de novos caminhões e ônibus mais seguros e sustentáveis.
1: Hoje, na apresentação da Voz do Brasil, Mariana Jungmann e Luciano Seixas.
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1: O consumo das famílias e a agricultura ajudaram no crescimento do país no primeiro trimestre deste ano.
2: O IBGE divulgou hoje que o PIB, Produto Interno Bruto, aumentou 1,1% no período, com resultado positivo em três setores: agropecuária, indústria e serviços.
1: Lembrando que o PIB é o resultado de tudo que é produzido no país.
3: Na chácara de 3 hectares em Tangará da Serra, no Mato Grosso, José Francisco de Souza planta de tudo. E de tudo a terra dá. Tomate, brócolis, cebola, repolho, cebolinha, alface, couve, milho. A produção é vendida nas feiras, mercados e enviada a escolas públicas da região. Em 2025, José conseguiu financiamento do Programa Nacional de Fortalecimento da Agricultura Familiar, o PRONAF, para a construção de 3 estufas na propriedade.
5: No ano de 2025, a gente conseguiu o financiamento do PRONAF. A gente precisava aumentar a produção e conseguimos financiamento para construir 3 estufas na propriedade. E melhorou bastante e aumentamos bastante a nossa produção.
3: Puxado pelo campo e pelo consumo das famílias, o Produto Interno Bruto do país cresceu 1,1% no primeiro trimestre de 2026, comparado ao último trimestre de 2025. O PIB é considerado o termômetro oficial da economia. Ele mede o valor de tudo o que é produzido no país durante um determinado período de tempo. E esse tudo inclui desde o pãozinho da padaria, passando por carros e máquinas, até o corte de cabelo e a consulta no médico. São os bens e serviços. Para o economista e professor da ESPM, Jorge Ferreira dos Santos, o crescimento do PIB mostra a resiliência da economia brasileira.
6: Nós sabemos, do que está acontecendo no ambiente global. Você tem um ambiente de alta do petróleo, você tem uma pressão geopolítica muito grande. Apesar disso, a economia brasileira acabou performando um pouco melhor do que o esperado, puxado por esses dois grandes vetores, né? Consumo das famílias e a produção do agro.
3: Os dados de crescimento do PIB no primeiro trimestre deste ano são ainda maiores quando comparados ao mesmo período do ano passado, uma alta de 1,8%. Em valores correntes, ou seja, sem descontar a inflação, o PIB somou 3,3 trilhões de reais. Reportagem Luana Karen.
2: Em suas redes sociais, o ministro da Fazenda, Dario Durigan, afirmou que o resultado de hoje sustenta a projeção de crescimento de 2,3% para o ano. E se confirmado, 2026 será o quarto ano consecutivo com o crescimento do PIB superior a 2%.
1: Segundo o ministro, será o melhor ciclo da economia brasileira em 10 anos.
2: Hoje, o presidente Lula cumpriu uma série de compromissos em Sergipe.
1: Na área da saúde, foram anunciados mais de 200 milhões de reais para agilizar as cirurgias no país.
2: E entregues veículos que vão garantir atendimento a quem mora longe dos centros de atendimento.
3: Os investimentos anunciados para a saúde chegam a 225 milhões de reais. Com o recurso, serão adquiridos 150 combos de equipamentos para cirurgias gerais e oftalmológicas, permitindo a abertura de 100 novas salas cirúrgicas em todo o país. São equipamentos para operações como vasectomia, laqueadura e catarata. A expectativa é reduzir o tempo de espera para as cirurgias no Sistema Único de Saúde. Além desses equipamentos, o presidente Lula destacou outros esforços do governo para ampliar o atendimento especializado pelo país.
4: Temos 150 carretas andando por esse país para fazer todo tipo de exame que só rico fazia. Exame de qualquer tipo de câncer, o câncer de próstata, câncer de colo, sabe? Ao mesmo tempo, companheiros, nós temos 800 ambulâncias com gabinete odontológico para tratar dos dentes da pessoa desse país.
3: Os investimentos foram anunciados durante visita do presidente Lula a Sergipe nesta sexta-feira. Primeiro, ele conferiu as instalações do Hospital do Amor de Lagarto, referência no combate ao câncer, que atende 150 municípios da região. O hospital recebeu 137 milhões de reais do Ministério da Saúde na sua implantação. E para ampliar ainda mais o atendimento em Lagarto, foi autorizada a construção de uma nova policlínica no município, com 30 milhões de reais do novo PAC. O ministro da Saúde, Alexandre Padilha, destacou a importância da nova unidade.
7: É o equipamento que vai fazer o tratamento de mais de 30 médicos e especialidades, que vai ter tomografia, que vai ter ressonância, que vai ter ultrassom, com a vantagem que não vai ficar dentro do hospital. Porque às vezes dentro do hospital, quando precisa fazer uma situação de urgência, a pessoa que estava esperando é desmarcado o exame na policlínica, fica preservado e vai fazer o exame na maior velocidade possível.
3: Já na visita ao Hospital do Câncer de Sergipe, em Aracaju, o presidente Lula anunciou a entrega de um novo tomógrafo, que vai agilizar o diagnóstico e tratamento de pacientes oncológicos do estado. Também foram entregues 406 veículos no programa Agora Tem Especialistas, Caminhos da Saúde, para transporte de pacientes que precisam de atendimento fora dos seus municípios. Além de Sergipe, os estados de Pernambuco, Paraíba, Alagoas, Paraná e São Paulo vão receber os micro-ônibus e vans da iniciativa do governo do Brasil. Serão 3.300 veículos. É um investimento de mais de 1 bilhão e 400 milhões de reais. O governo federal entregou ainda unidades odontológicas móveis para municípios de Sergipe e de outros 5 estados. Reportagem Graziela Mendonça.
1: A Petrobras anunciou hoje mais de 72 bilhões de reais em investimentos no estado de Sergipe.
2: O valor será aplicado na retomada de fábrica de fertilizantes e também para exploração e produção de óleo e gás em águas profundas.
1: Hoje pela manhã, o presidente Lula visitou a fábrica, que terá capacidade para produzir 7% da demanda nacional.
8: Líder mundial na produção de alimentos, o Brasil ainda depende da importação de fertilizantes para garantir a produtividade no campo. Hoje, cerca de 80% dos insumos usados na agricultura vêm do exterior. A ureia, principal fertilizante nitrogenado utilizado em culturas como milho, café, arroz e cana-de-açúcar, é um dos produtos mais importados pelo país. Para reduzir essa dependência, o governo do Brasil e a Petrobras anunciaram investimentos bilionários para ampliar as operações da fábrica de fertilizantes nitrogenados, a FAPEM, em Laranjeiras, em Sergipe. Segundo a presidente da Petrobras, Magda Chambiá, com os investimentos, a fábrica vai ampliar a produção de ureia e atender 7% da demanda nacional de fertilizantes.
9: Essa FAPEM daqui vai produzir 7% da demanda de fertilizantes nitrogenados do Brasil. Mas nós fizemos a mesma coisa na Bahia. Nós estamos completando a obra da UFN3, fábrica de fertilizantes, no Mato Grosso do Sul. Fizemos a mesma coisa no Paraná. Com esses empreendimentos, nós vamos ser capazes de entregar para o Brasil cerca de 35% da demanda de fertilizantes nitrogenados.
8: A unidade voltou a operar após um período de paralisação e já retomou a produção de amônia e ureia. A reativação da fábrica é considerada estratégica para fortalecer a indústria nacional e garantir mais segurança ao agronegócio brasileiro. Além da retomada da Fafem, os investimentos incluem o projeto Sergipe Águas Profundas, voltado à exploração de petróleo e gás no litoral sergipano. Com as novas plataformas, a Petrobras deve dobrar a produção de gás natural. Somados, os projetos da Petrobras terão investimentos de 72 bilhões e meio de reais e devem gerar cerca de 28 mil empregos diretos e indiretos no estado. É mais investimentos, maior produção nacional e menos dependência externa, defendeu o presidente Lula.
4: A Petrobras não é minha, o investimento aqui não é meu, é do nosso país. E você, petroleiro, acredite na importância da Petrobras. Acredite na maravilha da Petrobras.
8: As duas plataformas que serão instaladas em Sergipe terão capacidade para produzir diariamente até 240 mil barris de óleo e processar 22 milhões de metros cúbicos de gás natural. De Aracaju, Sergipe, Pablo Mundim.
2: Após os Estados Unidos anunciarem que vão classificar o PCC e o Comando Vermelho como grupos terroristas, o governo brasileiro emitiu nota afirmando que o país rejeita qualquer forma de interferência externa em seus assuntos internos.
10: E que o Brasil tem travado um combate permanente contra essas organizações criminosas.
2: Hoje, lá em Sergipe, o presidente Lula pediu respeito à soberania brasileira.
10: O vice-presidente Geraldo Alckmin também se manifestou, lembrando as ações já adotadas para enfrentar o crime organizado.
2: O governo do Brasil divulgou hoje uma nota reafirmando a soberania nacional e o combate permanente a organizações criminosas no país. A manifestação ocorreu depois da decisão dos Estados Unidos de classificar o PCC, primeiro comando da capital, e o Comando Vermelho como grupos terroristas. A nota diz ainda que enfrentar essas organizações criminosas com firmeza é e continuará sendo prioridade do Estado brasileiro. Para o governo do Brasil, o terror causado por essas organizações que buscam obter lucro através do crime, especialmente pelo tráfico de drogas e armas, não pode ser confundido com o tipo de ação por motivos ideológicos, políticos e religiosos do terrorismo internacional. Durante um evento em Sergipe, o presidente Lula cobrou respeito ao Brasil e afirmou que combater o crime organizado passa também pela aprovação da PEC da Segurança Pública.
4: Não aceitamos ser tratado como um moleque. Nós não aceitamos ser tratado como se fosse uma republiqueta. Eu trato um país pequeno com o mesmo respeito que eu trato a China, com o mesmo respeito que eu trato a Rússia, com o mesmo respeito que eu trato os Estados Unidos. Não brinque com a soberania desse país, não brinque com a nossa democracia. Se quiserem combater o crime organizado, não precisa pedir ajuda para ninguém. Aprove a PEC da Segurança Pública que está no Senado. Aprove a PEC que no mês seguinte terá o Ministério da Segurança Pública dentro do país.
2: O vice-presidente da República e ministro do Desenvolvimento, Indústria, Comércio e Serviços, Geraldo Alckmin, também se manifestou sobre o assunto e afirmou que o Brasil combate o crime organizado de todas as formas.
11: Combate ao crime organizado, ele é feito por terra, mar e ar. O Congresso acabou de aprovar a lei antifacção, novos crimes foram listados, aumento das penas para o crime organizado e dificuldade da progressão penitenciária, da progressão de pena. Todo empenho no combate ao crime organizado.
2: Uma reunião na Casa Civil nesta tarde com integrantes do Ministério da Fazenda e das Relações Exteriores discutiu os impactos dessa decisão norte-americana sobre o Brasil, principalmente nos campos jurídico, diplomático e financeiro. Em abril, durante sua viagem a Washington, o presidente Lula apresentou ao Departamento de Estado dos Estados Unidos uma proposta focada na inteligência e na cooperação internacional, que inclui ampliação dos controles sobre a lavagem de dinheiro praticada no exterior e sobre o tráfico de armas enviadas ao Brasil. Reportagem Graziele Bezerra. hoje o prazo começou hoje o prazo para interessados em comprar caminhões, ônibus, micro-ônibus e implementos rodoviários pelo programa Move Brasil, para eles pedirem o financiamento.
10: O programa tem como objetivo estimular a substituição de veículos antigos por modelos mais modernos, eficientes e seguros.
2: E contribuir para a redução do consumo de combustíveis, emissão de poluentes, além de elevar a produtividade do transporte de cargas e a qualidade do transporte de passageiros.
10: Dezenas de instituições financeiras estão credenciadas pelo BNDES para fazer o financiamento com condições especiais, a depender do perfil do comprador.
12: O BNDES, Banco Nacional de Desenvolvimento Econômico e Social, abriu o protocolo para receber os pedidos de financiamento do BNDES Mais Mobilidade. A linha de crédito de até 21 bilhões de reais faz parte do Move Brasil, programa coordenado pelo Ministério do Desenvolvimento, Indústria, Comércio e Serviços para apoiar a renovação da frota de caminhões e ônibus no país. Podem pedir o financiamento caminhoneiros autônomos, pessoas físicas associadas a cooperativas, empresários individuais e empresas do setor de transporte rodoviário ou urbano, de cargas e passageiros. As condições de financiamento variam de acordo com o perfil do interessado. Para o caminhoneiro autônomo, o prazo de pagamento pode chegar a 120 meses, com até 12 meses de carência. Para a empresa do setor de transporte rodoviário ou urbano de cargas, o prazo pode ser de até 60 meses, com até 6 meses de carência. Para a empresa do setor de transporte rodoviário ou urbano de passageiros, o prazo pode chegar a 120 meses, com até 6 meses de carência. Os juros ficam perto de 13% ao ano. Quem estiver interessado em dar entrada num pedido de financiamento para a compra de caminhões ou ônibus, deve procurar uma das instituições financeiras credenciadas pelo BNDES. Como explica o chefe de departamento da área de operações e canais digitais do banco, Rodrigo Alac.
13: Isso significa que dezenas de bancos, diferentes tipos, estão aptos a conceder crédito com essa linha do BNDES. Dessa forma, a sugestão que fica para quem estiver interessado, seja o frotista ou transportador autônomo cooperado, é que ele busque a instituição financeira que ele já tenha relacionamento. Isso vai agilizar na concessão de crédito, porque essa instituição já conhece o cadastro, já tem o perfil de crédito desse interessado e pode agilizar a concessão.
12: Segundo o superintendente da área de desenvolvimento produtivo e inovação do BNDES, João Pieroni, o apoio à compra de caminhões e ônibus vai trazer vários benefícios para a economia do país.
14: A nova versão do Move Brasil é fundamental para a renovação de caminhões e ônibus no país, com novos veículos cada vez mais sustentáveis e eficientes. Isso gera, ao mesmo tempo, uma grande demanda para a indústria, que passa a investir cada vez mais em ampliação de capacidade produtiva, no desenvolvimento de novos produtos, agregando cada vez mais valor no país. Isso gera renda, emprego de qualidade e fortalece a indústria brasileira.
12: As instituições financeiras que receberem os pedidos de crédito têm até o dia 28 de agosto para dar entrada no sistema do BNDES. Reportagem André de Barros Lima.
2: Mais de 110 mil atendimentos médicos e odontológicos foram realizados em comunidades ribeirinhas e isoladas da Amazônia Ocidental.
10: É a Operação Acre, realizada pela Marinha no Vale do Juruá durante 4 meses, alcançando moradores do Acre e do Amazonas.
15: Ao todo, 8.810 pessoas receberam atendimento durante a operação, que percorreu regiões de difícil acesso, onde muitas vezes o transporte fluvial é a única forma de ligação com centros urbanos e serviços públicos essenciais. Além das consultas médicas, odontológicas e exames laboratoriais, a missão distribuiu 453 mil medicamentos para garantir continuidade de tratamentos em comunidades afastadas. Também foram aplicadas vacinas e realizados atendimentos preventivos voltados à saúde da população local. Comandante do navio, capitão de corveta Marcelo Camereno da Silva de Souza, traz mais detalhes.
16: Essa comissão mostrou mais uma vez que a presença da Marinha na Amazônia está muito além da navegação. Em muitos lugares, o navio representa o único acesso à saúde, ao atendimento médico e à esperança para milhares de famílias ribeirinhas. Cada atendimento, cada medicamento entregue, cada mamografia avisada, carrega dignidade, cuidado e presença do Estado, onde muitas vezes ninguém mais consegue chegar.
15: Um dos destaques da operação foi a realização realização de 1.022 mamografias em parceria com a ONG Américas Amigas. A iniciativa buscou ampliar o acesso ao diagnóstico precoce do câncer de mama para mulheres que vivem em áreas remotas da Amazônia, onde exames especializados nem sempre estão disponíveis. O comandante do navio também falou sobre a importância da missão ser realizada todos os anos.
16: Manter essa missão todos os anos é fundamental porque o povo amazônico precisa saber que não está esquecido. E para nós, militares, fica a certeza de que poucas missões têm um impacto humano tão grande quanto essa Operação Acre.
15: A Operação Acre integra as ações permanentes de assistência hospitalar da Marinha na região amazônica e tem como objetivo ampliar o acesso à saúde básica e especializada para populações ribeirinhas e indígenas em localidades isoladas do país. Reportagem Gabriel Pinheiro.
2: O INSS publicou hoje portaria que regulamenta a pensão que será paga às crianças e adolescentes, filhos de mulheres vítimas de feminicídio.
10: O direito à pensão é previsto por lei e a regulamentação vai permitir o início do pagamento de um salário mínimo por mês.
2: Tem direito à pensão os menores de 18 anos, cuja renda familiar por pessoa, ou seja, o valor da renda dividido entre os membros da família, seja igual ou inferior a um quarto do salário mínimo.
10: Além dos filhos biológicos, poderão receber o benefício enteados e menores de idade que estiverem sob guarda da vítima. Eles devem comprovar que eram dependentes econômicos dela.
2: Para a presidente do INSS, Ana Cristina Silveira, a pensão especial é uma forma de garantir os direitos dessas crianças e jovens até o início da vida adulta.
17: Quando a mulher é vítima desse crime, filhos ficam órfãos, famílias inteiras são destruídas e precisam reconstruir suas vidas depois da violência. Nenhuma política pública é capaz de reparar essa perda, mas o Estado tem o dever de proteger quem ficou e garantir condições mínimas de cuidado, dignidade e amparo.
10: Para solicitar a pensão, é necessário que o representante legal do menor apresente os documentos como RG e CPF, a inscrição no CAD único, além de um documento que comprove um crime de feminicídio, como inquérito policial ou denúncia do Ministério Público.
2: As famílias podem tirar dúvidas e receber apoio no processo nas unidades do INSS ou nos centros de referência de assistência social.
10: O Brasil registrou a menor taxa de desemprego para o trimestre encerrado em abril desde 2012.
2: Com o mercado de trabalho aquecido, o governo do Brasil oferece mais oportunidades de capacitação para os trabalhadores.
10: E anunciou esse mês investimentos para ampliar a oferta de cursos de qualificação profissional em todo o país.
2: Ao todo, vão participar da iniciativa 31 entidades conveniadas ao SINE, o Sistema Nacional de Emprego.
18: Serão 30 milhões de reais do Fundo de Amparo ao Trabalhador para fortalecer a oferta de cursos de qualificação profissional em 14 estados e 17 municípios. Os recursos serão destinados a entidades conveniadas ao Sistema Nacional de Emprego, o SINE. O valor será dividido em duas modalidades. 15 milhões de reais serão repassados segundo os critérios do índice sociodemográfico. Esse índice leva em conta a realidade de cada estado ou município, observando os locais que mais precisam, com população maior e mais necessitada. Os outros 15 milhões serão distribuídos segundo o índice de gestão descentralizada, que observa se o ente federativo já executa ações de qualificação profissional. Bahia, Sergipe e Rio Grande do Sul estão entre os estados que vão receber mais recursos. O ministro do Trabalho e Emprego, Luiz Marinho, destacou que a ideia é apoiar locais com maior necessidade, mas também incentivar os que demonstraram capacidade de execução e entrega de cursos.
19: Nós temos muitas empresas com muitas vagas em aberto, que precisa preencher muitas vezes adequando a qualificação, especialmente ao trabalhador e à trabalhadora, que às vezes uma dica de aperfeiçoamento, de agregar mais conhecimento, pode fazer a grande diferença na empregabilidade.
18: Segundo o Ministério do Trabalho e Emprego, o objetivo do repasse das verbas é que cada local amplie a oferta de cursos, segundo as necessidades específicas do mercado de trabalho, e com isso, mais pessoas sejam empregadas. Reportagem Márcia Fernandes.
10: governo do Brasil lançou uma campanha nacional para incentivar a separação e a destinação adequada de resíduos sólidos.
2: Com a mensagem, o resíduo que você separa vira renda na mão de quem recebe, a campanha destaca a importância da separação do lixo dentro de casa e reforça o papel dos catadores na cadeia de reciclagem.
10: A ideia é reduzir impactos ambientais, diminuir o volume de resíduos enviados aos aterros sanitários e ampliar a geração de renda para trabalhadores do setor.
2: Do governo do Brasil.
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10: Fique agora com as notícias do Poder Judiciário e do Congresso Nacional. Boa noite, bom final de semana.
2: A gente volta segunda-feira. Boa noite.
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20: Plenário do STF deve retomar a análise da chamada uberização no mês de junho.
21: Tribunal de Justiça do Amazonas cediu encontro regional da magistratura região norte.
20: STJ aplica perspectiva de gênero para julgamento sobre ingresso de droga em presídio e mantém falta grave de preso.
21: Boa noite, eu sou Marcela Luiz.
20: E eu sou Walter Lima.
21: O presidente do Supremo Tribunal Federal, ministro Edson Fachin, marcou para junho a retomada do julgamento que vai definir regras para trabalho em aplicativo.
20: Os processos tratam da existência ou não de vínculo trabalhista entre motoristas e as plataformas digitais. Marcelo Della Libera.
22: A expectativa é que a corte busque um equilíbrio entre os direitos previstos na Constituição e os novos modelos de prestação de serviços. O presidente do Supremo, ministro Edson Fachin, afirmou que a corte está pronta para analisar a questão.
23: Nós fizemos audiências

0: a sediar o Encontro Regional da Magistratura Região Norte.
1: O evento ocorreu nesta sexta-feira e faz parte de uma iniciativa inédita do CNJ para fortalecer o diálogo entre os tribunais brasileiros. Vitória Vitor.
2: A abertura do encontro foi conduzida pelo presidente do Supremo Tribunal Federal e do Conselho Nacional de Justiça, ministro Edson Fachin, com foco na integração entre os tribunais da região e na discussão de políticas públicas para o fortalecimento do sistema de justiça. O encontro trouxe para o centro de debate temas ligados à tecnologia, inovação e às especificidades da Amazônia.
0: Mantida falta grave a preso que pediu a companheira para levar drogas ao presídio.
1: Nesse caso, o STJ aplicou a perspectiva de gênero para responsabilizar, não apenas a mulher. Fátima Uchoa.
3: A companheira do preso foi flagrada com maconha durante revista para ingresso no presídio. Ele declarou ser usuário e tê-la pressionado para levar a droga. Até então, o entendimento predominante no STJ afastava a responsabilização do apenado por falta de provas ou por considerar o ato apenas preparatório. Agora, a sexta turma do STJ manteve a falta grave contra o apenado por considerar que a conduta dele pode configurar participação no tráfico. Segundo o relator na sexta turma, ministro Rogério Schietti Cruz, punir sua mulher e não quem a induziu ou se beneficiaria da conduta reproduz seletividade punitiva e desigualdade de gênero.
0: Terminou hoje a 10ª edição da Semana da Conciliação Trabalhista.
1: Os trabalhadores puderam de forma mais rápida encerrar processos na Justiça. Larissa Batista.
4: Os dados parciais da 10ª Semana da Conciliação Trabalhista mostram uma arrecadação de mais de 1,5 bilhão de reais. Foram realizadas mais de 82.600 audiências e cerca de 408 mil pessoas foram atendidas. Já o número de processos conciliados passou de 24 mil. A ação foi encerrada nesta sexta-feira de forma simbólica no Tribunal Regional do Trabalho da 6ª Região, em Pernambuco.
0: Em ano eleitoral, ter acesso rápido à legislação é essencial para quem trabalha com as eleições.
1: Pensando nisso, o TSE lançou a versão digital 2026 do Código Eleitoral anotado. Estevam Furtado.
5: O material reúne leis eleitorais atualizadas, notas explicativas e decisões da Justiça Eleitoral. Está disponível gratuitamente no catálogo de publicações e na biblioteca digital do TSE. A versão em PDF traz recursos como busca rápida, sumário clicável e navegação interativa, facilitando a consulta de temas como pesquisa eleitoral, prestação de contas e inteligência artificial.
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0: Uma boa noite.
1: Bom fim de semana e até segunda-feira.
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7: Está no ar o Jornal do Senado. Eu sou Paula Groba.
8: E eu sou Ricardo Nakaoka.
7: E estes são os destaques de hoje do Jornal do Senado, que começa agora.
8: Senadores da oposição apresentam proposta de jornada flexível em resposta à PEC sobre escala 6x1.
7: Avança projeto que amplia a validade de laudos para pessoas com deficiência.
8: Senado volta a analisar seguro rural com juros menores e mais acesso a crédito.
7: Boa noite.
8: Boa noite.
7: A proposta que reduz a jornada semanal de trabalho de 44 para 40 horas ganhou um novo capítulo no Senado. Em resposta à mudança sugerida pelo governo e já aprovada na Câmara, senadores da oposição apresentaram uma alternativa que prevê jornadas flexíveis.
8: Pelo novo texto, as jornadas seriam flexíveis, com pagamento proporcional à carga horária. Os detalhes com o repórter Alexandre Campos.
9: Pela proposta da oposição, as partes poderão decidir por uma jornada menor de 20 horas de trabalho por semana, por exemplo. O valor da hora trabalhada será proporcional ao salário mínimo nacional ou ao piso da categoria, calculado com base na jornada máxima de 44 horas. Primeiro signatário da proposta, o senador Rogério Marinho, do PL do Rio Grande do Norte, acredita que esse modelo de jornada flexível, além de não prejudicar os empresários e evitar

0: atos de demissão, dá ao trabalhador a liberdade de decidir como melhor utilizar o seu tempo.
1: É assim que acontece, por exemplo, nos Estados Unidos. E veja, preservando todos os direitos do trabalhador que estão contidos no artigo 7º da Constituição na sua proporcionalidade.
0: Para o senador Rogério Carvalho, do PT de Sergipe, a proposta da oposição, ao permitir uma jornada flexível, vai reduzir a renda do trabalhador.
2: 70% da população aprova a redução da jornada. E o que eles estão propondo é uma afronta a essa vontade. Ou seja, é uma parte do parlamento de costas para a vontade popular.
0: A PEC que permite a flexibilização da jornada de trabalho está na Comissão de Constituição e Justiça.
3: Muitos alunos com altas habilidades acabam enfrentando desinteresse, isolamento e até abandono escolar por falta de acompanhamento adequado. Para mudar essa realidade, o Senado aprovou um projeto que cria uma política nacional voltada a estudantes com superdotação.
4: A proposta prevê identificação precoce, atendimento especializado e maior flexibilidade no ensino para garantir que esses talentos sejam desenvolvidos dentro das escolas. O texto segue agora para a sanção presidencial. Repórter Douglas Castilho.
5: O texto garante que a identificação da condição de neurodesenvolvimento seja feita de forma pedagógica através de um estudo de caso escolar. A relatora senadora professora Dorinha Seabra, do União do Tocantins, destacou que a falta de preparo das escolas tem levado à exclusão de jovens e defendeu a estruturação do sistema público para o devido acolhimento.
6: Essa é uma forma de garantir e respeitar as diferenças para que elas não se tornem barreiras para que essas crianças e jovens permaneçam nas nossas escolas.
5: A senadora Mara Gabrilli, do PSD de São Paulo, ressaltou que um dos objetivos da medida é identificar a dupla excepcionalidade, que é a coexistência entre altas habilidades e alguma outra condição associada, como uma deficiência ou transtorno.
7: Precisamos de uma política pública que enxergue esses estudantes de forma integral e evite que tantos talentos continuem invisíveis dentro das escolas.
5: O projeto permite que despesas de capital para a implementação das medidas da Política Nacional para Estudantes com Altas Habilidades ou Superdotação poderão ser contempladas com recursos públicos do PAC. O texto vai à sanção presidencial.
3: E atualmente, pessoas com deficiência precisam renovar periodicamente laudos e avaliações para ter acesso a benefícios e políticas públicas, mas essa exigência pode mudar.
4: Avançou no Senado um projeto que amplia o prazo de validade dessas avaliações e reduz a necessidade de reavaliações frequentes. Repórter Márcio Maturana.
8: Indeterminado nos casos de deficiência permanente ou irreversível. 5 anos nos casos de deficiência reversível ou progressiva. Esses prazos de validade para avaliação biopsicossocial de deficiência estão no projeto aprovado pela Comissão de Direitos Humanos, que agora segue para a votação final na Comissão de Assuntos Sociais. O relator da proposta, senador Flávio Arnes, do PSB do Paraná, criticou a frequência atual de avaliações.
9: Realmente, esse acesso a uma regularidade de avaliações, isso causa um transtorno gigantesco para as pessoas e para as famílias. Temos que ser menos burocráticos.
8: O autor do projeto, senador Alan Rick, do Republicanos do Acre, também destacou a atenção às famílias.
10: Imagine só o transtorno para a família, o custo disso, inclusive emocional para a família.
8: O projeto determina também que o prazo de validade da carteira de identificação da pessoa com transtorno do espectro autista, que hoje é de 5 anos, passe a ser de 10 anos para crianças e adolescentes sem necessidade de avaliação e indeterminado para quem tem mais de 18 anos.
3: Uma proposta que altera as regras do seguro rural vai voltar à análise dos senadores. O projeto foi modificado pela Câmara dos Deputados durante a votação e por isso retorna ao Senado.
4: O texto prevê taxas de juros menores e prioridade em operações de crédito. Repórter Pedro Pincer.
11: A proposta da senadora Tereza Cristina, do Progressistas de Mato Grosso do Sul, prevê taxas de juros menores e prioridade em operações de crédito rural amparadas pelo seguro rural. O projeto foi aprovado pela Câmara dos Deputados com mudanças, entre elas o detalhamento das cláusulas que permitem o uso do seguro rural como garantia em empréstimos rurais. Para o relator, senador Jaime Campos, do União de Mato Grosso, o seguro rural é fundamental para que os produtores do país possam enfrentar os prejuízos cada vez mais frequentes provocados pelas mudanças climáticas no campo.
12: Já teve gente que já replantou estou pela terceira vez só naquele Mato Grosso lá, que vi que plantou, apostaram na chuva, a chuva veio, botou cara, veio aquele solo 45 graus, foi embora. Foi lá, deu outra replantada. Também não aconteceu. Já está na terceira.
13: O projeto trata também do fundo destinado à cobertura suplementar dos riscos do seguro rural, conhecido como Fundo Catástrofe. Previsto desde 2010, o mecanismo não chegou a ser implementado por falta de regulamentação e de aportes contínuos de recursos.
3: E o Brasil passa a ter a primeira Universidade Federal Indígena. A nova instituição, criada por lei sancionada pela Presidência da República, tem a missão de ampliar o acesso dos povos originários ao ensino superior e de unir a produção científica aos saberes tradicionais.
4: De acordo com a lei, a universidade poderá estabelecer processos seletivos próprios, que deverão ter percentual mínimo de seleção de candidatos indígenas. A reportagem é de Lana Dias.
14: A primeira Universidade Federal Indígena do Brasil terá sede em Brasília e deve valorizar, preservar e difundir os saberes dos povos indígenas brasileiros e latino-americanos, além de promover a sustentabilidade socioambiental dos territórios. O relator da proposta, senador Eduardo Braga, do MDB do Amazonas, reforçou que a universidade contribui para o protagonismo das comunidades.
15: A criação da UNID constituirá mais um importante passo no papel de protagonismo que os povos indígenas têm exercido na formulação de políticas públicas voltada para suas realidades.
14: A universidade poderá estabelecer processos seletivos próprios, que deverão ter percentual mínimo de seleção de candidatos indígenas. Os cargos de reitor e vice-reitor deverão ser ocupados obrigatoriamente por docentes indígenas. Os primeiros serão nomeados pelo ministro da Educação, até que a UNIND tenha estatuto para a organização própria. De início, a instituição atenderá 2.800 estudantes em 10 cursos de graduação.
4: Com edição de Paula Groba e trabalhos técnicos de João Lira, o Jornal do Senado fica por aqui. Acompanhe agora as notícias do Tribunal de Contas da União e da Câmara dos Deputados. Boa noite.
3: Boa noite e um bom fim de semana.
4: Minuto do TCU.
16: O Tribunal de Contas da União fiscalizou os programas de transferência de renda no país, como o Auxílio Gás, o Bolsa Família e o Benefício de Prestação Continuada. Juntas, essas três ações movimentaram mais de 270 bilhões de reais em 2024. O trabalho identificou sobreposição de benefícios, falhas na gestão e dificuldades para atender famílias em situação de vulnerabilidade. Para o ministro relator do processo no TCU, Jorge Oliveira, o principal problema é a falta de coordenação entre União, estados e municípios.
17: Os programas das três esferas de governo operam muitas vezes sem integração de dados, sem mecanismos efetivos de coordenação e sem uma visão consolidada da Polícia Nacional de Transferência de Renda.
16: O tribunal determinou que o governo federal adote medidas para melhorar a integração entre programas e tornar a gestão mais eficiente. Saiba mais em tcu.gov.br.
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18: Deputados alteram regras de internação do adolescente usuário de drogas.
19: Câmara aprova mudanças no seguro rural para cobrir prejuízos no campo.
20: Plenário repercute a aprovação da proposta que reduz a jornada de trabalho.
21: Boa noite. José Ayrton Félix Cirilo, do PT do Ceará, acredita que a redução da jornada semanal de trabalho pode beneficiar especialmente as mulheres, por causa da sobrecarga de tarefas profissionais e domésticas. Ele acrescenta que a medida representa uma conquista na valorização dos direitos trabalhistas.
22: Denise Pessoa, do PT do Rio Grande do Sul, observa que avanços tecnológicos que aumentam a produtividade permitem jornadas de trabalho menores sem prejuízo econômico. Ela cita experiências internacionais e afirma que a redução da carga horária amplia o bem-estar, o equilíbrio social e a eficiência no trabalho.
21: Ao destacar que o fim da escala 6x1 busca corrigir desigualdades históricas nas relações de trabalho, Gervásio Maia, do PCdoB da Paraíba, defende ainda mais políticas do governo federal voltadas à valorização do trabalhador. O deputado registra também a mobilização popular em torno do tema.
22: Reginaldo Lopes, do PT de Minas Gerais, cita estudos que relacionam o aumento da produtividade com a redução da carga horária de trabalho. O parlamentar alerta para o crescimento das doenças psicológicas por causa das escalas exaustivas.
21: Carlos Zaratini, do PT de São Paulo, acusa a oposição de tentar barrar o fim da jornada 6x1 ao propor emendas consideradas radicais de última hora. O congressista lembra que o Partido Liberal tentou fixar um prazo de 10 anos para a transição da proposta.
22: Alfredinho, do PT de São Paulo, critica a bancada do PL por tentar confundir a população ao propor a jornada 4x3. De acordo com o deputado, o partido sempre se posicionou contra os direitos dos trabalhadores e a redução da escala de trabalho.
21: Rogério Correia, do PT de Minas Gerais, reforça que o Partido Liberal apresentou emendas à redução da jornada de trabalho que previam 10 anos de transição e o aumento da carga horária. Segundo o deputado, historicamente o PL favorece empresários com recursos públicos.
22: Érica Cocai, do PT do Distrito Federal, celebra os índices atuais de empregos e critica o que chamou de cinismo da oposição em relação à jornada de trabalho. Ela lembra que o PL assinou emendas que previam um prazo de 10 anos para implementar a nova carga horária e para atrasar o processo de mudanças.
21: Para Tarcísio Mota, do PSOL do Rio de Janeiro, a oposição tentou manipular a opinião pública, mas a pressão popular forçou uma mudança no discurso conservador diante da necessária redução da jornada de trabalho. Ele reitera que o progresso social depende de leis que protejam o trabalhador contra a exploração.
22: Por outro lado, Kim Kataguiri, do Missão de São Paulo, critica o fim da escala 6x1 e afirma que mudanças constitucionais por si só não garantem alterações práticas nas condições de trabalho. De acordo com o parlamentar, a medida pode gerar efeitos diferentes dos esperados no mercado de trabalho.
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1: Agricultura.
21: A Câmara aprovou mudanças no seguro rural com uso de recursos do orçamento para cobrir prejuízos do produtor. O repórter Antônio Vital acompanhou a votação.
2: A Câmara dos Deputados aprovou o projeto que altera a legislação sobre seguro rural, que protege os produtores contra perdas provocadas por fenômenos climáticos, pragas e quedas do preço. Entre outras medidas, a proposta torna obrigatória a previsão de recursos do orçamento e a participação do governo federal no fundo que vai cobrir os pagamentos. Além disso, torna esse orçamento imune a corte de verbas. A proposta também define que o seguro rural é isento do pagamento de tributos federais, diretos ou indiretos. A obrigação foi criticada pelo deputado Kim Kataguiri, do Missão de São Paulo.
23: A gente já tem um orçamento que é 92% de despesas obrigatórias e cria-se aqui mais uma despesa obrigatória, e aí a gente vai carimbar ainda mais despesas, por mais que haja feito acordo com o governo para que haja o limite, ainda assim nós estamos positivando, nós estamos colocando na lei que nós teremos uma despesa de caráter continuado, obrigatório.
2: O projeto estabelece que o contrato de seguro rural passa a ser uma das garantias das operações de crédito, ou seja, condiciona benefícios do crédito rural, como juros menores e prazos maiores, à contratação de seguro rural pelo produtor. A proposta dá prazo máximo de 30 dias para que o produtor receba o prêmio pelos prejuízos sofridos. Para isso, os produtores terão que fornecer dados precisos sobre o tamanho da área e a data da colheita, para que a seguradora calcule o valor do prêmio. O projeto, que já tinha sido aprovado pelo Senado, recebeu parecer favorável do relator, deputado Pedro Lupion, do Republicanos do Paraná, coordenador da Frente Parlamentar da Agropecuária. De acordo com o relator, as mudanças são necessárias para aumentar o uso do seguro rural no país, que hoje cobre menos de 3% da área total da lavoura. Segundo ele, o projeto dá mais previsibilidade e segurança jurídica para o produtor rural. No plenário, o relator foi o deputado Arnaldo Jardim, do Cidadania de São Paulo.
24: Nós temos hoje uma baixa cobertura de seguro rural. Daquilo que é a área plantada no nosso Brasil, nesse instante a cobertura de seguro é apenas de 7,8%. Portanto, a tentativa aqui é fazer com que isso se amplie, dando mais segurança, dando mais estabilidade a todos que produzem e que possam cumprir a sua missão, assim como a maior segurança jurídica.
2: O texto altera ainda a gestão do fundo, criado em 2010, que serve como garantia para os riscos do seguro rural. O fundo passa a contar com a participação, com direito a voto, das seguradoras, empresas da cadeia produtiva do agronegócio e cooperativas de produção agropecuária, na proporção do número de cotas adquiridas. O texto aprovado também retira da lei que trata do fundo o limite atual de 4 bilhões de reais relativo à participação do governo federal como cotista. O projeto que altera a legislação sobre seguro rural voltou para análise do Senado. Rádio Câmara de Brasília, Antônio Vital.
1: Meio Ambiente.
5: Os parlamentares aprovaram novas punições internacionais para o vazamento de óleo no mar. O repórter José Carlos Oliveira tem mais detalhes.
6: A Câmara dos Deputados aprovou a nova redação da Convenção Internacional sobre Responsabilidade Civil por danos causados por poluição por óleo. O Tratado da Organização Marítima Internacional existe desde 1969 em resposta ao vazamento de 120 mil toneladas de petróleo no litoral de França e Inglaterra 2 anos antes. Também criou o Fundo Internacional de Compensação por Danos Decorrentes da Poluição por Petróleo. O texto foi atualizado em 1992 e no ano 2000, com algumas alterações que vêm sendo gradativamente aprovadas pelos países membros da Organização das Nações Unidas, como explica o relator deputado Nilton Tato, do PT de São Paulo.
7: Tem uma nova convenção internacional, que já tem mais de 140 países signatários, e esse projeto de lei é para que o Brasil faça parte dessa nova convenção, que traz maiores responsabilidades para pessoas jurídicas e pessoas físicas, que porventura sejam responsável de forma acidental ou de forma proposital pelo derramamento de óleo e de petróleo nos mares, aumentando inclusive a faixa de proteção do mar daquilo que está sob responsabilidade do Brasil.
6: Para mostrar a importância da medida, Nilton Tato citou o vazamento de mais de 5 mil toneladas de petróleo cru no litoral do Nordeste e do Sudeste do Brasil em 2019. Trata-se do maior desastre e crime ambiental já registrado no litoral do Brasil, ainda não inteiramente desvendado e com sérios impactos socioambientais e econômicos.
7: Quando tem esse tipo de derramamento, você tem impacto, seja para a biodiversidade, para a fauna dos mares, mas também tem consequências do ponto de vista social e econômica. Lembram quanto que prejudicou o turismo em boa parte do Nordeste, aquelas manchas? Então é um pouco isso, é de como é que a gente cria, então atualiza a legislação brasileira de acordo com normas internacionais para a gente evitar que tenha essas consequências.
6: Entre as novidades da Convenção Internacional está o aumento dos limites de indenização a ser paga pelos proprietários de navios petroleiros nos casos de acidente com poluição por derramamento de óleo. Outra mudança amplia a área considerada para a responsabilização civil dos poluidores. Antes, o limite era o de mar territorial, até 22 quilômetros da costa dos países. Agora, esse limite vai até a zona econômica exclusiva, situada até 370 quilômetros da costa. Da Rádio Câmara de Brasília, José Carlos Oliveira.
1: Transportes.
9: Os deputados aprovaram um projeto que estabelece regras de segurança para motoristas profissionais. O texto foi aprovado pelas comissões da Câmara e agora será analisado pelo Senado. A repórter é Maria Neves.
25: A Comissão de Constituição e Justiça da Câmara aprovou o projeto do deputado Reginaldo Lopes, do PT de Minas Gerais, que estabelece quais devem ser os padrões de segurança e saúde de motoristas profissionais. Pelo texto, esses trabalhadores deverão seguir exclusivamente as especificações dos fabricantes dos veículos, em conformidade com a homologação da autoridade competente. De acordo com Reginaldo Lopes, a falta de clareza nas regras sobre padrões de segurança causam dificuldades para os motoristas profissionais que, diante de diferentes interpretações, não conseguem saber qual conduta devem seguir. O relator na Comissão de Constituição e Justiça, deputado Alex Manente, do Cidadania de São Paulo, concorda com o autor. Para Manente, a atual falta de clareza nas regras gera insegurança jurídica.
26: As faltas de clareza nas regras de padrões de segurança causam dificuldade para os motoristas profissionais que, diante de diversas interpretações que surgem no tema, não conseguem saber qual a conduta e regra que devem cumprir. o que muitas das vezes acabam por prejudicar os profissionais, como também as melhores práticas para a segurança quanto para a atividade. Para garantir tanto a segurança para a atividade, como também para a saúde dos motoristas, esse projeto de lei busca deixar claras regras para a atividade.
25: O relator na Comissão de Viação e Transportes, deputado Ricardo Aires, do Republicanos do Tocantins, também argumenta que a proposta contribui para a simplificação do ordenamento jurídico ao reduzir interpretações contraditórias e facilitar a atuação das autoridades. Ricardo Aires sustenta ainda que as especificações dos fabricantes são parâmetros fundamentados em padrões rigorosos de engenharia e segurança desenvolvidos e testados para garantir o desempenho adequado dos veículos e a proteção dos ocupantes. Da Rádio Câmara de Brasília, Maria Neves.
1: Justiça.
8: O plenário da Câmara aprovou regras para a internação de adolescentes, usuários ou dependentes de drogas. Vamos saber os detalhes com o repórter Antônio Vital.
2: A Câmara dos Deputados aprovou o projeto que permite a internação de adolescentes e usuários de drogas em comunidades terapêuticas, instituições que acolhem dependentes químicos e muitas vezes são ligadas a igrejas. O projeto original, apresentado pelo deputado pastor Sargento Isidório, do Avante da Bahia, garantia aos pais ou responsáveis o direito de internar à força adolescentes com menos de 18 anos nesse tipo de estabelecimento. Segundo o autor da proposta, a internação é uma maneira de tirar os adolescentes do crime. Ele deu como exemplo a comunidade terapêutica que fundou no município de Candeias, na Bahia. Depois de muita discussão e críticas do PT e do PSOL no plenário, o texto final apresentado pelo relator, deputado Dr. Fernando Máximo, do PL de Rondônia, autoriza a internação voluntária, a pedido dos pais ou, na falta deles, a pedido de autoridade administrativa, desde que haja um laudo médico que aponte a necessidade de internação para preservar a integridade física do adolescente. Nesses casos, a internação e a alta do adolescente devem ser comunicadas imediatamente ao Conselho Tutelar e ao Ministério Público. Hoje, o Conselho Nacional dos Direitos da Criança e do Adolescente, o CONANDA, proíbe a internação de crianças e adolescentes em comunidades terapêuticas. Resolução do CONANDA determina que esse atendimento deve ser feito pela Rede de Atenção Psicossocial do Sistema Único de Saúde, o SUS, preferencialmente nos Centros de Atenção Psicossocial Infanto Juvenil, CAPS-I, ou nos Centros de Atenção Psicossocial Álcool e Drogas, CAPS-AD. Deputados do PSOL e do PT criticaram a possibilidade de internação em comunidades terapêuticas. Para a deputada Érica Cocai, do PT do Distrito Federal, não há comprovação de que esse tratamento seja eficaz.
10: Nós já temos várias inspeções em várias comunidades terapêuticas. Algumas não tinham atenção da saúde ali dentro. Apenas havia um processo de catequização, substituindo a necessidade de termos um atendimento multidisciplinar. Nós temos inúmeros relatórios que indicam que as comunidades terapêuticas, em grande medida, provocam uma série de violações de direitos.
2: O relator, o deputado Dr. Fernando Máximo, explicou o acordo que permitiu a aprovação da proposta.
11: Nós fizemos algumas alterações para que haja um consenso com o governo, com a esquerda, e eles pediram para a gente tirar, por exemplo, internação compulsória. Essa internação agora vai ser voluntária, o jovem adolescente querendo, ou quando os pais quiserem que ele seja internado, ou por determinação judicial, ou por algum laudo médico mostrando que aquela criança precisa ficar internada.
2: O projeto aprovado obriga que o adolescente acolhido nessas instituições frequente aulas de educação básica. A exceção é para casos de adolescentes ameaçados por facções criminosas. Também obriga que essas instituições possuam equipe técnica multiprofissional nas áreas de saúde e assistência social, além de estrutura com aspecto residencial, áreas de lazer, esportes, espaços culturais e salas de aula. O projeto que permite a internação de adolescentes, usuários ou dependentes de drogas em comunidades terapêuticas seguiu para análise do Senado. Rádio Câmara de Brasília, com informações de Daniela Lessa, Antônio Vital.
1: 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Presidência.
3: Inteligência artificial e mudanças nas regras para microempreendedores individuais, temas em análise na Câmara, foram destacados pelo presidente da Casa, deputado Hugo Mota. A reportagem é de Luiz Gustavo Xavier.
12: O presidente da Câmara, Hugo Mota, afirmou que vai trabalhar para que a comissão especial que debate a regulamentação da inteligência artificial no país vote o texto até o dia 9 de junho e para que a proposta vá ao plenário até o final do mês de junho. Mota deu declaração no evento Brasil Tech Summit, que debateu os avanços e os desafios da economia digital. O presidente defendeu um marco regulatório que possa aliar liberdade econômica, política e de expressão com a responsabilidade de quem atua nesse meio. Segundo ele, não há mais espaço para distorcer a regulamentação digital e chamar essa responsabilização de censura.
13: Porque se fazia muito uma dicotomia que liberdade e responsabilidade não poderiam andar juntas. E hoje eu penso que todos se conscientizam que é possível sim aliar a liberdade econômica, né, aliar a liberdade política, a liberdade de opinião, a um tipo também de responsabilização sobre quem está atuando nesse meio. É esse o papel que nós parlamentares temos que cumprir, andando numa linha muito tênue de não desequilibrar para nenhum dos lados.
12: Outra pauta que está em discussão na Câmara é o que aumenta o faturamento das MEIs. O presidente afirmou que é preciso analisar o impacto fiscal de eventuais mudanças no faturamento dos microempreendedores individuais. Segundo ele, o texto já aprovado pelo Senado está em análise pela comissão especial criada para debater o tema. Os senadores aprovaram o limite de R$ 130 mil reais anuais e a contratação de até 2 funcionários. Atualmente, para ser enquadrado como MEI, o faturamento da empresa deve ser de até R$ 81 mil reais e é permitida a contratação de apenas 1 funcionário. Para Mota, antes de votar, é preciso avaliar se as contas públicas toleram tal mudança.
13: Nós vamos entender primeiro a questão do impacto fiscal, por isso o diálogo com o governo, para que a gente possa fazer uma proposta que as contas públicas suportam. Eu digo sempre que papel em branco suporta que você escreva tudo. Nós temos que fazer o diálogo e a construção política para que aquilo que seja aprovado seja na prática efetivado e venha a se tornar, de fato, uma melhora para todas essas empresas, milhões de empresas no Brasil.
12: Em relação ao projeto de lei encaminhado pelo Executivo com urgência constitucional, que trata do detalhamento da redução da jornada de trabalho, Mota afirmou que ainda não há um cronograma para votar o texto. Ele afirmou que vai aguardar a aprovação pelo Senado da PEC 6x1. O parlamentar disse ainda que acredita que os senadores darão celeridade à proposta. Da Rádio Câmara de Brasília, Luiz Gustavo Xavier.
22: Termina agora o jornal Câmara dos Deputados, produzido pela Rádio Câmara. O programa teve trabalhos técnicos de Wellington Teles e a apresentação de Luciana Vieira e Val Monteiro. Boa noite.
3: A Voz do Brasil volta na segunda-feira. Uma boa noite para você e um bom fim de semana.
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16: A tristeza, a compreensão e a desigualdade de nível mental do meu meio familiar agoram sobre mim de modo curioso. Deram-me anseios de inteligência. Meu pai, que era fortemente inteligente e ilustrado, em começo, na minha primeira infância, estimulou-me pela obscuridade de suas exortações. Eu não tinha ainda entrado para o colégio quando uma vez me disse: "Você sabe que nasceu quando Napoleão ganhou a Batalha de Marengo?" Arregalei os olhos e perguntei: "Quem era Napoleão?"
0: grande homem, um grande general.
4: E não disse mais nada. Recostou-se à cadeira e continuou a ler o livro. Afastei-me sem entrar na significação de suas palavras. Contudo, a entonação de voz, o gesto e o olhar ficaram-me eternamente. Um grande homem.
0: Você ouviu o primeiro parágrafo de Recordações do Escrivão Isaías Caminha, livro de Lima Barreto.
17: O início de uma boa viagem começa nos primeiros parágrafos.
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20: 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Boa noite, Natália de Melo. Boa noite, Cássio Show.

0: Muito boa noite para você que está aqui na sintonia da Rádio Universitária. Mais uma sexta-feira juntos, mais um sextou da nossa rádio pública com 80 por hora que vem chegando, que está começando aqui para você que está na sintonia da 99.9 FM. Eu sou Natália Demerri, junto aqui com Cássio Shoa. A gente fica as próximas duas horas com você que está aqui sextando junto com a gente. Não é isso, Shoa? Boa noite, Cássio Shoa.
1: Meu Deus do céu, sempre sensacional. Não tem como passar uma sede sem esse boa noite. Isso aí já pulou, já faz parte.
0: Já tá assim, já não tem como chegar uma sexta-feira e não ser assim, com esse boa noite. E a gente aqui, juntinhos, nessas próximas duas horas, não é isso?
1: Pois é, Natália, esse programa que já tem uma comunidade que espera esse momento. Exatamente, o sino bater essas 8 horas pra gente fazer essa nossa terapia de grupo aqui, ouvindo o melhor dos anos 80, que hoje tá daquele jeito, pelo que eu vi aqui hoje.
0: Oh, gente do céu, que a gente preparou, revirando aqui os acervos da Rádio Universitária para essas próximas 2 horas, não tá brincadeira não, é só pedrada para você curtir muito, sério.
1: E tem aquele equilíbriozinho, porque tem os hitzões que não pode faltar, sim, mas tem aquelas pérolas que você só vai ouvir aqui.
0: Só no acervo da gente.
1: Aqueles achados. Música brasileira também, dos anos 80, sempre em especial, tudo no equilíbrio perfeito nessas próximas 2 horas, então é só aproveitar.
0: Vamos nessa,
1: vamos
0: então?
1: Embora.
0: Vamos começar?
1: Deixa eu pedir a você,
0: vai,
1: pro Abizek,
0: Shoa, por Abizek,
1: Natália, eu peço pra você,
0: vai,
1: pau na máquina.

0: Gente do céu, sente o som, Shoa. Que sequência aqui no 80 por hora.
1: Você não tem pena, não?
0: Não, é só assim, ó. Sem deixar cair, sem deixar desacelerar. É 80 por hora e mais nesse programa. Mais duas horas, nas duas horas seguidas aqui pela Rádio Universitária. 80 por hora, que é a nossa viagem musical pelos anos 80.
1: Que maravilha. Você pode também interagir com a gente, participar lá pelo WhatsApp da Universitária, 81-3879-5454. 81-3879-5454. Manda sua mensagem, seu áudio, sua figurinha, que a gente vai amar.
0: Inclusive, você pode ajudar a gente a montar os próximos programas.
1: Exato.
0: Não é isso?
1: Não, lá, porque o pessoal do 80 gosta de pesquisar.
0: Exatamente.
1: Sabe tudo, sabe muita coisa, muito mais que a gente até. Então, já chega, manda sua sugestão. E a gente já aproveita para montar o próximo programa, os próximos que vem por aí.
0: Né? Exatamente, você faz junto com a gente, porque esse programa é delicinha por isso. A gente pesquisa e revira o acervo da Rádio Universitária e a gente faz em conjunto com o que você manda aí de pedido, de dica pra gente, porque são ouvintes especializados nessa pesquisa aí dos anos 80 junto com a gente. Isso é bom demais. E assim a gente monta esse 80 por hora, amorzinho e delícia, né?
1: Agora vamos de música?
0: Vamos com mais música.
1: Próximo bloco, vem com tudo aí.
0: Vamos nessa?
1: Vamos embora.

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0: Senhoras e senhores, isso é o 80 por hora no ar na Universitária FM 99.9 toda sexta-feira. Já deu pra se acostumar, né, Natália?
1: Gente, olha pra isso, show. Que sequência. E bora com mais música, sem perder tempo.
0: Bora, não. Sem perder tempo, sim, bora. Mais música.

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1: Esse é o 80 por hora comigo, Natália Demerri, junto com o Cássio Shoa, toda sexta, a partir das 8 da noite. A gente tá por aqui com uma playlist, montando um programa super especial, 2 horas de 80 por hora pra você. E aí, tá curtindo? De onde você tá ouvindo a gente? De onde você tá curtindo 80 por hora nessa noite de sexta-feira? Eu espero que a gente esteja aí sendo a sua trilha sonora, que esteja embalando bem o seu sextou, né? Seu merecido sextou. Se ainda trabalha amanhã, tá criando aquela coragem, fechando o dia pra amanhã, seguir mais um dia de trabalho, então dá pra todas as vibes.
2: Dá pra tudo, esse programa se encaixa em todos os momentos, Natália, só não vale é não ouvir. Então, inclusive, é bom lembrar pro pessoal que dá pra ouvir 80 por hora nos aplicativos de rádio pra celular, viu?
1: Exatamente.
2: E aí você já procura um aplicativo de rádio que tenha a rádio universitária, né? Tem um monte que tem. Tem um bocado também que não tem, e aí esses que não tem, não vale a pena.
1: São legais, não.
2: Pelo amor de Deus. Se um aplicativo de rádio não tem a rádio universitária lá, pelo amor de Deus, você vai fazer, você tá fazendo o quê no seu celular aí? Procura o que tem a rádio universitária, já baixa lá e já favorita a rádio universitária para ouvir de onde você estiver aí no seu celular. Rádio Universitária Recife.
1: Exatamente. Aí tem o streaming também da UFPE para você ouvir. Tá no radinho, gostosinho, mas aí vai sair de Recife, vai pegar a estrada, tá em outra cidade, outro estado, outro país e por aí vai. radio.ntvru.fpe.br. Pode ser pelo stream, pode ser por aplicativo de rádio no celular. Você escolhe, só não vale ficar sem ouvir a gente aqui durante o 80 por hora e durante toda a programação da Rádio Universitária. Aí eu falei da galera que já tá no sextou, a galera que vai trabalhar ainda amanhã, tem gente que tá trabalhando ouvindo 80 por hora também.
2: É verdade.
1: A gente tem que mandar um alô pra galera que fica aí de plantão, pra galera que tá trabalhando em portaria, em hospital, tá naquele momento de descanso. Tem o pessoal também dos aplicativos de carro, de Uber e por aí vai.
2: Os melhores ouvintes.
1: Então a gente tá mandando um oi aí pra todo mundo.
2: Um beijo. Amo vocês.
1: Vocês são incríveis. Dá uma emoção quando a gente entra no aplicativo desse de carro assim e aí tá na sintonia da Rádio Universitária. Eu fico emocionada, minha gente. É bom demais.
2: Então agora o próximo bloco vai especialmente pra vocês agora que tá sensacional. Vamos de mais música, Natália?
1: Vamos nessa.